0: espada de fogo. O primeiro a usar a espada de fogo para proteger o caminho da árvore da vida foi o próprio Deus.
1: Diz a palavra de Deus em Gênesis 3:24 que Deus, no princípio, quando o homem caiu, derrubado pelo príncipe das trevas, o próprio Deus, para guardar o caminho do homem e proteger a árvore da vida, ele colocou uma espada de fogo que se revolvia em defesa do paraíso.
0: Deus quer transformar o seu lar em um paraíso de paz, amor, compaixão e harmonia, onde as pessoas têm prazer em conviver umas com as outras.
1: Diz a palavra de Deus em Provérbios 14:30. A inveja entra na vida da pessoa e atinge a área sentimental, familiar, profissional e financeira. A inveja atinge até os ossos.
0: Não permita que a inveja dos parentes e vizinhos invejosos, o feitiço dos inimigos ocultos, o desejo de vingança dos rancorosos e de quem não gosta de você, venha entrar para desejo de vingança dos rancorosos e de quem não gosta de você.

0: entrar.
1: Aqui não!
0: Espada de Fogo. Espada de Fogo. Até Deus Todo-Poderoso usou para proteger o caminho da Árvore da Vida. Espada de Fogo.

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1: Meu jovem, minha jovem, meu irmão, minha irmã, adolescente e pessoas de todas as idades que curtem a intelectualidade da leitura. Eu quero agradecer a tantas pessoas que já leram pelo menos uma parte do meu novo livro, A Experiência que Faz a Diferença, e comentaram. Foram muitos os comentários do que aprenderam, daquilo que a minha experiência de vida passou, porque tem isso. Tem coisas que nós aprendemos com a experiência das pessoas. E a experiência faz a diferença. Eu vou citar um exemplo. Eu recebi um comentário de um homem, um irmão, que brigava com a esposa. Depois que ele brigava, por alguma coisa que ela falou, ela achava ruim com ele e falava com ele: por que você brigou comigo por isso? Eu só falei. Acontece que para a mulher, só falar é só falar. Para o homem, só falar é um desafeto, é uma ofensa. Porque todo insulto para o homem começa com uma palavra. Eu não vou citar aqui em respeito a você, mas no momento que uma pessoa no mundo xinga a mãe da outra, ela só falou. E quantas mortes já ocorreram por causa disso? Mas a experiência mostra que se você levar a fala da pessoa só como fala, aquilo vai passar, a pessoa vai cair em si, a vida vai seguir e você vai ser feliz. São experiências que eu tive na minha vida que me evitaram ir para a cadeia, ir para inimizades. Por quê? Porque quando você leva a sério o que uma mulher te ofende, aquela ofensa vira um crime para você. Mas para ela, ela só falou. É diferente. O homem é diferente da mulher em tudo, inclusive na dialética, na forma de pensar, no que diz respeito a ofender ou não ofender. O meu livro fala sobre jovem, a importância que tem o pai, a mãe, em orientar o filho, a filha, sobre aquilo que eles assistem ou deixam de assistir na internet. Parece tão simples para você, parece tão simples para o jovem, mas aquilo traz uma consequência terrível. Terrível. Porque acaba entrando para a cabeça do jovem, acaba entrando para a cabeça do adolescente, e vira mágoa. Vira ofensa. Mas, apóstolo, o que fazer quando isso acontece? É simples. Não leve nada a ferro e fogo. Seu filho te ofendeu, abrace ele. Dissolva aquele ódio, aquela raiva momentânea em amor. Dissolva aquelas palavras agressivas em afeto. E depois, lá na frente, você diz para a pessoa, que pode ser sua mãe ou seu pai: "Ô mãe, eu te amo tanto, mãe. E a senhora me machucou aquele dia falando isso, isso, isso, isso." Não se bate. Não se agride. Nem a mãe, nem o pai, nem o irmão, nem uma outra pessoa, por uma coisa que ela falou, sem pensar. Ah, mas ela deveria pensar, apóstolo. Deveria, mas não pensou. E por causa disso você vai piorar a situação, levando a sério uma ofensa. O amor tem uma força violenta. Para cobrir todos os nossos erros e defeitos. Mais que isso, o amor tem um poder magnético de apagar o passado. Tem um provérbio que diz assim: quem bate esquece, quem apanha sempre lembra. Esse provérbio é do diabo. A Bíblia diz: esquecendo-me das coisas que para trás ficaram, prossigo meu alvo. O que ficou para trás eu esqueço. Ninguém nunca me ofendeu. Ninguém nunca me traiu. Ninguém nunca me machucou. Doeu na hora, doeu. Depois passou. Tem um livro muito antigo que eu li, que chama A Arte da Guerra. E nesse livro a gente aprende que a gente tem que sempre dar uma saída digna para os nossos inimigos, para que eles possam deixar de ser inimigos nossos, e se não tornarem nossos amigos, pelo menos nos respeitarem. Não tem essa de que ou você está do meu lado ou está contra mim. Não tem isso, não. Ou você está do meu lado, ou eu estou do seu lado. Porque eu quero é ser feliz. Eu quero te ver feliz. Eu quero te ajudar. Esse ano eu tive experiências impressionantes com pessoas que já me fizeram mal e eu ajudei. O fato de eu ter ajudado quem me fez o mal me prejudicou? Não. A pessoa ficou toda sem graça comigo. Mas você está me ajudando? Eu falei, estou. Mas eu te fiz mal? Não fez, não. Fiz sim, me perdoe. Não fez, não. Porque o que você me fez de mal não me atingiu. E eu te amo. Você é meu irmão. Criou-se uma dívida. Criou-se uma dívida daquela pessoa para comigo por causa do perdão que eu liberei. Meu livro fala tudo isso e mais alguma coisa. Aliás, corrigindo, ele não fala tudo isso, ele fala alguma coisa disso e muito mais coisa que eu não falei aqui. A experiência que faz a diferença. Tem que usar a experiência das pessoas para construir uma nova história, um novo caminho, uma nova estrada para a sua vida. Te amo, te amo, te amo. Deus te abençoe. Você é meu irmão, você é minha irmã. Se todo mundo apagasse da memória os sofrimentos do passado e construísse um novo caminho de amor, de paz, o mundo seria diferente.

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1: Qual o seu nome?
2: Samara.
1: Agora me conta aqui, você deu início à Trezena e o que, que Deus tem feito na sua vida?
2: Ah, Deus tem feito coisas tremendas na minha vida, como eu andava caindo, né, porque eu tinha um diagnóstico de uma doença, mas eles detectavam como epilepsia, tratavam como epilepsia, me davam um remédio controlado, e aquilo eu vivia caindo, e chegava uma hora que manifestava demônio, e a gente não sabia se era o demônio, se era espiritual ou se era doença, se era, na, no caso, na medicina. Aí a gente foi vendo, né, eu já procurei vários lugares, nunca encontrei a solução. E graças a Deus, eu ouvi na rádio um dia, através do meu marido falando da rádio, quando eu cheguei no santuário, quando eu fui chegando, eu já fui arrepiando e sentindo aquela, sentindo que Deus sabia me libertar. Estou participando da Trezena, graças a Deus eu parei de desmaiar, eu parei de cair, caindo durante a gravidez, quase ganhando, mas graças a Deus hoje eu estou com a minha filha perfeita, sem nada, graças a Deus, Deus está dando tudo que eu tenho pedido. E graças a Deus, através de conhecer o santuário, ele tem me ajudado muito, o Arcanjo Miguel tem me protegido muito.
1: E como que era o dia a dia da senhora? Como que era isso? A senhora surtava, caía? Como que era?
2: Eu caía do nada, às vezes eu já levantava, acordava, o meu marido ia mexer comigo na cama, porque ele via que eu demorei a acordar, na verdade eu estava desmaiada. Aí eu já acordava já desmaiada, quando eu não acordava desmaiada, que eu, às vezes eu estava andando na cozinha, mexendo, cozinhando, fazendo alguma coisa, de repente eu já estava no chão, caída. Meu marido às vezes não estava em casa e quando chegava encontrava o tempo já caída no chão. Então, era assim diariamente, todo dia. Era muito difícil, é quando parava, parava uma semana, mas quando vinha também, chegava até manifestar.
1: Nossa! Então os médicos falavam, tratavam você como que era epilética, né? Te tratavam como uma pessoa epilética. E foi isso há quanto tempo?
2: Foi isso 2 anos e meio.
1: 2 anos, aí depois você engravidou e ainda continuou tendo esses ataques, né? Você caindo com o risco da sua filha poder até nascer morta, né?
2: É, eu fiquei aí, durante a gravidez que eu descobri que eu estava grávida, piorou. Mas ainda piorou, porque aí eu passei a cair todo dia e toda hora. Eu caía mais de 5 vezes por dia no chão. Aí piorou depois que eu engravidei.
1: Os médicos falaram com você que ela poderia nascer com alguma deficiência devido a essas quedas?
2: Falaram assim que se eu continuasse caindo do jeito que eu tava, ela poderia nascer com deformação, má formação. Mas graças a Deus não nasceu, né?
1: Tá perfeita.
2: Tá perfeita, graças a Deus.
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1: Hoje eu quero falar com você, minha amada irmã, meu amado irmão, sobre o que Deus pode fazer pela nossa vida. Às vezes nós imaginamos que aquilo que Deus pode fazer por nós é apenas o que o homem pode fazer. E não é verdade. Deus pode fazer infinitamente mais por nós. Às vezes imaginamos que o que Deus pode fazer por nós é aquilo que a ciência pode fazer. E não é verdade. Deus pode fazer infinitamente mais por nós. Quando nós não aceitamos uma doença no nosso corpo, rejeitamos aquela doença, aquela enfermidade, aquela dor, aquele mal, Deus entra em ação para que se cumpra em nós a palavra que ele disse: resisti ao mal, resisti ao demônio, resisti a tudo que o demônio jogou no seu corpo, resisti ao diabo e ele fugirá de vós. Olha que compromisso sério, que compromisso poderoso que Deus assumiu, de agir e fazer com que nosso inimigo bata em retirada. É por isso que o cristão não pode ter medo de feitiço. Você não pode ter medo de feitiço, a menos que você não seja fiel. A menos que você não seja fiel a Deus. Você não pode ter medo de inveja, a não ser que você não seja fiel a Deus. Aí eu te dou razão, que você tenha medo de inveja, medo da sua vida andar para trás, medo de feitiço, não porque feitiçaria tem poder, não porque inveja tem poder, não porque magia negra tem poder, não, mas porque você deu lugar. A Bíblia diz: não deis lugar ao maligno. O que que ia dar lugar ao maligno? É quando nós deixamos de praticar a nossa fé. Sabe, irmã, só para nós aqui, todo mundo fala que eu sou muito forte, que tenho uma oração muito forte, que a apóstola só tem oração muito forte, que os nossos profetas, pastores têm oração muito forte. Não somos nós que temos oração forte. Nós somos apenas fiéis a Deus. Quem é forte, grande, poderoso é Deus. Quando nós somos retos perante Ele, quando nós praticamos a nossa fé, e lamentavelmente, para muitas pessoas a fé é apenas uma figura de retórica, apenas palavras. Eu acredito em Deus, tenho fé em Deus e ponto final, só isso. Só que a fé vai muito mais além. Ela envolve o corpo, a alma, o espírito, a prática, o sacrifício. É muito importante você aprender a olhar para cima. Eu não entendi por que todo mundo, todo profeta da Bíblia, todos os apóstolos mandaram a gente olhar para cima. Porque de cima vem a nossa resposta. De cima vem o poder de Deus. De cima vem o arcanjo Miguel para destruir nossos inimigos. De cima vem as bênçãos de Deus. Há muitas pessoas que só olham para baixo, só pensam negativamente. E outras pessoas só olham para trás, só lembram de coisa ruim do passado. Pois eu convoco você a olhar para cima e a dizer, como disse o apóstolo Paulo, eu posso todas as coisas naquele que me fortalece. A história da sua vida não vai terminar assim. Mas não vai mesmo.

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0: parar e agora de fazer tudo o que você está fazendo e ouça uma lição de vida na palavra do apóstolo Davi, missionário Adelino de Carvalho.
1: Todos os parentes que me criticaram quando eu entrei para a obra hoje me admiram, têm maior orgulho de mim. Mas se na época eu estivesse, se eu tivesse ouvido eles, eu estaria lá atrás na pior, aonde eu estava antes. Então o mundo espiritual, ele abre para você todas as oportunidades na vida. Quer seja profissional, familiar, sentimental, todas as oportunidades se abrem para você, porque Deus abre seus caminhos para prosperar. Deus é glorificado, não é quando o povo grita, glória a Deus, aleluia, não. Deus é glorificado quando ele olha e vê que os filhos das trevas estão por baixo e os filhos da luz estão por cima. Deus é glorificado ao ver você por cima.
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0: Porquê no Monte. Foi no monte que Abraão ofereceu seu filho Isaque como sacrifício, conforme Deus ordenara.
1: Assim diz a palavra de Deus, no livro de Gênesis, capítulo 22, versículos de 3 a 13.
0: Então se levantou Abraão pela manhã de madrugada, e albardou o seu jumento, e tomou consigo dois de seus moços, e Isaque seu filho, e cortou lenha para o holocausto, e levantou-se, e foi ao lugar que Deus lhe dissera. Ao terceiro dia levantou Abraão os seus olhos, e viu o lugar de longe, e disse Abraão a seus moços: Ficai-vos aqui com o jumento, e eu e o moço iremos até ali. E havendo adorado, tornaremos a vós. E tomou Abraão a lenha do holocausto, e pôs-la sobre Isaque seu filho. E ele tomou o fogo e o cutelo na sua mão, e foram ambos juntos. Então falou Isaque a Abraão seu pai, e disse: Meu pai. E ele disse: Eis-me aqui, meu filho. E ele disse: Eis aqui o fogo e a lenha, mas onde está o cordeiro para o holocausto? E disse Abraão: Deus proverá para si o cordeiro para o holocausto, meu filho. Assim caminharam ambos juntos. E chegaram ao lugar que Deus lhe dissera. E edificou Abraão ali um altar, e pôs em ordem a lenha, e amarrou a Isaque seu filho, e deitou-o sobre o altar, em cima da lenha. E estendeu Abraão a sua mão, e tomou o cutelo para imolar o seu filho. Mas o anjo do Senhor lhe bradou desde os céus e disse: Abraão, Abraão. E ele disse: Eis-me aqui. Então disse: Não estendas a tua mão sobre o moço, e não lhe faças nada, porquanto agora sei que temes a Deus, e não me negaste o teu filho, o teu único filho. Então levantou Abraão os seus olhos e olhou, e eis um carneiro de trás dele, travado pelos seus chifres num mato. E foi Abraão, e tomou o carneiro, e ofereceu-o em holocausto, em lugar de seu filho. Porquê no monte?
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2: Jesus disse: Pedi e não recebeis, porque não sabeis pedir. Até para orar é preciso saber. Até para pedir a Deus é preciso saber orar. Há um velho provérbio no interior que diz: quem não sabe rezar xinga a Deus. É engraçado, né? Mas verdadeiro. O conhecimento espiritual faz com que você tenha na sua vida o caminho de luz, o caminho de paz, o caminho da oração. A oração traz a força espiritual, mas o conhecimento traz a luz. Há muitas pessoas que não recebem porque oram errado, e oram de forma errada por falta de conhecimento espiritual. Dentro do nosso programa, vamos agora a mais um quadro importante, trazendo para você a luz do conhecimento espiritual, através da participação de companheiros e companheiras que enriquecem profundamente o nosso programa.
0: Conta-se que certa vez moravam numa floresta uma coruja e uma águia. A águia constantemente alçava voo alto e desaparecia diante dos olhos da coruja. Quando a águia voltava, a coruja dava notícias de tudo o que havia acontecido na floresta, contando para a águia a vida dos pássaros ao redor dela. A coruja sabia de tudo o que acontecia na floresta. Dava notícia da vida de todos os pássaros. Também dava notícia das árvores frutíferas que floreavam e das árvores que morriam. Numa rodada de pescoço, ela girava a cabeça e via tudo ao seu redor. Já a águia não tinha muito o que falar, pois fazia parte do caráter da águia enxergar longe e voar sozinha. Um dia colocaram fogo na floresta e a coruja não tinha para onde voar. Ela só enxergava o que estava perto e tudo perto dela se queimou naquele incêndio criminoso. A coruja se perdeu na vida e ninguém nunca mais a viu. Ela não tinha foco. Já a águia, quando viu a floresta incendiando, ela alçou o voo para o penhasco, onde já havia construído o seu ninho. Lá em cima, ela teve seus filhotes e seguiu o curso natural da vida. A coruja representa a sabedoria humana e o conhecimento de tudo que está ao seu alcance. Já a águia representa a revelação do reino e a posse de tudo que está acima, fora do alcance dos outros. A Bíblia diz: os que confiam no Senhor voarão com asas como águia.
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4: A lágrima. Encontraram-se um dia uma lágrima, uma estrela, uma pérola e uma gota de orvalho. A primeira a começar a falar foi a estrela. E assim, vaidosa, ela dizia: quem diria que eu haveria de ter o trabalho de descer das alturas luminosas para vir conversar com vocês três? Não sabem que eu sou a mais alta, estou além das nuvens e que a minha altivez fulgura entre mil chamas radiosas na infinita amplidão? Respondeu então a pérola, cheia de vaidade também: quem lhe dará valor entre milhões de lâmpadas no espaço? Você não passa de um grão de esplendor metido na poeira do infinito. Ninguém se lembra de abraçá-la, enquanto que eu, lá no fundo dos oceanos, sou buscada e vendida aos soberanos para enfeitar. Com a minha limpidez, eu enfeito as coroas dos reis. Vivo no colo esplêndido dos nobres e nos ricos seios das rainhas. Não sou como você, que sob o olhar dos pobres poetas e vagabundos encaminha. Valho muito mais que você, e ainda valho mais que um orvalho e que uma lágrima, pois ambos são apenas gotas d'água, sem o mínimo valor. Então o orvalho respondeu com uma certa mágoa, mas com altivez na voz, dizendo: qual de vocês três tem o encanto de transformar em gozo a boca imaculada de uma flor? Eu venho lá de cima, radiante, nos braços da alvorada, venho cobrir de beijos uma rosa que se sente tão doce nesse instante que vale a pena vê-la tão ditosa. E trago o riso ao coração da terra que engolfada em pranto me espera. Eis que sou feliz. Na campina ou no cimo da serra, sou sempre uma esperança cristalina nos lábios sorridentes de uma flor. E a lágrima? A lágrima, coitada, essa nada dizia. Mas perguntaram para ela: não tens nada a dizer? E a lágrima, então, rolada na terra úmida e fria, nada ousava dizer. Porém, sublime e calma, respondeu: eu sou o perdão. Sou o perdão no crime e a vibração no amor. Bailo no olhar risonho da alegria. Moro no olhar tristíssimo da dor. Sou a alma da saudade e da harmonia. Sou o estrilo na lira soluçante dos poetas. Sou oração no peito dos cristãos. Sou relíquia da mãe em coração de um filho. Sou lembrança de um filho no coração de uma mãe. Não vivo nos seios perfumosos e nem nos colos orgulhosos ou na ostentação efêmera do luxo. Porém, penetro no espírito do mundo, seja do rei, seja do sábio, seja do rústico, seja do vil, seja do pecador, seja do santo, que até na face do Senhor um dia eu rolei. Eu, lágrima pequena, penetrei no coração de Deus durante a oração do aflito e fiz estremecer os céus. Não sei nem quantos pecados eu já lavei. A lágrima humildemente se calou e em silêncio tudo ela contemplou serenamente na vastidão vazia, pois a estrela se ocultou atrás de uma nuvem e chorou. A pérola desceu às profundezas do mar e chorou também. O orvalho, tremulando sobre a relva, também chorou. E a lágrima sorriu. Deus abençoe a sua vida, paz e luz para você.

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2: Esta igreja é o ninho das águias. Deus derrama hoje sobre você esta unção de águia, para você voar alto.

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1: 11:04.
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2: Muito bem, eu fico muito feliz de ser essa pessoa simples que eu sou. Eu amo ser assim. Para mim, as coisas mais valiosas da vida são as pequenas coisas. O gesto de amor, de carinho, o gesto de afeto, Sabe, minha irmã, sabe, meu irmão, nós erramos muitas vezes quando esperamos receber dentro de casa o carinho que damos. O pai, a mãe, quando criam seus filhos, criam com tanto amor, com tanto carinho, dão antes de nascer todo o amor, a vida. A mãe que arrisca a sua vida e muda seu corpo para poder conceber, e é linda. A mulher grávida é linda, a concepção é muito linda. Deus não dependeu do homem para Jesus nascer, mas dependeu da mulher, Maria, para a concepção de Jesus. Mas o homem, o pai, ele prepara para receber, para ajudar, para festejar a chegada do filho e dar ao filho conforto, apoio, criar o filho, estudar o filho, dentro das suas possibilidades, porque nem todos os pais têm condição de estudar os filhos, mas dão amor, dão carinho. E quando chegam na velhice, muito embora hoje as pessoas estão... E quando chegam na velhice,

0: principalmente pelo desprezo. Desprezo dos filhos, desprezo do marido, que não dá valor ao que a esposa faz, desprezo da esposa que muitas vezes não sabe reconhecer a luta do homem para manutenção da família e o apoio que dá. Tem pessoas que só dão valor depois que perdem. Só dão valor à mãe depois que perde. Só dão valor ao pai depois que perde. Só dão valor à esposa depois que perde. Só dão valor ao marido depois que perde. Eu tenho passado aqui a importância de cada pessoa seguir avante na vida. A depressão, ela aparece na vida de uma pessoa e ela sepulta, mata a pessoa em vida. Porque a pessoa passa a se sentir dentro de um buraco negro, sem prazer para nada na vida, porque não tem esperança, não tem um sonho. E a vida de um pai, de uma mãe que criou os filhos e recebeu desprezo, não acabou não. Não acabou não. Sua vida não acabou não. Você tem muito para dar às pessoas. Do seu amor, do seu carinho, do seu apoio. Nós temos muito para fazer para Deus. Você cumpriu sua obrigação de pai? Parabéns. Criou seus filhos, cumpriu sua obrigação de mãe, parabéns. Agora, uma nova etapa começa na sua vida. Nós temos muita gente para ajudar, muitos jovens que estão nas drogas, muita gente que está querendo suicidar, se matar, muita gente que precisa de você, que precisa de mim, que precisa de nós. E Deus me colocou no seu caminho para restituir a você a vontade de viver, para que você possa ter esperança de seguir avante na sua missão, porque cada um de nós tem uma missão, cada um tem a sua missão, não somente eu que sou missionário, mas cada um. E é esta missão a razão da nossa vida. Então, você está doente, você está sofrendo, vá para o santuário, seja curado, seja libertado, pegue seu castiçal, pegue sua espada e vá à luta. Pegue a sua arca da aliança, construa seu altar na sua casa, vá à luta, vamos ajudar as pessoas e vamos ser felizes também. Porque a vida, ela é linda, ela é linda, a vida é linda e ela se constitui em fazer o bem e ser feliz. É isso aí, minha irmã! É isso aí, meu irmão, e eu estou aqui, ó, aqui eu, ó, do seu lado, passando força e fé para você.
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2: É, meu irmão, minha irmã, eu tenho procurado, através do nosso programa que une pessoas das mais diversas denominações e religiões em todas as partes do Brasil e do mundo, trazer a participação de companheiros e companheiras que enriquecem, profundamente enriquece o nosso programa. A visão do reino, a visão de salvação, a visão de vitória espiritual é importantíssima, porque a nossa fé é uma força carreada de acordo com a nossa visão. É tão sério isso que o medo é o inverso da fé. O medo é acreditar, já falei isso aqui, que o mal vai acontecer. Então você teme. A fé, ela joga você para cima, para frente, enquanto que o mundo joga você para o passado, para trás. E quer que você raciocine para trás, imaginando que não dá certo mesmo, não consegue mesmo, não conseguiu no passado, não consegue no presente e não vai conseguir no futuro. A fé não. Ela traz o novo do novo para a sua vida. É forte demais. Vamos agora à participação de mais um companheiro, de mais uma companheira nossa, trazendo para você uma visão de Deus para a sua vida, enriquecendo o nosso programa.
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1: No livro de 2 Pedro, no capítulo 2, no verso 19, diz assim: pois aquele que é vencido fica escravo do vencedor. Aquele que é vencido fica escravo, se torna escravo do vencedor. Quem vence, domina. Mas quem perde é dominado, é escravizado. Você não tem outra alternativa a não ser vencer. É vencer para não ser dominado pelos seus inimigos espirituais. O mundo espiritual é muito perigoso. Existem problemas gravíssimos. Essa Sagrada Escritura, esse versículo da Sagrada Escritura nos traz uma reflexão muito profunda, porque Deus não criou você, não criou a sua casa, a sua família, não permitiu vocês nascerem nesse plano espiritual, nessa vida que Deus deu, para sofrer, para carregar tormentas, para carregar perturbações, depressões, para carregar uma alma aflita, debilitada. Não! Deus criou você para ser feliz, para curtir a vida, para ter uma família abençoada, para ter um caminho transformado. Deus criou você para ter uma vida de mudança, não uma vida escrava, só de perdas, só de sufoco na sua alma. Deus criou você para ser feliz. Mas por que você tem vivido então tanta tormenta? Eu estou falando com você que me ouve em qualquer lugar do Brasil ou do mundo, pela internet, pelo YouTube, pela rádio, pelas redes sociais. Não importa aonde você está me ouvindo, o Espírito de Deus está fazendo esta reflexão e a minha voz chegar a você, porque chegou o momento da mudança. Uma vida nova, transformada por Deus, para vencer. Uma reflexão profunda. E daqui a pouco você vai ouvir comigo o depoimento da Silvana, para trazer a exemplificação do que eu estou te dizendo. Porque Deus muda sim. É passo a passo. Não é mágica. Mas quando a gente faz, Deus responde. E você vai ouvir a Silvana contar que ela era depressiva, que ela era escrava de remédios, que ela era dominada pela depressão, que ela era dominada pelo vício, e a vida dela estava entregue ao fracasso. E daqui a pouco ela vai contar como ela saiu de tudo isso. Daqui a pouquinho. Vamos ouvir um louvor? Daqui a pouco eu volto.

0: muito bem, eu quero agora que você preste muita atenção no depoimento da Silvana. A Silvana que lutou contra a depressão durante muito tempo. A Silvana que era escrava, escrava da depressão, da doença, do inimigo. E hoje é livre, feliz, ela mesmo conta, feliz, alegre, porque ela foi liberta através do primeiro passo que ela deu, que foi ir ao santuário, iniciar a corrente de batalha espiritual, ouvir o profeta que a orientou a estar em Manaí.
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2: Qual que é o nome da senhora?
3: Silvana.
2: Dona Silvana, a senhora está vindo de qual cidade?
3: De Juiz de Fora.
2: O que que já mudou na vida da senhora lá no santuário desde que a senhora começou a ir no santuário, a fazer a sua corrente?
3: Olha, menina, Eu quando eu cheguei lá, eu cheguei muito, assim, muito triste, com depressão, sem saber o que fazer, entendeu? Mas hoje a minha vida mudou muito. Hoje eu sou outra pessoa. Mudou tudo.
2: A senhora sofria com depressão, tristeza, chorava muito, como é que é?
3: Muito, eu chorava muito. Demais.
2: Não tinha ânimo para fazer mais nada? Como que era?
3: Não, não tinha ânimo, ficava desanimada, não queria fazer nada.
2: E aí a senhora encontrou o santuário, né? A partir do momento que a senhora encontrou o santuário, o que que mudou? Como que tá hoje? Hoje a senhora é uma pessoa feliz, né? Essa depressão que a senhora tinha, como é que tá?
3: Ah, hoje eu sou uma pessoa feliz, com o que eu tinha, tudo que eu sentia hoje acabou, passou, não sinto mais nada, entendeu?
2: E quanto tempo foi que a senhora passou nessa situação de depressão, de tristeza, sem vontade de fazer nada?
3: Ah, eu fiquei muito tempo assim, sem fazer, com depressão, ficar chorando. Eu ficava assim, ah, meu Deus, o que eu vou fazer na minha vida? Como é que vai ser? Nossa, é horrível. Eu sou uma pessoa que já morei, já passei uma situação muito complicada, muito difícil.
2: A senhora tinha me contado aqui, antes da gente começar a gravação do testemunho, que a senhora chegou a não ter lugar de morar, não é isso?
3: Isso. Não tinha lugar de morar. Eu morava com a amiga minha, mas depois eu peguei e saí da casa dela, porque não dava. Aí eu encontrei esse santuário.
2: E aí a vida da senhora transformou para a glória de Deus?
3: A glória de Deus, em nome de Jesus.
2: Hoje é feliz, né? Tá sorrindo.
3: Sim, hoje eu sou muito feliz, graças a Deus.
2: E na tentativa, né, de se livrar da depressão, a senhora chegou a procurar ajuda médica?
3: Não, não.
2: Só ficava ali mesmo na
3: questão? É, eu só ficava assim, eu ficava só aquela pessoa, né, meu Deus, o que eu vou fazer na minha vida? O que que vai ser de mim? Eu só ficava assim com essas coisas na minha cabeça.
2: E aí, hoje está curada, liberta dessa depressão, graças a Deus, né?
3: Graças a Deus, em nome de Jesus. Graças a Deus, hoje eu estou curada, em nome de Jesus.
2: E para quem está ouvindo a senhora agora, né, que está em casa, sofrendo com depressão ou qualquer outro tipo de problema na vida, o que que a senhora fala para essa pessoa fazer?
3: Olha, para essa pessoa que está sofrendo com depressão, eu falaria para ele procurar, né? Uma igreja, né, para poder ser liberto, ser curado, né, dessa depressão, desse sofrimento, entendeu?
2: Através da obediência ao profeta, né, do sacrifício de fé no altar, a pessoa consegue a vitória, né?
3: Consegue sim, através da obediência, ele consegue a vitória, em nome de Jesus, faça ele ter fé, em nome de Jesus.
4: É minha fé.
0: Graças a Deus, nossa, meu pai, que forte, isso é muito sério, isso é muito forte, E você precisa tomar essa atitude na sua vida. Eu sou profeta de Deus, fui preparada pelo apóstolo missionário Adelino de Carvalho para cuidar de você. E eu quero que você entre em contato comigo no 31 992 18 82 12, e eu vou cuidar de você. Eu vou ir com você até o fim, até você contar seu testemunho, assim como a Silvana está contando. Vai ter jeito sim, minha amiga, meu amigo, vai ter jeito sim. Basta você querer. 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
1: 11:58.
2: Um homem com uma força sobrenatural. No Monte Manaim, todos viram ele orar no altar do castiçal e a chuva de milagres descer. Muita gente foi curada na hora com a chuva sobrenatural. Ele sempre foi chamado de o homem dos milagres.

0: Ele viaja pelo Brasil recolhendo cadeira de rodas, muletas e aparelhos de pessoas curadas através da sua oração. Impressionante o poder sobrenatural que Deus lhe concedeu. Uma certa vez, ele mandou as pessoas comprarem nas lojas da cidade um lenço branco comum, que nunca tivesse sido usado. Mandou as pessoas colocarem o lenço no local da enfermidade. E orou pedindo a Jesus que curasse as pessoas e tocasse no lenço com suas mãos ensanguentadas. Quando terminou a oração, ele mandou as pessoas olharem para o lenço e lá estava a marca do sangue, como sinal do toque das mãos ensanguentadas de Jesus. No Monte Manaim, onde esse homem ora, os anjos aparecem de forma sobrenatural. As pessoas veem a olhos nus os anjos de Deus que moram ali, na montanha sagrada de Manaim. Lá também foi fotografada uma porta misteriosa, junto ao rio sagrado, num lugar onde não há construção. Que mistério há nesse homem? Como explicar a oração que ele fez pelo rádio, mandando os espíritos que se escondem dentro das casas se manifestarem nas garrafas d'água? E sem tocar em nenhuma garrafa, apenas orando pelo rádio, muitas garrafas estouraram. Outras entortaram como se tivessem sido levadas ao fogo. E em outras apareceram terra de cemitério e bichos. Como explicar esses fenômenos sobrenaturais realizados através da simplicidade desse homem de Deus? A oração que ele faz para quem está com feitiçaria nas mãos, fazendo travar as mãos das pessoas de tal forma que elas não conseguem separar uma mão da outra. A oração de Manassés, que faz a pessoa esquecer completamente o passado de sofrimento dela. E mesmo que ela tente lembrar, ela não consegue mais. As pessoas que vão ao Monte Manaim perguntam: como pode um homem ter tanto poder assim? E às vezes que vimos ele tirar dores com a mão e ainda mostrar para as pessoas ao dizer: a dor dela está aqui na minha mão. E perguntar à pessoa: parou de doer? E a pessoa responder: sumiu a dor. Ele mostra na mão dele: a sua dor está aqui. Que mistério há nesse homem? Quem é ele para fazer isso? Por que ele é tão simples? A resposta é uma só. Estamos diante de um verdadeiro apóstolo de Cristo. O apóstolo Davi, missionário Adelino de Carvalho.
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lugar dos grandes milagres de Deus. Onde milhares de pessoas já foram curadas, tiveram visões de anjos, um lugar sagrado, onde o apóstolo sempre ora pelo povo.

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1: Esta é a prece da meia-noite. Quando os dois ponteiros do relógio apontam para os céus, milhares e milhares de católicos, espíritas, protestantes e evangélicos formam comigo a grande força espiritual, a prece da meia-noite. Pelos que choram, pelos carentes de amor e de afeto, pelos injustiçados e encarcerados, e por todos aqueles que, irmanados numa grande força do pensamento positivo, fazem comigo a poderosa oração da proteção.

Alerta! Diante da Arca da Aliança, da estrela reveladora dos mistérios espirituais, do castiçal sagrado e da força espiritual, da espada do Arcanjo Miguel, invoca o poder mais alto.

chagas abertas, sagrado coração, todo amor e bondade, o sangue de nosso Senhor Jesus Cristo no meu corpo, o sangue de nosso Senhor Jesus Cristo.

e nem pensamentos eles possam ter para me fazer mal. Armas de fogo o meu corpo não alcançarão. Facas e lanças se quebrem sem ao meu corpo chegar. Cordas e correntes se arrebentem sem o meu corpo amarrar. O arcanjo Miguel derrube meus inimigos com o poder de sua espada de fogo. Jesus Cristo me proteja e me defenda com o poder de sua santa e divina graça. O Espírito Santo me cubra de luz e me guie na verdade. E Deus, com sua infinita misericórdia e grande poder, seja meu defensor contra as maldades e perseguições de meus inimigos. E eu, para sempre, saberei dizer graças a Deus.

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3: 24
4: Meia-noite e 18.
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5: É, meu irmão, minha irmã, entender o mistério da fé é muito simples. É só você se lançar na fé e acreditar no poder de Deus, na força de Deus, na operação de Deus. Você tem fé, Deus tem o poder. É uma química completa. Porque a fé nos conduz ao triunfo, nos conduz à região espiritual do milagre. A fé nos conduz à vitória, à libertação. Então, quando nós nos lançamos na fé, nós cremos. Quando nós exercemos a nossa fé não pode ser apenas de palavras. Porque uma ação, uma atitude, uma ação de fé vale mais que 1000 palavras. Uma ação de fé vale mais que 1000 orações. E sem fé é impossível você conseguir qualquer coisa de Deus. Deus abençoe você que carrega no peito um coração cheio de fé.

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3: O nosso programa é feito de alegria, de fé, música, testemunhos maravilhosos que levam a pessoa a acreditar que se aconteceu com ela, se aconteceu com ele, se ele foi curado, se ela foi curada, eu também tenho fé, eu também posso ser, porque Deus é Pai de todos nós. É lindo isso, né? É lindo isso. Nós vamos agora a mais um quadro do nosso programa, sempre buscando a evolução, o conhecimento espiritual, porque quanto mais nós temos conhecimento espiritual, mais nós chegamos para perto de Deus. Vamos a mais um quadro do nosso programa.

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Bendita hora! Bendita hora que eu encontrei o santuário. São muitos testemunhos que têm sido contados porque o poder está na fé, meu irmão. Está na fé, minha irmã. E o santuário é esta porta onde você aprende a lutar a luta certa. E o segredo é lutar, vencer e ser feliz. Porque se tem luta, vai ter uma grande vitória. Hoje você irá ouvir o testemunho do Carlos, que estava já há 4 meses com o auxílio dele amarrado, bloqueado, não conseguia receber. E o Carlos fez o voto de ser dizimista nessa obra, de ser fiel, de devolver a parte que é de Deus. Ele pegou o envelope do dízimo, fez o compromisso com Deus. Carlos passou a evangelizar dentro do santuário. E hoje você irá ouvir o Carlos contar à viva voz que o que estava amarrando, prendendo os caminhos financeiros dele foi tirado. O auxílio foi liberado. Ele está vendo a vida dele andando para frente, porque quando uma pessoa começa a batalha espiritual no santuário, os resultados da vida dela começam a mudar. Porque nós vivemos no mundo dos espíritos. Existem os espíritos que são da luz e os espíritos são das trevas. Então eu digo para você que está no santuário, não foi obra do acaso, em coincidência, nem um destino. O Espírito Revelador trouxe você aqui para você lutar a luta certa. Se você ficar olhando o tempo passar, isso não vai resolver seus problemas. Mas se você enfrenta, os inimigos são obrigados a bater em retirada, como aconteceu com o Carlos. Os inimigos foram obrigados a bater em retirada. A cada sexta-feira aumenta a concentração e poder espiritual para trabalhar, para agir de Deus dentro da casa de cada pessoa. É uma luta espiritual, é uma batalha espiritual. Mas saiba você que há um Deus vivo, um Deus poderoso, que tudo pode fazer. Se tem luta, tem vitória. Não importa como começou a história da sua vida, importa ser como ela vai terminar. Então faça como tantas pessoas têm feito. Coloca seu pé no caminho. Não é coincidência nem obra do destino. O Espírito Revelador de mistérios está me colocando no seu caminho para dizer a você: nada está perdido. Se tem luta, tem vitória. Então não olhe para a direita, não olhe para a esquerda, nem para trás. Olha para frente, olha para cima. Inicie você também no santuário a corrente forte da batalha espiritual. E eu tenho certeza que a história da sua vida não vai terminar do jeito que está. Nós vamos uma canção e daqui a pouco eu volto.

0: você está ouvindo o programa Momentos com o Apóstolo, você ouviu essa linda canção. E vamos acompanhar agora o testemunho do Carlos, que fez o voto de ser dizimista, começou a obra do evangelismo no santuário e o benefício dele, que estava amarrado há 4 meses, foi liberado. Ouça agora o que acontece no santuário.
1: Pare e reflita agora em tudo que você vai ouvir neste momento. 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
0: Eu estou no santuário em Santo Amaro, na zona sul em São Paulo, onde o Espírito de Deus tem operado na vida de cada pessoa que aqui tem iniciado a corrente forte, cada pessoa que tem semeado nessa obra forte. E eu converso agora com mais um filho. Qual o seu nome?
2: Meu nome é Carlos.
0: Carlos, qual foi a vitória que você recebeu aqui no santuário?
2: Olha, profetisa, eu estava, todos sabem, estou evangelizando com os irmãos aqui do santuário da Alameda Santo Amaro. Aí, evangelizando ontem, foi uma benção, Deus trabalhou tremendamente na evangelização. Aí, quando vi, na volta aqui para o santuário à tarde, aí eu liguei lá para a Cristina, lá em Pinheiros, em Minas. Aí, nessa ligação, aí recebi uma surpresa. Ela falou que uma pessoa de lá, um morador lá, conhecido da gente, dela lá, ela pediu para ele ver se meu auxílio foi liberado, né? Que uma pessoa lá que ele conhece, que trabalha, acho que no serviço social. Aí, ela falou, a tia dela falou que... pelo que ele viu lá, constatou que foi liberado meu benefício. Através do telefone que eu liguei ontem para ela, né? Lá em Minas, lá em Pinheiros, viu? Em Minas. Aí, em nome de Jesus, eu tomei posse e tomei dessa vitória. E ele falou, quando ele viu lá no sistema, foi liberado, tá, que está liberado.
0: E tinha quantos meses você estava sem receber o auxílio?
2: Olha, profetisa, foi bloqueado no mês de março, quando eu estava lá, né, em Minas.
0: Então, março,
2: que... abril, maio e junho.
0: Né, já temos... Em julho, já 5 meses. 5 meses com o auxílio, ele estava amarrado e você conseguiu receber. Amarrado. Né? Aí ele saiu de Minas, veio aqui para São Paulo para resolver.
2: O cadastro é daqui de São Paulo e vim para cá. Aí, em nome, ontem, pela minha surpresa, essa ligação que eu fiz ontem para ela em Minas, aí o morador lá que eu conheço muito, ele viu lá e constatou que está liberado.
0: Graças a Deus, olha só, 5 meses travado, aí ele começou a corrente, pegou o envelope do dízimo, né? E saiu, começou a evangelizar com os evangelistas do santuário. E ontem ele foi para evangelizar, quando ele voltou do evangelismo, aí ele ligou para a esposa dele receber essa vitória que está liberada em nome de Jesus.
2: As boas notícias, né? Chega. Eu peguei a...
0: Aleluia, começou a chegar no mês 7 as boas notícias. Aleluia, essa obra é forte.
2: Forte.

Bendita hora! Bendita hora que eu encontrei o santuário. Está aí a prova viva do que acontece quando a pessoa coloca o pé no caminho. Contra fatos, não argumentos, o santuário é a porta que o Espírito de Deus abriu para você lutar, vencer e ser feliz. Não importa como começou a história da sua vida. Estava tudo amarrado, Paulo Carlos. Tudo amarrado, preso, já há mais de 4 meses. Mas ele confiou no poder da fé. Fez o que tinha que ser feito. E Deus operou. Hoje ele está feliz porque ele está vendo que ele encontrou a porta certa. O lugar onde tem aprendido a lutar, a vencer e ser feliz. Então eu digo para você que está passando por lutas, sofrimentos na vida, não olhe para a direita, nem para a esquerda, nem para trás. Olha para frente, olha para cima. Siga passo a passo cada orientação. E eu tenho certeza que a história da sua vida não vai terminar do jeito que ela está. Se você tem a fé, o nosso Deus tem todo o poder para te dar a vitória.

Se você quer que tudo dê certo na sua vida, faça certo, que vai dar certo. 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E lá em cima do monte, Deus vai contemplar a sua fé, vai te dar o que você precisa e o que só Ele pode fazer por você. Faça certo, que vai dar certo.

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1: Uma hora.
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3: A dinâmica do nosso programa em trazer quadros e participações importantes de pessoas que somam muito com esta obra que é apaixonante. O reino dos céus na terra é apaixonante, o santuário é apaixonante, o poder da fé é apaixonante e nos joga para frente, para cima, para acreditar, para sonhar, para esperar de Deus aquilo que só Deus é capaz de nos dar. É maravilhoso, é maravilhoso, é um sonho. Esta obra é um sonho de Deus um sonho na minha vida, um sonho na sua vida. Vamos agora a mais um quadro do nosso programa. Oh!

quem vos fala é a Bispa Rejane Rocha, faço parte da equipe do missionário Adelino de Carvalho. E dentro deste programa, eu quero contar para você a experiência que um casal estava vivendo, triste, que eles estavam tendo muitas brigas, não estavam entrando em acordo, não havia mais diálogo, ele já estava dormindo no sofá, e a pivô de toda a desgraça, desentendimento, frieza no casamento, era a cunhada dessa senhora. Uma mulher invejosa, uma pessoa mal amada, uma pessoa que carregava e carrega com ela mágoas no coração. E pelo fato dela não ser feliz do amor, ela não queria que seu irmão fosse. Então começou a atrapalhar. Sabe aquele tipo de pessoas que não é feliz e não quer que ninguém seja? Você tem gente assim na sua família? Conhece pessoas assim? Pois é, era essa situação esse casal estava vivendo, até que ela ouviu falar do Monte Manaim através dessa programação. Procurou o profeta orientou, revelou que havia sido feito um trabalho de esquerda para esfriar a relação e haver separação de corpos e do casal. Ela sacrificou, obedeceu à voz da profetisa e Deus operou o milagre. Ela foi buscar no Monte Manaim esse milagre. É importante você entender que tudo que é orientado para você fazer é dentro do santuário, diante do profeta. Em Manaim você vai buscar o que falta na sua vida. E ela foi, buscou, e foi na fonte de Ana que ela encontrou essa resposta. Olha o poder de Deus que há nessas águas. Há um mistério. Tudo em Manaim é muito forte. E eu, por ser guardiã da fonte de Ana, eu tenho ouvido esses testemunhos maravilhosos. Esse casal hoje vive bem, estão os dois no santuário, estão vivendo felizes e com a proteção espiritual de Deus, porque o mal foi arrancado pela raiz. Então você que me ouve, está vivendo isso dentro da sua casa, é com o marido, é com a sua mãe, é com o irmão, é com o filho, é no local de trabalho, a convivência não está boa, é com parente. Você vai esperar tudo acabar para você tomar atitude? Hã? É uma decisão que só você pode tomar. Anote o número do meu WhatsApp e entre em contato comigo. Sou a profetisa Rejane Rocha e eu vou te ajudar. Meu WhatsApp é 319-7509-2670. 319-7509-2670. Mas você pode me procurar em qualquer parte do Brasil, aonde estiver chegando esta palavra de Deus que sai da minha boca para você. Não é por acaso que você ligou o rádio, que você está ouvindo essa profetisa do Deus Altíssimo falar com você. Eu posso te ajudar. Me procure antes que seja tarde demais.

0: houve testemunho de fé. Testemunho, testemunho, a prova da existência do poder de Deus que existe na vida de uma pessoa que usa a fé em Deus, na direção do profeta que está na palavra de Deus. Vamos ouvir?
1: Pare e reflita agora em tudo que você vai ouvir neste momento. 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O que você vai ouvir agora é uma prova viva que Deus, que operou ontem, opera hoje e sempre. Vamos agora acompanhar mais um resultado de quem usou a fé e recebeu o seu milagre.
2: Paz e luz, eu estou aqui diretamente do Santo Monte Manaim. Eu estou com mais uma mulher de fé que vai nos contar o seu depoimento. Qual o seu nome?
3: Meu nome é Isabel.
2: Isabel, nos conta, o que você recebeu de Deus ao vir para o santuário, ao começar, ao dar início à corrente de batalha espiritual?
3: Bom, né, eu tinha depressão pós-parto, quando meu filho nasceu, né? E aí eu já estava tomando remédio, mas não adiantava. E aí, ouvindo uma programação de rádio, onde a bispa falava, aí aquilo me tocou e eu consegui chegar até o santuário. E aí fui orientada a subir o Monte Manaim e fui curada.
2: Você foi totalmente curada depois de subir no Monte Manaim. E nos conta, o que os médicos falavam? Porque você não está nos falando que você tomava remédio e não resolvia. O que os médicos falavam?
3: Falava que era depressão, mas não tinha cura, que eu tinha que tomar remédio, mas só que não passava. Eu continuava tendo crises, eram as crises que eu tinha vontade de tirar minha vida, a vida do bebê, e não passava. E era todos os dias no horário marcado, todos os dias à noite. Aí eu tinha essas crises.
2: Aí você ouviu a programação e você viu que aquilo não era um normal, e sim um ataque espiritual, porque era de hora marcada, né?
3: Sim, esse problema é espiritual, isso os médicos não vão descobrir, porque é espiritual. Aí aquilo me mostrou, Deus me mostrou.
2: E aí você veio e hoje você está feliz?
3: Sim, glória a Deus, para a honra e glória de Jesus, aqui a gente está feliz, graças a Deus.
2: Está feliz?
3: Tá feliz, graças a Deus.
2: E o que que você tem a dizer para essas pessoas que estão nos acompanhando, que ainda não veio até o santuário?
3: Que venha, que aqui no santuário, no reino do céu, tem resultado. É, basta ter fé e acreditar e obedecer o profeta, que tem resultado no Monte Manaim. Os grandes milagres de Deus no Monte Manaim.
1: Você acabou de ouvir o que a fé é capaz de fazer. Você acabou de ouvir o que também pode acontecer.

0: em sua vida. Basta você crer. Milhares e milhares de pessoas têm procurado o santuário e aprendido que por meio de uma fé sacrificial, a sua vida pode mudar. Você ouviu o resultado agora. O próximo será o seu.
1: O inimigo foi envergonhado. É essa especialidade de Deus para a sua vida. Solução. E eu tenho a solução. Por que eu tenho? Porque é preciso você lutar a luta certa. Tem pessoas que estão perdendo batalha com fé. Está perdendo a batalha orando, só jejuando. Por quê? Porque tem lutas que você enfrenta. E para você vencer o inimigo nessa luta que você está passando, tem que haver a orientação de uma mulher de Deus ou de um homem de Deus. Certa! Para arrancar o mal pela raiz. Aí você tem as vitórias que você precisa. 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
2: Hoje eu quero falar com você, minha amada irmã, meu amado irmão, sobre o que Deus pode fazer pela nossa vida. Às vezes nós imaginamos que aquilo que Deus pode fazer por nós é apenas o que o homem pode fazer. E não é verdade. Deus pode fazer infinitamente mais por nós. Às vezes imaginamos que o que Deus pode fazer por nós é aquilo que a ciência pode fazer. E não é verdade. Deus pode fazer infinitamente mais por nós. Quando nós não aceitamos uma doença no nosso corpo, rejeitamos aquela doença, aquela enfermidade, aquela dor, aquele mal, Deus entra em ação para que se cumpra em nós a palavra que ele disse: resisti ao mal, resistir ao demônio, resistir a tudo que o demônio jogou no seu corpo, resistir ao diabo e ele fugirá de vós. Olha que compromisso sério, que compromisso poderoso que Deus assumiu, de agir e fazer com que nosso inimigo bata em retirada. É por isso que o cristão não pode ter medo de feitiço. Você não pode ter medo de feitiço, a menos que você não seja fiel. A menos que você não seja fiel a Deus. Você não pode ter medo de inveja, a não ser que você não seja fiel a Deus. Aí eu te dou razão. Que você tenha medo de inveja, medo da sua vida andar para trás, medo de feitiço, não porque feitiçaria tem poder, não porque inveja tem poder, não porque magia negra tem poder, não, mas porque você deu lugar. A Bíblia diz: não deis lugar ao maligno. O que ia dar lugar ao maligno? é quando nós deixamos de praticar a nossa fé. Sabe, irmã, só para nós aqui, todo mundo fala que eu sou muito forte, que tenho uma oração muito forte, que a apóstola só tem oração muito forte, que os nossos profetas, pastores têm oração muito forte. Não somos nós que temos oração forte. Nós somos apenas fiéis a Deus. Quem é forte, grande, poderoso é Deus. Quando nós somos retos perante Ele, quando nós praticamos a nossa fé, e lamentavelmente, para muitas pessoas a fé é apenas uma figura de retórica, apenas palavras. Eu acredito em Deus, tenho fé em Deus, e ponto final, só isso. Só que a fé vai muito mais além. Ela envolve o corpo, a alma, o espírito, a prática, o sacrifício. É muito importante você aprender a olhar para cima. Eu não entendi por que todo mundo, todo profeta da Bíblia, todos os apóstolos mandaram a gente olhar para cima. Porque de cima vem a nossa resposta. De cima vem o poder de Deus. De cima vem o arcanjo Miguel para destruir nossos inimigos. De cima vem as bênçãos de Deus. Há muitas pessoas que só olham para baixo, só pensam negativamente. E outras pessoas só olham para trás, só lembra de coisa ruim do passado. Pois eu convoco você a olhar para cima e a dizer, como disse o apóstolo Paulo, eu posso todas as coisas naquele que me fortalece. A história da sua vida não vai terminar assim. Mas não vai mesmo.

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1: 1:51.

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0: Espada de Fogo. O primeiro a usar a Espada de Fogo para proteger o caminho da Árvore da Vida foi o próprio Deus.
1: Diz a palavra de Deus em Gênesis 3:24 que Deus, no princípio, quando o homem caiu, Deus em Gênesis 3:24 que Deus, no princípio,

0: paz, amor, compaixão e harmonia. Onde as pessoas têm prazer em conviver umas com as outras.
1: Diz a palavra de Deus em Provérbios 14:30. A inveja entra na vida da pessoa e atinge a área sentimental, familiar, profissional e financeira. A inveja atinge até os ossos.
0: Não permita que a inveja dos parentes e vizinhos invejosos, o feitiço dos inimigos ocultos, o desejo de vingança dos rancorosos e de quem não gosta de você, venha entrar para dentro da sua casa e destruir sua família. Coloque na sala de sua casa uma espada de fogo. Fisicamente, ela parece uma obra de arte. Espiritualmente, ela faz uma blindagem na sua casa para o inimigo não entrar.
2: Aqui não!
0: 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Até Deus Todo-Poderoso usou para proteger o caminho da árvore da vida. 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
3: Eu quero ter uma conversa franca com você sobre a sua vida, seus problemas, seus desafios e Deus. Deus sendo seu pai, porque você é filho de Deus. Você é filha de Deus. Deus sendo seu pai, rico. Deus não é um pai miserável. Deus sendo seu pai, amoroso. O nosso Deus é um pai amoroso. Deus sendo seu pai, poderoso. Ele pode todas as coisas. E é chamado de todo poderoso, é o Shaddai. Deus sendo seu pai, meu pai, nosso pai, não está de braços cruzados diante do seu sofrimento. Não está de braços cruzados diante dessa situação que você está passando. Eu quero que chegue mais perto. Deus me colocou no seu caminho para ter uma conversa lúcida com você. Inteligente, clara, sem meias palavras, e dizer para você que se Deus é bom, e Ele é bom, se Ele é teu pai, e Ele é teu pai, se Ele é poderoso, e Ele é poderoso, o teu pai bom, poderoso, não vai deixar de te ajudar a sair dessa situação. Não vai deixar de agir em seu favor. Deus tem exércitos, miríades de anjos que estão na terra, comandados pelo arcanjo Miguel, para guerrearem contra os teus inimigos, contra a inveja, contra o feitiço,

contra a doença mandada, contra a magia, contra a amarração, contra todo tipo de laço que armaram para destruir seu casamento, sua vida, sua família, para destruir sua saúde, para roubar seu sono, para destruir sua vida emocional, te causar depressão, tristeza e vazio na alma. Você crê que Deus tem poder? Não o homem, Deus. Deus, o teu Deus, o nosso Deus, o teu Pai, o nosso Pai. Você crê que Ele tem poder para mudar a história da sua vida? Você crê que Deus tem poder para tirar você desse leito de dor? Você crê que Deus tem poder para levantar sua vida, salvar seu casamento? Você crê que Deus tem poder para tirar seu filho nas drogas, das drogas? Se você crê, você tem fé. Se você tem fé, Deus tem poder.

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2: A maior prova que uma pessoa tem Deus no coração é quando ela ama, não é verdade? O carinho dos nossos irmãos ao receber cada pessoa que vem ao santuário com tantas marcas de sofrimento, tristeza, sequelas, coração sangrando, marcado por ofensas de pessoas da própria família. As pessoas chegam no santuário machucadas, tristes, angustiadas. E elas alcançam de Deus a benevolência, a compaixão, e recebem dos nossos irmãos, que também um dia chegaram assim, como eu também cheguei assim no santuário, recebem amor e recebem um conhecimento espiritual. É maravilhoso. É maravilhoso. O conhecimento nos livra do sofrimento. Daí a razão pela qual nós temos a participação de muitos companheiros nossos. Cada quadro do nosso programa traz a luz do conhecimento da revelação de Deus. Vamos agora a mais um quadro do nosso programa. Obrigado pelo carinho da sua audiência.
0: Conta-se que certa vez moravam numa floresta uma coruja e uma águia. A águia constantemente alçava voo alto e desaparecia diante dos olhos da coruja. Quando a águia voltava, a coruja dava notícias de tudo o que havia acontecido na floresta, contando para a águia a vida dos pássaros ao redor dela. A coruja sabia de tudo o que acontecia na floresta. Dava notícia da vida de todos os pássaros. Também dava notícia das árvores frutíferas que floreavam e das árvores que morriam. Numa rodada de pescoço, ela girava a cabeça e via tudo ao seu redor. Já a águia não tinha muito o que falar, pois fazia parte do caráter da águia enxergar longe e voar sozinha. Um dia colocaram fogo na floresta e a coruja não tinha para onde voar. Ela só enxergava o que estava perto e tudo perto dela se queimou naquele incêndio criminoso. A coruja se perdeu na vida e ninguém nunca mais a viu. Ela não tinha foco. Já a águia, quando viu a floresta incendiando, ela alçou o voo para o penhasco, onde já havia construído o seu ninho. Lá em cima, ela teve seus filhotes e seguiu o curso natural da vida. A coruja representa a sabedoria humana e o conhecimento de tudo que está ao seu alcance. Já a águia representa a revelação do reino e a posse de tudo que está acima, fora do alcance dos outros. A Bíblia diz: os que confiam no Senhor voarão com asas como águia. Bárbara Barcelos agora traz para você o quadro Águia ou Coruja.
3: Administrando crises. Certo dia, um menino que gostava muito de andar com o pai e perguntar para ele as coisas da vida, foi com o pai para um cruzeiro marítimo. Ao chegar diante do navio no porto, o menino ficou encantado. O navio enorme parecia um grande prédio. Quando ele entrou no navio, mais uma grande surpresa. Aquilo mais parecia uma cidade. Tinha de tudo dentro do navio. O menino estava encantado com a beleza do navio. Começou então o cruzeiro marítimo e eles percorriam várias cidades. O navio já estava em alto mar. Quando, olhando pela varanda da cabine, e olhava para um lado e via mar, e olhava para o outro, mais mar ainda, água para todos os lados. O menino, que estava encantado, de repente começou a sentir medo e disse: pai, eu estou com medo. Tem muita água aqui. Aliás, só tem água. Tenho medo do navio afundar, pai, e de nós morrermos. Então, o pai, em sua sabedoria, ensinou para o menino, numa simples frase, que nós tiramos a lição desta parábola de hoje. Ele disse: meu filho, não precisa ter medo, porque não é a água que está em volta do navio que faz ele afundar. O que faz o navio afundar é a água que entra dentro do navio. Meu amigo, minha amiga, o título da parábola é Administrando Crises. Qualquer problema que você tiver na sua vida, trate ele fora de você. A depressão nasce quando o problema entra para dentro de você. Não permita que a dor, o sofrimento invada o seu coração, a sua mente e domine-os. Mas o contrário tem que acontecer. Você deve dominar o problema, diminuir o problema, resolver o problema, atacar o problema, vencer o problema. O que afunda um navio não é a água que está em torno dele, mas a água que entra nele. Deus abençoe você, paz e luz.

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0: 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WhatsApp 62 99371-3408. 2h46. 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
1: A gratidão é, sobretudo, uma forma inteligente de cativar as pessoas, cativar a presença de Deus, porque o grato recebe mais, o ingrato nunca mais recebe, é uma vez só. O grato recebe mais de Deus. E de você, né? Quando uma pessoa é grata a você, você faz. Quando uma pessoa não é grata, você não faz mais. É a vida, né? É a vida. Nós vamos agora a mais um quadro do nosso programa, e esses quadros são maravilhosos porque eles trazem o conhecimento, são companheiros e companheiras que se preparam para trazer aqui para você o conhecimento espiritual, a visão de reino, a visão espiritual, para que você possa evoluir espiritualmente e na evolução aumentar a sua luz. E quanto mais forte a luz, mais longe de você estarão os espíritos das trevas, porque os espíritos das trevas, assim como o peixe depende da água para andar, eles se movem. Os espíritos das trevas se movem somente na densa escuridão das trevas. Lógico, por isso que eles são chamados espíritos das trevas. E a luz, ela aumenta com o conhecimento espiritual. Entender isso é tão simples, mas é tão importante e decisivo na sua vida. Vamos agora a mais um quadro do nosso programa.
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1: No livro de 2 Pedro, no capítulo 2, no verso 19, diz assim: pois aquele que é vencido fica escravo do vencedor. Aquele que é vencido fica escravo, se torna escravo do vencedor. Quem vence, domina. Mas quem perde é dominado, é escravizado. Você não tem outra alternativa a não ser vencer. É vencer para não ser dominado pelos seus inimigos espirituais. O mundo espiritual é muito perigoso. Existem problemas gravíssimos. Essa Sagrada Escritura, esse versículo da Sagrada Escritura nos traz uma reflexão muito profunda, porque Deus não criou você, não criou a sua casa, a sua família, não permitiu vocês nascerem nesse plano espiritual, nessa vida que Deus deu, para sofrer, para carregar tormentas, para carregar perturbações, depressões, para carregar uma alma aflita, debilitada. Não! Deus criou você para ser feliz, para curtir a vida, para ter uma família abençoada, para ter um caminho transformado. Deus criou você para ter uma vida de mudança, não uma vida escrava, só de perdas, só de sufoco na sua alma. Deus criou você para ser feliz. Mas por que você tem vivido então tanta tormenta? Eu estou falando com você que me ouve em qualquer lugar do Brasil ou do mundo, pela internet, pelo YouTube, pela rádio, pelas redes sociais. Não importa aonde você está me ouvindo, o Espírito de Deus está fazendo esta reflexão e a minha voz chegar a você, porque chegou o momento da mudança. Uma vida nova, transformada por Deus, para vencer. Uma reflexão profunda. E daqui a pouco você vai ouvir comigo o depoimento da Silvana, para trazer a exemplificação do que eu estou te dizendo. Porque Deus muda sim. É passo a passo. Não é mágica. Mas quando a gente faz, Deus responde. E você vai ouvir a Silvana contar que ela era depressiva, que ela era escrava de remédios, que ela era dominada pela depressão, que ela era dominada pelo vício, e a vida dela estava entregue ao fracasso. E daqui a pouco ela vai contar como ela saiu de tudo isso. Daqui a pouquinho. Vamos ouvir um louvor? Daqui a pouco eu volto.

0: Muito bem, muito bem. Eu quero agora que você preste muita atenção no depoimento da Silvana. A Silvana que lutou contra a depressão durante muito tempo. A Silvana que era escrava, escrava da depressão, da doença, do inimigo. E hoje é livre, feliz, ela mesma conta, feliz, alegre, porque ela foi liberta através do primeiro passo que ela deu, que foi ir ao santuário, iniciar a corrente de batalha espiritual, ouvir o profeta que a orientou a estar em Manaí.
1: Pare e reflita agora em tudo que você vai ouvir neste momento. Pois pessoas que por meio de uma fé sacrificial obtiveram o seu resultado e alcançaram o milagre de Deus na sua vida. O que você vai ouvir agora é uma prova viva que Deus, que operou ontem, opera hoje e sempre. Vamos agora acompanhar mais um resultado de quem usou a fé e recebeu o seu milagre.
2: Qual que é o nome da senhora?
3: Silvana.
2: Dona Silvana, a senhora está vindo de qual cidade?
3: De Juiz de Fora.
2: O que que já mudou na vida da senhora lá no santuário desde que a senhora começou a ir no santuário, a fazer a sua corrente?
3: Olha, menina, eu quando eu cheguei lá, eu cheguei muito, assim, muito triste, com depressão, sem saber o que fazer, entendeu? Mas hoje a minha vida mudou muito. Hoje eu sou outra pessoa. Mudou tudo.
2: A senhora sofria com depressão, tristeza, chorava muito, como é que era?
3: Muito, eu chorava muito, demais.
2: Não tinha ânimo para fazer mais nada, como que era?
3: Não, não tinha ânimo, ficava desanimada, não queria fazer nada.
2: E aí a senhora encontrou o santuário, né? A partir do momento que a senhora encontrou o santuário, o que que mudou? Como que tá hoje? Hoje a senhora é uma pessoa feliz, né? Essa depressão que a senhora tinha, como é que tá?
3: Ah, hoje eu sou uma pessoa feliz, com o que eu tinha, tudo que eu sentia hoje, acabou, passou, não sinto mais nada, entendeu?
2: E quanto tempo foi que a senhora passou nessa situação de depressão, de tristeza, sem vontade de fazer nada?
3: Ah, eu fiquei muito tempo assim, sem fazer, com depressão, ficar chorando. Eu ficava assim, ah, meu Deus, o que eu vou fazer na minha vida, como é que vai ser? Nossa, é horrível. Eu sou uma pessoa que já morei, já passei uma situação muito complicada, muito difícil.
2: A senhora tinha me contado aqui, antes da gente começar a gravação do testemunho, que a senhora chegou a não ter lugar de morar, não é isso?
3: Isso, não tinha lugar de morar. Eu morava com a amiga minha, mas depois eu peguei e saí da casa dela, porque não dava. Aí eu encontrei esse santuário.
2: E aí a vida da senhora transformou para a glória de Deus?
3: A glória de Deus, em nome de Jesus.
2: Hoje é feliz, né? Tá sorrindo.
3: Sim, hoje eu sou muito feliz, graças a Deus.
2: E na tentativa, né, de se livrar da depressão, a senhora chegou a procurar ajuda médica?
3: Não, não.
2: Só ficava ali mesmo na tristeza?
3: É, eu só ficava assim, eu ficava só aquela pessoa, né, meu Deus, o que eu vou fazer na minha vida? O que vai ser de mim? Eu só ficava assim com essas coisas na minha cabeça.
2: E aí, hoje está curada, liberta dessa depressão, graças a Deus, né?
3: Graças a Deus, em nome de Jesus. Graças a Deus, hoje eu estou curada, em nome de Jesus.
2: E para quem está ouvindo a senhora agora, né, que está em casa, sofrendo com depressão ou qualquer outro tipo de problema na vida, o que que a senhora fala para essa pessoa fazer?
3: Olha, para essa pessoa que está sofrendo com depressão, eu falaria para ele procurar, né? Uma igreja, né, para poder ser liberto, ser curado, né, dessa depressão, desse sofrimento, entendeu?
2: Através da obediência ao profeta, né, do sacrifício de fé no altar, a pessoa consegue a vitória, né?
3: Consegue sim, através da obediência, ele consegue a vitória, em nome de Jesus, basta ele ter fé, em nome de Jesus.
4: É minha fé.
0: Graças a Deus, nossa, meu pai, que forte, isso é muito sério, Você é muito forte. E você precisa tomar essa atitude na sua vida. Eu sou profeta de Deus, fui preparada pelo apóstolo missionário Adelino de Carvalho para cuidar de você. E eu quero que você entre em contato comigo no 31 992188212. E eu vou cuidar de você. Eu vou ir com você até o fim, até você contar seu testemunho, assim como a Silvana está contando. Vai ter jeito sim, minha amiga, meu amigo, vai ter jeito sim. Basta você querer. Monte Manaim é o lugar dos grandes milagres de Deus.

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1: Hoje eu quero falar com você, minha amada irmã, meu amado irmão, sobre o que Deus pode fazer pela nossa vida. Às vezes nós imaginamos que aquilo que Deus pode fazer por nós é apenas o que o homem pode fazer. E não é verdade. Deus pode fazer infinitamente mais por nós. Às vezes imaginamos que o que Deus pode fazer por nós é aquilo que a ciência pode fazer. E não é verdade. Deus pode fazer infinitamente mais por nós. Quando nós não aceitamos uma doença no nosso corpo, rejeitamos aquela doença, aquela enfermidade, aquela dor, aquele mal, Deus entra em ação para que se cumpra em nós a palavra que Ele disse: resisti ao mal, resisti ao demônio, resisti a tudo que o demônio jogou no seu corpo, resisti ao diabo e ele fugirá de vós. Olha que compromisso sério, que compromisso poderoso que Deus assumiu, de agir e fazer com que nosso inimigo bata em retirada. É por isso que o cristão não pode ter medo de feitiço. Você não pode ter medo de feitiço, a menos que você não seja fiel. A menos que você não seja fiel a Deus. Você não pode ter medo de inveja, a não ser que você não seja fiel a Deus. Aí eu te dou razão, que você tenha medo de inveja, medo da sua vida andar para trás, medo de feitiço, não porque feitiçaria tem poder, não porque inveja tem poder, não porque magia negra tem poder, não. Mas porque você deu lugar. A Bíblia diz: não deis lugar ao maligno. O que que ia dar lugar ao maligno? É quando nós deixamos de praticar a nossa fé. Sabe, irmã, só para nós aqui, todo mundo fala que eu sou muito forte, que tenho uma oração muito forte, que a apóstola só tem oração muito forte, que os nossos profetas, pastores têm oração muito forte. Não somos nós que temos oração forte. Nós somos apenas fiéis a Deus. Quem é forte, grande, poderoso é Deus. Quando nós somos retos perante Ele, quando nós praticamos a nossa

fé. E, lamentavelmente, para muitas pessoas, a fé é apenas uma figura de retórica, apenas palavras. Eu acredito em Deus, tenho fé em Deus, e ponto final, só isso. Só que a fé vai muito mais além. Ela envolve o corpo, a alma, o espírito, a prática, o sacrifício. É muito importante você aprender a olhar para cima. Eu não entendi por que todo mundo, todo profeta da Bíblia, todos os apóstolos mandaram a gente olhar para cima. Porque de cima vem a nossa resposta. De cima vem o poder de Deus. De cima vem o arcanjo Miguel para destruir nossos inimigos. De cima vem as bênçãos de Deus. Há muitas pessoas que só olham para baixo, só pensam negativamente. E outras pessoas só olham para trás, só lembram de coisa ruim do passado. Pois eu convoco você a olhar para cima e a dizer, como disse o apóstolo Paulo, eu posso todas as coisas naquele que me fortalece. A história da sua vida não vai terminar assim. Mas não vai mesmo.

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1: 3h24.
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2: A gratidão é, sobretudo, uma forma inteligente de cativar as pessoas. Cativar a presença de Deus, porque o grato recebe mais. O ingrato nunca mais recebe. É uma vez só. O grato recebe mais de Deus. E de você, né? Quando uma pessoa é grata a você, você faz. Quando uma pessoa não é grata, você não faz mais. É a vida, né? É a vida. Nós vamos agora a mais um quadro do nosso programa, e esses quadros são maravilhosos porque eles trazem o conhecimento, são companheiros e companheiras que se preparam para trazer aqui para você o conhecimento espiritual, a visão de reino, a visão espiritual, para que você possa evoluir espiritualmente e na evolução aumentar a sua luz. E quanto mais forte a luz, mais longe de você estarão os espíritos das trevas, porque os espíritos das trevas, assim como o peixe depende da água para andar, eles se movem. Os espíritos das trevas se movem somente na densa escuridão das trevas. Lógico, por isso que eles são chamados espíritos das trevas. E a luz, ela aumenta com o conhecimento espiritual. Entender isso é tão simples, mas é tão importante e decisivo na sua vida. Vamos agora a mais um quadro do nosso programa.
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1: No livro de 2 Pedro, no capítulo 2, no verso 19, diz assim: pois aquele que é vencido fica escravo do vencedor. Aquele que é vencido fica escravo, se torna escravo do vencedor. Quem vence, domina. Mas quem perde é dominado, é escravizado. Você não tem outra alternativa a não ser vencer. É vencer para não ser dominado pelos seus inimigos espirituais. O mundo espiritual é muito perigoso. Existem problemas gravíssimos. Essa Sagrada Escritura, esse versículo da Sagrada Escritura nos traz uma reflexão muito profunda, porque Deus não criou você, não criou a sua casa, a sua família, não permitiu vocês nascerem nesse plano espiritual, nessa vida que Deus deu, para sofrer, para carregar tormentas, para carregar perturbações, depressões, para carregar uma alma aflita, debilitada. Não! Deus criou você para ser feliz, para curtir a vida, para ter uma família abençoada, para ter um caminho transformado. Deus criou você para ter uma vida de mudança, não uma vida escrava, só de perdas, só de sufoco na sua alma. Deus criou você para ser feliz. Mas por que você tem vivido então tanta tormenta? Eu estou falando com você que me ouve em qualquer lugar do Brasil ou do mundo, pela internet, pelo YouTube, pela rádio, pelas redes sociais. Não importa aonde você está me ouvindo, o Espírito de Deus está fazendo esta reflexão e a minha voz chegar a você, porque chegou o momento da mudança. Uma vida nova, transformada por Deus, para vencer. Uma reflexão profunda. E daqui a pouco você vai ouvir comigo o depoimento da Silvana, para trazer a exemplificação do que eu estou te dizendo. Porque Deus muda sim, é passo a passo, não é mágica. Mas quando a gente faz, Deus responde. E você vai ouvir a Silvana contar que ela era depressiva, que ela era escrava de remédios, que ela era dominada pela depressão, que ela era dominada pelo vício, e a vida dela estava entregue ao fracasso. E daqui a pouco ela vai contar como ela saiu de tudo isso. Daqui a pouquinho. Vamos ouvir um louvor? Daqui a pouco eu volto.

0: muito bem, eu quero agora que você preste muita atenção no depoimento da Silvana. A Silvana que lutou contra a depressão durante muito tempo. A Silvana que era escrava, escrava da depressão, da doença, do inimigo. E hoje é livre, feliz, ela mesmo conta, feliz, alegre, porque ela foi liberta através do primeiro passo que ela deu, que foi ir ao santuário, iniciar a corrente de batalha espiritual, ouvir o profeta que a orientou a estar em Manaus.
1: Pare e reflita agora em tudo que você vai ouvir neste momento. Pois pessoas que por meio de uma fé sacrificial obtiveram o seu resultado e alcançaram o milagre de Deus na sua vida. O que você vai ouvir agora é uma prova viva que Deus, que operou ontem, opera hoje e sempre. Vamos agora acompanhar mais um resultado de quem usou a fé e recebeu o seu milagre.
2: Qual que é o nome da senhora?
3: Silvana.
2: Dona Silvana, a senhora está vindo de qual cidade?
3: De Juiz de Fora.
2: O que que já mudou na vida da senhora lá no santuário desde que a senhora começou a ir no santuário, a fazer sua corrente?
3: Olha, menina, eu quando eu cheguei lá, eu cheguei muito, assim, muito triste, com depressão, sem saber o que fazer, entendeu? Mas hoje a minha vida mudou muito. Hoje eu sou outra pessoa. Mudou tudo.
2: A senhora sofria com depressão, tristeza, chorava muito, como é que é?
3: Muito, eu chorava muito, demais.
2: Não tinha ânimo para fazer mais nada, como que era?
3: Não, não tinha ânimo, ficava desanimada, não queria fazer nada.
2: E aí a senhora encontrou o santuário, né? A partir do momento que a senhora encontrou o santuário, o que que mudou? Como que tá hoje? Hoje a senhora é uma pessoa feliz, né? Essa depressão que a senhora tinha, como é que tá?
3: Ah, hoje eu sou uma pessoa feliz, com o que eu tinha, tudo que eu sentia hoje, acabou, passou, não sinto mais nada, entendeu?
2: E quanto tempo foi que a senhora passou nessa situação de depressão, de tristeza, sem vontade de fazer nada?
3: Ah, eu fiquei muito tempo assim, sem fazer, com depressão, ficar chorando. Eu ficava assim, ah, meu Deus, o que eu vou fazer na minha vida, como é que vai ser? Nossa, é horrível. Eu sou uma pessoa que já morei, já passei uma situação muito complicada, muito difícil.
2: A senhora tinha me contado aqui, antes da gente começar a gravação do testemunho, que a senhora chegou a não ter lugar de morar, não é isso?
3: Isso, não tinha lugar de morar. Eu morava com a amiga minha, mas depois eu peguei e saí da casa dela, porque não dava. Aí eu encontrei esse santuário.
2: E aí a vida da senhora transformou para a glória de Deus?
3: A glória de Deus, em nome de Jesus.
2: Hoje é feliz, né? Tá sorrindo.
3: Sim, hoje eu sou muito feliz, graças a Deus.
2: E na tentativa, né, de se livrar da depressão, a senhora chegou a procurar ajuda médica?
3: Não, não.
2: Só ficava ali mesmo na
3: questão? É, eu só ficava assim, eu ficava só aquela pessoa, né, meu Deus, o que eu vou fazer na minha vida? O que, que vai ser de mim? Eu só ficava assim com essas coisas na minha cabeça.
2: E aí, hoje está curada, liberta dessa depressão, graças a Deus, né?
3: Graças a Deus, em nome de Jesus. Graças a Deus, hoje eu estou curada, em nome de Jesus.
2: E para quem está ouvindo a senhora agora, né, que está em casa, sofrendo com depressão ou qualquer outro tipo de problema na vida, o que, que a senhora fala para essa pessoa fazer?
3: Olha, para essa pessoa que está sofrendo com depressão, eu falaria para ele procurar, né? Uma igreja, né, para poder ser liberto, ser curado, né, dessa depressão, desse sofrimento, entendeu?
2: Através da obediência ao profeta, né, do sacrifício de fé no altar, a pessoa consegue a vitória, né?
3: Consegue sim, através da obediência, ele consegue a vitória, em nome de Jesus, basta ele ter fé, em nome de Jesus.
4: É minha fé.
0: Graças a Deus, nossa, meu pai, que forte, isso é muito sério, isso é muito forte, E você precisa tomar essa atitude na sua vida. Eu sou profeta de Deus, fui preparada pelo apóstolo missionário Adelino de Carvalho para cuidar de você. E eu quero que você entre em contato comigo no 31 992188212 e eu vou cuidar de você. Eu vou ir com você até o fim, até você contar seu testemunho, assim como a Silvana está contando. Vai ter jeito sim, minha amiga, meu amigo, vai ter jeito sim. Basta você querer. 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
2: Hoje eu quero falar com você, minha amada irmã, meu amado irmão, sobre o que Deus pode fazer pela nossa vida. Às vezes nós imaginamos que aquilo que Deus pode fazer por nós é apenas o que o homem pode fazer. Não é verdade. Deus pode fazer infinitamente mais por nós. Às vezes imaginamos que o que Deus pode fazer por nós é aquilo que a ciência pode fazer. E não é verdade. Deus pode fazer infinitamente mais por nós. Quando nós não aceitamos uma doença no nosso corpo, rejeitamos aquela doença, aquela enfermidade, aquela dor, aquele mal, Deus entra em ação para que se cumpra em nós a palavra que Ele disse: resisti ao mal, resisti ao demônio, resisti a tudo que o demônio jogou no seu corpo. Resistir ao diabo e ele fugirá de vós. Olha que compromisso sério, que compromisso poderoso que Deus assumiu, de agir e fazer com que nosso inimigo bata em retirada. É por isso que o cristão não pode ter medo de feitiço. Você não pode ter medo de feitiço, a menos que você não seja fiel. A menos que você não seja fiel a Deus. Você não pode ter medo de inveja, a não ser que você não seja fiel a Deus. Aí eu te dou razão. Que você tenha medo de inveja, medo da sua vida andar para trás, medo de feitiço, não porque feitiçaria tem poder, não porque inveja tem poder, não porque magia negra tem poder, não, mas porque você deu lugar. A Bíblia diz: não deis lugar ao maligno. O que que ia dar lugar ao maligno? É quando nós deixamos de praticar a nossa fé. Sabe, irmã, só para nós aqui, todo mundo fala que eu sou muito forte, que tenho uma oração muito forte, que a apóstola só tem oração muito forte, que os nossos profetas, pastores têm oração muito forte. Não somos nós que temos oração forte. Nós somos apenas fiéis a Deus. Quem é forte, grande, poderoso é Deus. Quando nós somos retos perante Ele, quando nós praticamos a nossa fé, e lamentavelmente, para muitas pessoas a fé é apenas uma figura de retórica, apenas palavras. Eu acredito em Deus, tenho fé em Deus, e ponto final, só isso. Só que a fé vai muito mais além. Ela envolve o corpo, a alma, o espírito, a prática, o sacrifício. É muito importante você aprender a olhar para cima. Eu não entendi por que todo mundo, todo profeta da Bíblia, todos os apóstolos mandaram a gente olhar para cima. Porque de cima vem a nossa resposta. De cima vem o poder de Deus. De cima vem o arcanjo Miguel para destruir nossos inimigos. De cima vem as bênçãos de Deus. Há muitas pessoas que só olham para baixo, só pensam negativamente. E outras pessoas só olham para trás, só lembra de coisa ruim do passado. Pois eu convoco você a olhar para cima e a dizer, como disse o apóstolo Paulo, eu posso todas as coisas naquele que me fortalece. A história da sua vida não vai terminar assim. Mas não vai mesmo.

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1: 4 e 2.
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2: Eu tenho tido a alegria de falar com tanta gente maravilhosa que me acompanha na programação, que reflete comigo sobre a vida. Ainda mais porque eu acho que a vida nos leva à fé. Os sofrimentos que todos nós passamos, os desafios, as humilhações, as dificuldades nos empurram para os braços de Deus. Tem uma palavra que Jesus disse que aquele que não vem por amor, vem pela dor. Mas vem. Eu vim para a casa de Deus pela dor, pelo sofrimento, pela doença. Eu vim pela dor e fiquei por amor. Me apaixonei pelo santuário, me apaixonei pelas coisas de Deus. E esta paixão, este amor, esta fé viva, esta fé avivada, é que me mantém de pé, animado, feliz e alegre, e mantém de pé, animado, felizes e alegres, milhares de pessoas. Somos assim, movidos pela fé, pela alegria de ter encontrado uma oportunidade na vida de ser feliz. E a felicidade está aqui dentro, ó, dentro do meu coração, dentro do seu coração. E o nosso coração está no santuário. Jesus disse: onde estiver o vosso tesouro, ali também estará o vosso coração. É lindo, né? Meu Deus do céu, é lindo!

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2: Eu tenho tido a alegria de trazer aqui companheiros e companheiras que apresentam dentro da nossa programação quadros importantes, profundos. Verdadeiro manancial no deserto, porque uma palavra é capaz de mudar uma vida inteira. Nós vamos agora a mais um quadro do nosso programa. E eu peço a Deus que abra seu entendimento, sua mente, para você entender as grandezas de Deus para a sua vida.

Bendita hora! Bendita hora que eu encontrei o santuário. São muitos testemunhos que têm sido contados porque o poder está na fé, meu irmão. Está na fé, minha irmã. E o santuário é esta porta onde você aprende a lutar a luta certa. E o segredo é lutar, vencer e ser feliz. Porque se tem luta, vai ter uma grande vitória. Hoje você irá ouvir o testemunho do Carlos, que estava já há 4 meses com o auxílio dele amarrado, bloqueado, não conseguia receber. E o Carlos fez o voto de ser dizimista nessa obra, de ser fiel, de devolver a parte que é de Deus. Ele pegou o envelope do dízimo, fez o compromisso com Deus. Carlos passou a evangelizar dentro do santuário. E hoje você irá ouvir o Carlos contar à viva voz que o que estava amarrando, prendendo os caminhos financeiros dele foi tirado. O auxílio foi liberado, ele está vendo a vida dele andando para frente, porque quando uma pessoa começa a batalha espiritual no santuário, os resultados da vida dela começam a mudar. Porque nós vivemos no mundo dos espíritos. E existem os espíritos que são da luz e os espíritos são das trevas. Então eu digo para você que está no santuário, não foi obra do acaso, nem coincidência, nem um destino. O Espírito Revelador trouxe você aqui para você lutar a luta certa. Se você ficar olhando o tempo passar, isso não vai resolver seus problemas. Mas se você enfrenta, os inimigos são obrigados a bater em retirada, como aconteceu com o Carlos. Os inimigos foram obrigados a bater em retirada. A cada sexta-feira aumenta a concentração e poder espiritual para trabalhar, para agir de Deus dentro da casa de cada pessoa. É uma luta espiritual, é uma batalha espiritual. Mas saiba você que há um Deus vivo, um Deus poderoso, que tudo pode fazer. Se tem luta, tem vitória. Não importa como começou a história da sua vida, importa ser como ela vai terminar. Então faça como tantas pessoas têm feito. Coloca seu pé no caminho. Não é coincidência nem obra do destino. O Espírito Revelador de mistérios está me colocando no seu caminho para dizer a você: nada está perdido. Se tem luta, tem vitória. Então não olhe para a direita, não olhe para a esquerda nem para trás. Olha para frente, olha para cima. Inicie você também no santuário a corrente forte da batalha espiritual. E eu tenho certeza que a história da sua vida não vai terminar do jeito que está. Nós vamos uma canção e daqui a pouco eu volto.

0: 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Você ouviu essa linda canção e vamos acompanhar agora o testemunho do Carlos, que fez o voto de ser dizimista, começou a obra do evangelismo no santuário e o benefício dele, que estava amarrado há 4 meses, foi liberado. Ouça agora o que acontece no santuário.
1: Pare e reflita agora em tudo que você vai ouvir neste momento. Pois pessoas que por meio de uma fé sacrificial obtiveram o seu resultado e alcançaram o milagre de Deus na sua vida. O que você vai ouvir agora é uma prova viva que Deus, que operou ontem, opera hoje e sempre. Vamos agora acompanhar mais um resultado de quem usou a fé e recebeu o seu milagre.
0: Eu estou no santuário em Santa Amaro, na Zona Sul, em São Paulo, onde o Espírito de Deus tem operado na vida de cada pessoa que aqui tem iniciado a corrente forte, cada pessoa que tem semeado nessa obra forte. E eu converso agora com mais um filho. Qual o seu nome?
2: Meu nome é Carlos.
0: Carlos, qual foi a vitória que você recebeu aqui no santuário?
2: Olha, profetisa, eu estava, todos sabem, estou evangelizando com os irmãos aqui do santuário da Alameda, Santa Amaro. Aí, evangelizando ontem, foi uma benção, Deus trabalhou tremendamente na evangelização. Aí, quando vi, na volta aqui pro santuário à tarde, aí eu liguei lá para a Cristina, lá em Pinheiros, em Minas. Aí, nessa ligação, aí recebi uma surpresa. Ela falou que uma pessoa de lá, um morador lá, conhecido da gente, dela lá, ela pediu para ele ver se meu auxílio foi liberado, né? Que uma pessoa lá que ele conhece, que trabalha, acho que no serviço social. Aí, ela falou, a tia dela falou que... pelo que ele viu lá, constatou que foi liberado meu benefício. Através do telefone que eu liguei ontem para ela, né? Lá em Minas, lá em Pinheiros, viu? Em Minas. Aí, em nome de Jesus, eu tomei posse e tomei dessa vitória. E ele falou, quando ele viu lá no sistema, foi liberado, tá liberado.
0: E tinha quantos meses você estava sem receber o auxílio?
2: Olha, profetisa, foi bloqueado no mês de março, quando eu estava lá, né, em Minas.
0: Então, março,
2: que... abril, maio e junho.
0: Em julho, já 5 meses. 5 meses com o auxílio, ele estava amarrado, e você conseguiu receber. Amarrado. Né? Aí ele saiu de Minas, veio aqui para São Paulo para resolver.
2: O cadastro é daqui de São Paulo e vim para cá. Aí, em nome, ontem... Pela minha surpresa, essa ligação que eu fiz ontem para ela em Minas, aí o morador lá que eu conheço muito, ele viu lá e constatou que está liberado.
0: Graças a Deus. Olha só, 5 meses travado, aí ele começou a corrente, pegou o envelope do dízimo, né? E começou a evangelizar com os evangelistas do santuário. E ontem ele foi para evangelizar. Quando ele voltou do evangelismo, aí ele ligou para a esposa dele, recebeu essa vitória, que está liberado em nome de Jesus.
2: As boas notícias, né? Chega. Eu peguei a...
0: Aleluia, começou a chegar no mês 7 as boas notícias. Aleluia, essa obra é forte.
2: Forte.

Bendita hora! Bendita hora que eu encontrei o santuário. Está aí a prova viva do que acontece quando a pessoa coloca o pé no caminho. Contra fatos, não argumentos, o santuário é a porta que o Espírito de Deus abriu para você lutar, vencer e ser feliz. Não importa como começou a história da sua vida. Estava tudo amarrado, Paulo Carlos. Tudo amarrado, preso, já há mais de 4 meses. Mas ele confiou no poder da fé. Fez o que tinha que ser feito e Deus operou. Hoje ele está feliz porque ele está vendo que ele encontrou a porta certa. O lugar onde tem aprendido a lutar, a vencer e ser feliz. Então eu digo para você que está passando por lutas, sofrimentos na vida, não olhe para a direita, nem para a esquerda, nem para trás. Olha para frente, olha para cima. Siga passo a passo cada orientação. Eu tenho certeza que a história da sua vida não vai terminar do jeito que ela está. Se você tem a fé, nosso Deus tem todo o poder para te dar a vitória.

0: Espada de Fogo. O primeiro a usar a Espada de Fogo para proteger o caminho da Árvore da Vida foi o próprio Deus.
1: Diz a palavra de Deus em Gênesis 3:24 que Deus, no princípio, quando o homem caiu, derrubado pelo príncipe das trevas, o próprio Deus, para guardar o caminho do homem e proteger a árvore da vida, ele colocou uma espada de fogo que se revolvia em defesa do paraíso.
0: Deus quer transformar o seu lar em um paraíso de paz, amor, compaixão e harmonia, onde as pessoas têm prazer em conviver umas com as outras.
1: Diz a palavra de Deus em Provérbios 14:30. A inveja entra na vida da pessoa e atinge a área sentimental, familiar, profissional e financeira. A inveja atinge até os ossos.
0: Não permita que a inveja dos parentes e vizinhos invejosos, o feitiço dos inimigos ocultos, o desejo de vingança dos rancorosos e de quem não gosta de você, venha entrar para dentro da sua casa e destruir sua família. Coloque na sala de sua casa uma espada de fogo. Fisicamente, ela parece uma obra de arte. Espiritualmente, ela faz uma blindagem na sua casa para o inimigo não entrar.
2: Aqui não!
0: Espada de fogo! Espada de fogo! Até Deus Todo-Poderoso usou para proteger o caminho da Árvore da Vida. Espada de fogo.

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1: 4:54.
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2: Hoje eu quero falar sobre respeito. Eu creio que o respeito é o principal ingrediente do amor. Grande problema da decadência do nosso país nos últimos tempos e a perda de valores dentro das famílias, e nós observamos que dentro dos lares a maioria das casas, existe uma tragédia. Ou o filho está nas drogas, ou o casamento é de aparência, ou tem uma pessoa com a vida arruinada financeiramente, ou tem uma pessoa doente com uma doença mandada por trabalhos de esquerda, feitiço. Ou tem uma pessoa com problemas espirituais, desejo de suicídio. Depressão, angústia, tristeza e vazio na alma. É tão impressionante isso que eu estou falando com você, que quando a gente anda por São Paulo, Belo Horizonte, Salvador, Brasília, Rio de Janeiro, uma cidade grande, e mesmo cidades pequenas, e a gente olha no decorrer da madrugada para os prédios, a gente olha para os prédios residenciais, nós nos deparamos com muitos apartamentos acesos, porque tem muita gente que não dorme à noite. Outras não têm paz para dormir. Outras pessoas, por causa da depressão, insônia. É impressionante quando nós começamos a fazer a oração da madrugada, 3 horas da manhã, tínhamos poucas pessoas. Hoje nós temos mais de 1 milhão de pessoas que oram conosco 3 horas da manhã. Pela internet, pelo site, pelo Facebook, Missionária Adelino de Carvalho, pela TV Reino, na web. A grande verdade é que as pessoas precisam entender que, diante de um mundo tenebroso, de tanta maldade, de tanta crueldade, inveja e tanta coisa ruim, droga, espíritos trevosos, não há outra saída. Não há. Não há outra saída a não ser se agarrar em Deus.

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Salomão não pediu poder, Salomão não pediu saúde, Salomão pediu sabedoria. E pela sabedoria de Salomão ele conquistou saúde, dinheiro, riqueza e poder. A força da sabedoria, a força de buscar o conhecimento de Deus, nos leva a orar de forma certa. Nós vamos agora a mais um quadro do nosso programa, trazendo para você a luz do conhecimento espiritual.

quem vos fala é a Bispa Rejane Rocha, faço parte da equipe do missionário Adelino de Carvalho. E dentro deste programa, eu quero contar para você a experiência que um casal estava vivendo, triste, que eles estavam tendo muitas brigas, não estavam entrando em acordo, não havia mais diálogo, ele já estava dormindo no sofá, e a pivô de toda desgraça, desentendimento, frieza no casamento, era a cunhada dessa senhora. Uma mulher invejosa, uma pessoa mal amada, uma pessoa que carregava e carrega com ela mágoas no coração. E pelo fato dela não ser feliz no amor, ela não queria que seu irmão fosse. Então começou a atrapalhar. Sabe aquele tipo de pessoas que não é feliz e não quer que ninguém seja? Você tem gente assim na sua família? Conhece pessoas assim? Pois é, era essa situação esse casal estava vivendo, até que ela ouviu falar do Monte Manaim. Através dessa programação, procurou o profeta orientou, revelou que havia sido feito um trabalho de esquerda para esfriar a relação e haver separação de corpos e do casal. Ela sacrificou, obedeceu à voz da profetisa e Deus operou o milagre. Ela foi buscar no Monte Manaim esse milagre. É importante você entender que tudo que é orientado para você fazer é dentro do santuário, diante do profeta. Em Manaim você vai buscar o que falta na sua vida. E ela foi, buscou. E foi na fonte de Ana que ela encontrou essa resposta. Olha o poder de Deus que há nessas águas. Há um mistério. Tudo em Manaim é muito forte. E eu, por ser guardiã da fonte de Ana, eu tenho ouvido esses testemunhos maravilhosos. Esse casal hoje vive bem, estão os dois no santuário, estão vivendo felizes e com a proteção espiritual de Deus, porque o mal foi arrancado pela raiz. Então você que me ouve, está vivendo isso dentro da sua casa, é com o marido, é com a sua mãe, é com o irmão, é com o filho, é no local de trabalho, a convivência não está boa, é com parente. Você vai esperar tudo acabar para você tomar atitude? Hã? É uma decisão que só você pode tomar. Anote o número do meu WhatsApp e entre em contato comigo. Sou a profetisa Rejane Rocha e eu vou te ajudar. Meu WhatsApp é 31 97509 2670. 31 97509 2670. Mas você pode me procurar em qualquer parte do Brasil. Aonde estiver chegando esta palavra de Deus que sai da minha boca para você. Não é por acaso que você ligou.

rádio, que você está ouvindo essa profetisa do Deus Altíssimo falar com você. Eu posso te ajudar. Me procure antes que seja tarde demais.

0: agora ouvir testemunho de fé. Testemunho, testemunho, a prova da existência do poder de Deus que existe na vida de uma pessoa que usa a fé em Deus, na direção do profeta que está na palavra de Deus. Vamos ouvir?
1: Pare e reflita agora em tudo que você vai ouvir neste momento. Pois pessoas que por meio de uma fé sacrificial obtiveram o seu resultado e alcançaram o milagre de Deus na sua vida. O que você vai ouvir agora é uma prova viva que Deus, que operou ontem, opera hoje e sempre. Vamos agora acompanhar mais um resultado de quem usou a fé e recebeu o seu milagre.
2: Paz e luz, eu estou aqui diretamente do Santo Monte Manaim. Eu estou com mais uma mulher de fé que vai nos contar o seu depoimento. Qual o seu nome?
3: Meu nome é Isabel.
2: Isabel, nos conta, o que, que você recebeu de Deus ao vir para o santuário, ao começar a dar início à corrente de batalha espiritual?
3: Bom, né, eu tinha depressão pós-parto, quando meu filho nasceu, né? E aí eu já estava tomando remédio, mas não adiantava. E aí, ouvindo uma programação de rádio, onde a bispa falava, aí aquilo me tocou e eu consegui chegar até o santuário. E aí fui orientada a subir o Monte Manaim e fui curada.
2: Você foi totalmente curada depois de subir no Monte Manaim. E nos conta, o que, que os médicos falavam? Ah, porque você não está nos falando que você tomava remédio e não resolvia. O que, que os médicos falavam?
3: Falava que era depressão, mas não tinha cura, que eu tinha que tomar remédio, mas só que não passava. Eu continuava tendo crises, eram as crises que eu tinha vontade de tirar minha vida, a vida do bebê, e não passava. E era todos os dias no horário marcado, todos os dias à noite. Aí eu tinha essas crises.
2: Aí você ouviu a programação e você viu que aquilo não era um normal, e sim um ataque espiritual, porque era de hora marcada, né?
3: Sim, esse problema é espiritual, isso os médicos não vão descobrir, porque é espiritual. Aí aquilo me mostrou, Deus me mostrou.
2: E aí você veio e hoje você está feliz?
3: Sim, glória a Deus, para a honra e glória de Jesus, aqui a gente está feliz, graças a Deus.
2: Está feliz?
3: Tá feliz, graças a Deus.
2: E o que, que você tem a dizer para essas pessoas que estão nos acompanhando, que ainda não veio até o santuário?
3: Que venha, que aqui no santuário, no reino do céu, tem resultado. É, basta ter fé e acreditar e obedecer o profeta, que tem resultado no Monte Manaim. Os grandes milagres de Deus no Monte Manaim.
1: Você acabou de ouvir o que a fé é capaz de fazer. Você acabou de ouvir o que também pode acontecer em sua vida. Basta você crer. Milhares e milhares de pessoas têm procurado o santuário e aprendido que por meio de uma fé sacrificial, a sua vida pode mudar. Você ouviu o resultado agora. O próximo será o seu.
0: O inimigo foi envergonhado. É essa especialidade de Deus para a sua vida. Solução. E eu tenho a solução. Por que eu tenho? Porque é preciso você lutar a luta certa. Tem pessoas que estão perdendo batalha com fé. Está perdendo a batalha orando, só jejuando. Por quê? Porque tem lutas que você enfrenta, e para você vencer o inimigo nessa luta que você está passando, tem que haver a orientação de uma mulher de Deus ou de um homem de Deus, certa, para arrancar o mal pela raiz. 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

E naquele dia, todos estarão diante do tribunal de Deus. Os que estiverem à sua direita receberão galardão pelo evangelismo, pela luta, pela garra com que batalharam pela obra. Mas os que estiverem à sua esquerda, o todo

0: sobre o muito, te colocarei.
1: 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WhatsApp 62 99371-3408. 5:46.

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3: Jesus disse: pedi e não recebeis, porque não sabeis pedir. Até para orar é preciso saber. Até para pedir a Deus é preciso saber orar. Há um velho provérbio no interior que diz: quem não sabe rezar xinga a Deus. É engraçado, né? Mas verdadeiro. O conhecimento espiritual faz com que você tenha na sua vida o caminho de luz, o caminho de paz, o caminho da oração. A oração traz a força espiritual, mas o conhecimento traz a luz. Há muitas pessoas que não recebem porque oram errado. E oram de forma errada por falta de conhecimento espiritual. Dentro do nosso programa, vamos agora a mais um quadro importante, trazendo para você a luz do conhecimento espiritual, através da participação de companheiros e companheiras que enriquecem profundamente o nosso programa.
4: Conta-se que certa vez moravam numa floresta uma coruja e uma águia. A águia constantemente alçava voo alto e desaparecia diante dos olhos da coruja. Quando a águia voltava, a coruja dava notícias de tudo o que havia acontecido na floresta, contando para a águia a vida dos pássaros ao redor dela. A coruja sabia de tudo o que acontecia na floresta. Dava notícia da vida de todos os pássaros. Também dava notícia das árvores frutíferas que floreavam e das árvores que morriam. Numa rodada de pescoço, ela girava a cabeça e via tudo ao seu redor. Já a águia não tinha muito o que falar, pois fazia parte do caráter da águia enxergar longe e voar sozinha. Um dia colocaram fogo na floresta e a coruja não tinha para onde voar. Ela só enxergava o que estava perto e tudo perto dela se queimou naquele incêndio criminoso. A coruja se perdeu na vida e ninguém nunca mais a viu. Ela não tinha foco, Já a águia, quando viu a floresta incendiando, ela alçou o voo para o penhasco, onde já havia construído o seu ninho. Lá em cima, ela teve seus filhotes e seguiu o curso natural da vida. A coruja representa a sabedoria humana e o conhecimento de tudo que está ao seu alcance. Já a águia representa a revelação do reino e a posse de tudo que está acima, fora do alcance dos outros. A Bíblia diz: os que confiam no Senhor voarão com asas como águia. Bárbara Barcelos agora traz para você o quadro Águia ou Coruja.
5: Administrando crises. Certo dia, um menino que gostava muito de andar com o pai e perguntar para ele as coisas da vida, foi com o pai para um cruzeiro marítimo. Ao chegar diante do navio no porto, o menino ficou encantado. O navio enorme, parecia um grande prédio. Quando ele entrou no navio, mais uma grande surpresa. Aquilo mais parecia uma cidade. Tinha de tudo dentro do navio. O menino estava encantado com a beleza do navio. Começou então o cruzeiro marítimo e eles percorriam várias cidades. O navio já estava em alto mar. Quando, olhando pela varanda da cabine, e olhava para um lado e via mar, e olhava para o outro, mais mar ainda, água para todos os lados. O menino, que estava encantado, de repente começou a sentir medo e disse: pai, eu estou com medo. Tem muita água aqui. Aliás, só tem água. Tenho medo do navio afundar, pai, e de nós morrermos. Então, o pai, em sua sabedoria, ensinou para o menino, numa simples frase, que nós tiramos a lição desta parábola de hoje. Ele disse: meu filho, não precisa ter medo, porque não é a água que está em volta do navio que faz ele afundar. O que faz o navio afundar é a água que entra dentro do navio. Meu amigo, minha amiga, o título da parábola é Administrando Crises. Qualquer problema que você tiver na sua vida, trate ele fora de você. A depressão nasce quando o problema entra para dentro de você. Não permita que a dor, o sofrimento invada o seu coração, a sua mente e domine-os. Mas o contrário tem que acontecer. Você deve dominar o problema, diminuir o problema, resolver o problema, atacar o problema, vencer o problema. O que afunda um navio não é a água que está em torno dele, mas a água que entra nele. Deus abençoe você. Paz e luz.

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1: Hoje eu quero falar com você, minha amada irmã, meu amado irmão, sobre o que Deus pode fazer pela nossa vida. Às vezes nós imaginamos que aquilo que Deus pode fazer por nós é apenas o que o homem pode fazer. E não é verdade. Deus pode fazer infinitamente mais por nós. Às vezes imaginamos que o que Deus pode fazer por nós é aquilo que a ciência pode fazer. E não é verdade. Deus pode fazer infinitamente mais por nós. Quando nós não aceitamos uma doença no nosso corpo, rejeitamos aquela doença, aquela enfermidade, aquela dor, aquele mal, Deus entra em ação para que se cumpra em nós a palavra que ele disse: resisti ao mal, resisti ao demônio, resisti a tudo que o demônio jogou no seu corpo, resisti ao diabo e ele fugirá de vós. Olha que compromisso sério, que compromisso poderoso que Deus assumiu, de agir e fazer com que nosso inimigo bata em retirada. É por isso que o cristão não pode ter medo de feitiço. Você não pode ter medo de feitiço, a menos que você não seja fiel. A menos que você não seja fiel a Deus. Você não pode ter medo de inveja, a não ser que você não seja fiel a Deus. Aí eu te dou razão, que você tenha medo de inveja, medo da sua vida andar para trás, medo de feitiço, não porque feitiçaria tem poder, não porque inveja tem poder, não porque magia negra tem poder, não, mas porque você deu lugar. A Bíblia diz: não deis lugar ao maligno. O que que ia dar lugar ao maligno? É quando nós deixamos de praticar a nossa fé. Sabe, irmã, só para nós aqui, todo mundo fala que eu sou muito forte, que tenho uma oração muito forte, que a apóstola só tem oração muito forte, que os nossos profetas, pastores têm oração muito forte. Não somos nós que temos oração forte. Nós somos apenas fiéis a Deus. Quem é forte, grande, poderoso é Deus. Quando nós somos retos perante Ele, quando nós praticamos a nossa fé, e lamentavelmente, para muitas pessoas a fé é apenas uma figura de retórica, apenas palavras. Eu acredito em Deus, tenho fé em Deus, e ponto final, só isso. Só que a fé vai muito mais além. Ela envolve o corpo, a alma, o espírito, a prática, o sacrifício. É muito importante você aprender a olhar para cima. Eu não entendi por que todo mundo, todo profeta da Bíblia, todos os apóstolos mandaram a gente olhar para cima. Porque de cima vem a nossa resposta. De cima vem o poder de Deus. De cima vem o arcanjo Miguel para destruir nossos inimigos. De cima vêm as bênçãos de Deus. Há muitas pessoas que só olham para baixo, só pensam negativamente. E outras pessoas só olham para trás, só lembram de coisa ruim do passado. Pois eu convoco você a olhar para cima e a dizer, como disse o apóstolo Paulo, eu posso todas as coisas naquele que me fortalece. A história da sua vida não vai terminar assim. Mas não vai mesmo.

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1: 6h29.
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2: Muito bem, eu fico muito feliz de ser essa pessoa simples que eu sou. Eu amo ser assim. Para mim, as coisas mais valiosas da vida são as pequenas coisas. O gesto de amor, de carinho, o gesto de afeto, sabe, minha irmã Sabe, meu irmão, nós erramos muitas vezes quando esperamos receber dentro de casa o carinho que damos. O pai, a mãe, quando criam seus filhos, criam com tanto amor, com tanto carinho, dão antes de nascer todo o amor, a vida. A mãe que arrisca a sua vida e muda seu corpo para poder conceber, e é linda. A mulher grávida é linda, a concepção é muito linda. Deus não dependeu do homem para Jesus nascer, mas dependeu da mulher, Maria, para a concepção de Jesus. Mas o homem, o pai, ele prepara para receber, para ajudar, para festejar a chegada do filho e dar ao filho conforto, apoio, criar o filho, estudar o filho, dentro das suas possibilidades, porque nem todos os pais têm condição de estudar os filhos, mas dão amor, dão carinho. E quando chegam na velhice, muito embora hoje as pessoas estão conseguindo viver uma vida saudável e jovem até 80, 90 anos, e isso vai cada dia mais prolongar, e Deus abençoe que prolongue mesmo. Mas as pessoas se machucam muito dentro de casa, são muito machucadas dentro de casa, principalmente pelo desprezo. Principalmente pelo desprezo. Desprezo dos filhos. Desprezo do marido, que não dá valor ao que a esposa faz. Desprezo da esposa, que muitas vezes não sabe reconhecer a luta do homem para manutenção da família e o apoio que dá. Tem pessoas que só dão valor depois que perdem. Só dão valor à mãe depois que perde. Só dão valor ao pai depois que perde. Só dão valor à esposa depois que perde. Só dão valor ao marido depois que perde. Eu tenho passado aqui a importância de cada pessoa seguir avante na vida. A depressão, ela aparece na vida de uma pessoa e ela sepulta, mata a pessoa em vida. Porque a pessoa passa a se sentir dentro de um buraco negro, sem prazer para nada na vida, porque não tem esperança, não tem um sonho. E a vida de um pai, de uma mãe que criou os filhos, e recebeu desprezo. Não acabou, não. Não acabou, não. Sua vida não acabou, não. Você tem muito para dar às pessoas. Do seu amor, do seu carinho, do seu apoio. Nós temos muito para fazer para Deus. Você cumpriu sua obrigação de pai? Parabéns. Criou seus filhos? Cumpriu sua obrigação de mãe? Parabéns. Agora, uma nova etapa começa na sua vida. Nós temos muita gente para ajudar, muitos jovens que estão nas drogas, muita gente que está querendo suicidar, se matar, muita gente que precisa de você, que precisa de mim, que precisa de nós. E Deus me colocou no seu caminho para restituir a você a vontade de viver, para que você possa ter esperança de seguir avante na sua missão, porque cada um de nós tem uma missão. Cada um tem a sua missão, não somente eu que sou missionário, mas cada um. E é esta missão a razão da nossa vida. Então, você está doente, você está sofrendo, vá para o santuário, seja curado, seja libertado, pegue seu castiçal, pegue sua espada e vá à luta. Pegue a sua arca da aliança, construa seu altar na sua casa, vá à luta, vamos ajudar as pessoas e vamos ser felizes também. Porque a vida, ela é linda. Ela é linda. A vida é linda e ela se constitui em fazer o bem e ser feliz. É isso aí, minha irmã. É isso aí, meu irmão. E eu estou aqui, ó. Aqui eu, ó, do seu lado, passando força e fé para você.
3: 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Deus derrama hoje sobre você esta unção de águia para você voar alto no impulso do Espírito Santo de Deus.

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3: É, meu irmão, minha irmã, eu tenho procurado, através do nosso programa que une pessoas das mais diversas denominações e religiões em todas as partes do Brasil e do mundo, trazer a participação de companheiros e companheiras que enriquecem, profundamente enriquece o nosso programa. A visão do reino, a visão de salvação, a visão de vitória espiritual é importantíssima, porque a nossa fé é uma força carreada de acordo com a nossa visão. É tão sério isso que o medo é o inverso da fé. O medo é acreditar, já falei isso aqui, que o mal vai acontecer. Então você teme. A fé, ela joga você para cima, para frente, enquanto que o mundo joga você para o passado, para trás. E quer que você raciocine para trás, imaginando que não dá certo mesmo, não consegue mesmo, não conseguiu no passado, não consegue no presente e não vai conseguir no futuro. A fé não. Ela traz o novo do novo para a sua vida. É forte demais. Vamos agora à participação de mais um companheiro, de mais uma companheira nossa, trazendo para você uma visão de Deus para a sua vida, enriquecendo o nosso programa.
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1: No livro de 2 Pedro, no capítulo 2, no verso 19, diz assim: pois aquele que é vencido fica escravo do vencedor. Aquele que é vencido fica escravo, se torna escravo do vencedor. Quem vence, domina. Mas quem perde é dominado, é escravizado. Você não tem outra alternativa a não ser vencer. É vencer para não ser dominado pelos seus inimigos espirituais. O mundo espiritual é muito perigoso. Existem problemas gravíssimos. Essa Sagrada Escritura, esse versículo da Sagrada Escritura nos traz uma reflexão muito profunda, porque Deus não criou você, não criou a sua casa, a sua família, não permitiu vocês nascerem nesse plano espiritual, nessa vida que Deus deu, para sofrer, para carregar tormentas, para carregar perturbações, depressões, para carregar uma alma aflita, debilitada. Não! Deus criou você para ser feliz, para curtir a vida, para ter uma família abençoada, para ter um caminho transformado. Deus criou você para ter uma vida de mudança, não uma vida escrava, só de perdas, só de sufoco na sua alma. Deus criou você para ser feliz. Mas por que você tem vivido então tanta tormenta? Eu estou falando com você que me ouve em qualquer lugar do Brasil ou do mundo, pela internet, pelo YouTube, pela rádio, pelas redes sociais. Não importa aonde você está me ouvindo, o Espírito de Deus está fazendo esta reflexão e a minha voz chegar a você, porque chegou o momento da mudança. Uma vida nova, transformada por Deus, para vencer. Uma reflexão profunda. E daqui a pouco você vai ouvir comigo o depoimento da Silvana, para trazer a exemplificação do que eu estou te dizendo. Porque Deus muda sim, é passo a passo, não é mágica. Mas quando a gente faz, Deus responde. E você vai ouvir a Silvana contar que ela era depressiva, que ela era escrava de remédios, que ela era dominada pela depressão, que ela era dominada pelo vício, e a vida dela estava entregue ao fracasso. E daqui a pouco ela vai contar como ela saiu de tudo isso. Daqui a pouquinho. Vamos ouvir um louvor? Daqui a pouco eu volto.

0: muito bem. Eu quero agora que você preste muita atenção no depoimento da Silvana. A Silvana que lutou contra a depressão durante muito tempo. A Silvana que era escrava, escrava da depressão, da doença, do inimigo. E hoje é livre, feliz, ela mesmo conta, feliz, alegre, porque ela foi liberta através do primeiro passo que ela deu, que foi ir ao santuário, iniciar a corrente de batalha espiritual, ouvir o profeta que a orientou a estar em Manaí.
1: Pare e reflita agora em tudo que você vai ouvir neste momento. Pois pessoas que por meio de uma fé sacrificial obtiveram o seu resultado e alcançaram o milagre de Deus na sua vida. O que você vai ouvir agora é uma prova viva que Deus, que operou ontem, opera hoje e sempre. Vamos agora acompanhar mais um resultado de quem usou a fé e recebeu o seu milagre.
2: Qual que é o nome da senhora?
3: Silvana.
2: Dona Silvana, a senhora está vindo de qual cidade?
3: De Juiz de Fora.
2: O que já mudou na vida da senhora lá no santuário, desde que a senhora começou a ir no santuário, a fazer a sua corrente?
3: Olha, menina, eu quando eu cheguei lá, eu cheguei muito, assim, muito triste, com depressão, sem saber o que fazer, entendeu? Mas hoje a minha vida mudou muito. Hoje eu sou outra pessoa, mudou tudo.
2: A senhora sofria com depressão? Tristeza, chorava muito, como é que era?
3: Muito, eu chorava muito, demais.
2: Não tinha ânimo para fazer mais nada, como que era?
3: Não, não tinha ânimo, ficava desanimada, não queria fazer nada.
2: E aí a senhora encontrou o santuário, né? A partir do momento que a senhora encontrou o santuário, o que que mudou? Como que tá hoje? Hoje a senhora é uma pessoa feliz, né? Essa depressão que a senhora tinha, como é que tá?
3: Ah, hoje eu sou uma pessoa feliz, com o que eu tinha, tudo que eu sentia hoje acabou, passou, não sinto mais nada. Entendeu?
2: E quanto tempo foi que a senhora passou nessa situação de depressão, de tristeza, sem vontade de fazer nada?
3: Ah, eu fiquei muito tempo assim, sem fazer, com depressão, ficar chorando. Eu ficava assim, ah, meu Deus, o que eu vou fazer na minha vida? Como é que vai ser? Nossa, é horrível. Eu sou uma pessoa que já morei, já passei uma situação muito complicada, muito difícil.
2: A senhora tinha me contado aqui, antes da gente começar a gravação do testemunho, que a senhora chegou a não ter lugar de morar, não é isso?
3: Isso. Não tinha lugar de morar. Eu morava com a amiga minha, mas depois eu peguei e saí da casa dela, porque não dava. Aí eu encontrei esse santuário.
2: E aí a vida da senhora transformou para a glória de Deus?
3: A glória de Deus, em nome de Jesus.
2: Hoje é feliz, né? Tá sorrindo.
3: Sim, hoje eu sou muito feliz, graças a Deus.
2: E na tentativa, né, de se livrar da depressão, a senhora chegou a procurar ajuda médica?
3: Não.
2: Só ficava ali mesmo na tristeza?
3: É, eu só ficava assim, eu só ficava pensando, ah, meu Deus, o que eu vou fazer na minha vida? O que vai ser de mim? Eu só ficava assim com essas coisas na minha cabeça.
2: E aí, hoje está curada, liberta dessa depressão, graças a Deus, né?
3: Graças a Deus, em nome de Jesus. Graças a Deus, hoje eu estou curada, em nome de Jesus.
2: E para quem está ouvindo a senhora agora, né, que está em casa, sofrendo com depressão ou qualquer outro tipo de problema na vida, o que que a senhora fala para essa pessoa fazer?
3: Olha, para essa pessoa que está sofrendo com depressão, eu falaria para ele procurar, né? Uma igreja, né, para poder ser liberto, ser curado, né, dessa depressão, desse sofrimento, entendeu?
2: Através da obediência ao profeta, né, do sacrifício de fé no altar, a pessoa consegue a vitória, né?
3: Consegue sim, através da obediência, ele consegue a vitória, em nome de Jesus, basta ele ter fé, em nome de Jesus.
4: É minha fé.
0: Graças a Deus, nossa, meu pai, que forte, isso é muito sério, isso é muito forte, E você precisa tomar essa atitude na sua vida. Eu sou profeta de Deus, fui preparada pelo apóstolo missionário Adelino de Carvalho para cuidar de você. E eu quero que você entre em contato comigo no 31 992188212 e eu vou cuidar de você. Eu vou ir com você até o fim, até você contar seu testemunho, assim como a Silvana está contando. Vai ter jeito sim, minha amiga, meu amigo, vai ter jeito sim. Basta você querer. Monte Manaim é o lugar dos grandes milagres de Deus.

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1: 7:23.
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2: É, meu irmão, minha irmã, entender o mistério da fé é muito simples. É só você se lançar na fé e acreditar no poder de Deus, na força de Deus, na operação de Deus. Você tem fé, Deus tem o poder. É uma química completa. Porque a fé nos conduz ao triunfo. nos conduz à região espiritual do milagre. A fé nos conduz à vitória, à libertação. Então, quando nós nos lançamos na fé, nós cremos. Quando nós exercemos a nossa fé não pode ser apenas de palavras. Porque uma ação, uma atitude, uma ação de fé vale mais que mil palavras. Uma ação de fé vale mais que mil orações. E sem fé é impossível você conseguir qualquer coisa de Deus. Deus abençoe você, que carrega no peito um coração cheio de fé.

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3: O nosso programa é feito de alegria, de fé, música, testemunhos maravilhosos que levam a pessoa a acreditar que se aconteceu com ela, se aconteceu com ele, se ele foi curado, se ela foi curada, eu também tenho fé, eu também posso ser, porque Deus é Pai de todos nós. É lindo isso, né? É lindo isso. Nós vamos agora a mais um quadro do nosso programa, sempre buscando a evolução, o conhecimento espiritual, porque quanto mais nós temos conhecimento espiritual, mais nós chegamos para perto de Deus. Vamos a mais um quadro do nosso programa.

Bendita hora! Bendita hora que eu encontrei o santuário. São muitos testemunhos que têm sido contados porque o poder está na fé, meu irmão. Está na fé, minha irmã. E o santuário é esta porta onde você aprende a lutar a luta certa. E o segredo é lutar, vencer e ser feliz. Porque se tem luta, vai ter uma grande vitória. Hoje você irá ouvir o testemunho do Carlos, que estava já há 4 meses com o auxílio dele amarrado, bloqueado, não conseguia receber. E o Carlos fez o voto de ser dizimista nessa obra, de ser fiel, de devolver a parte que é de Deus. Ele pegou o envelope do dízimo, fez o compromisso com Deus. Carlos passou a evangelizar dentro do santuário. E hoje você irá ouvir o Carlos contar à viva voz que o que estava amarrando, prendendo os caminhos financeiros dele foi tirado. O auxílio foi liberado, ele está vendo a vida dele andando para frente, porque quando uma pessoa começa a batalha espiritual no santuário, os resultados da vida dela começam a mudar. Porque nós vivemos no mundo dos espíritos. E existem os espíritos que são da luz e os espíritos são das trevas. Então eu digo para você que está no santuário, não foi obra do acaso, nem coincidência, nem um destino. O Espírito Revelador trouxe você aqui para você lutar a luta certa. Se você ficar olhando o tempo passar, isso não vai resolver seus problemas. Mas se você enfrenta, os inimigos são obrigados a bater em retirada, como aconteceu com o Carlos. Os inimigos foram obrigados a bater em retirada. A cada sexta-feira aumenta a concentração e poder espiritual para trabalhar, para agir de Deus dentro da casa de cada pessoa. É uma luta espiritual, é uma batalha espiritual. Mas saiba você que há um Deus vivo, um Deus poderoso, que tudo pode fazer. Se tem luta, tem vitória. Não importa como começou a história da sua vida, importa ser como ela vai terminar. Então faça como tantas pessoas têm feito. Coloca seu pé no caminho. Não é coincidência nem obra do destino. O Espírito Revelador de mistérios está me colocando no seu caminho para dizer a você: nada está perdido. Se tem luta, tem vitória. Então não olhe para a direita, não olhe para a esquerda, nem para trás. Olha para frente, olha para cima. Inicie você também no santuário a corrente forte da batalha espiritual. E eu tenho certeza que a história da sua vida não vai terminar do jeito que está. Nós vamos uma canção e daqui a pouco eu volto.

0: você está ouvindo o programa Momentos com o Apóstolo, você ouviu essa linda canção. E vamos acompanhar agora o testemunho do Carlos, que fez o voto de ser dizimista, começou a obra do evangelismo no santuário e o benefício dele, que estava amarrado há 4 meses, foi liberado. Ouça agora o que acontece no santuário.
1: Pare e reflita agora em tudo que você vai ouvir neste momento. Pois pessoas que por meio de uma fé sacrificial obtiveram o seu resultado e alcançaram o milagre de Deus na sua vida. O que você vai ouvir agora é uma prova viva que Deus, que operou ontem, opera hoje e sempre. Vamos agora acompanhar mais um resultado de quem usou a fé e recebeu o seu milagre.
0: Eu estou no santuário em Santa Amaro, na zona sul em São Paulo, onde o Espírito de Deus tem operado na vida de cada pessoa que aqui tem iniciado a corrente forte, cada pessoa que tem semeado nessa obra forte. E eu converso agora com mais um filho. Qual o seu nome?
2: Meu nome é Carlos.
0: Carlos, qual foi a vitória que você recebeu aqui no santuário?
2: Olha, profetisa, eu estava, todo sábado, estou evangelizando com os irmãos aqui do santuário da Alameda Santa Amaro. Aí, evangelizando ontem, foi uma benção, Deus trabalhou tremendamente na evangelização. Aí, quando vi, na volta aqui para o santuário à tarde, aí eu liguei lá para a Cristina, lá em Pinheiros, em Minas. Aí, nessa ligação, aí recebi uma surpresa. Ela falou que uma pessoa de lá, um morador lá, conhecido da gente, dela lá, ela pediu para ele ver se meu auxílio foi liberado, né? Que uma pessoa lá que ele conhece, que trabalha, acho que no serviço social. Aí, ela falou, a tia dela falou que... pelo que ele viu lá, constatou que foi liberado meu benefício. Através do telefone que eu liguei ontem para ela, né? Lá em Minas, lá em Pinheiros, viu? Em Minas. Aí, em nome de Jesus, eu tomei posse e tomei dessa vitória. E ele falou, quando ele viu lá no sistema, foi liberado, tá, que está liberado.
0: E tinha quantos meses você estava sem receber o auxílio?
2: Olha, profetisa, foi bloqueado no mês de março, quando eu estava lá, né, em Minas.
0: Então, março,
2: que... abril, maio e junho.
0: Né, já estamos... Em julho, já 5 meses. 5 meses com o auxílio, estava amarrado, e você conseguiu receber.
2: Amarrado.
0: Né? Aí ele saiu de Minas, veio aqui para São Paulo para resolver.
2: Como é o cadastro daqui de São Paulo e vim para cá. Aí, em nome, ontem... Pela minha surpresa, essa ligação que eu fiz ontem para ela em Minas, aí o morador lá que eu conheço muito, ele viu lá e constatou que está liberado.
0: Graças a Deus. Olha só, 5 meses travado, aí ele começou a corrente, pegou o envelope do dízimo, né?
2: Evangelizando.
0: E começou a evangelizar com os evangelistas do santuário. E ontem ele foi para evangelizar. Quando ele voltou do evangelismo, aí ele ligou para a esposa dele receber essa vitória, que está liberado em nome de Jesus.
2: As boas notícias, né? Chega. Eu peguei a...
0: Aleluia, começou a chegar no mês 7 as boas notícias. Aleluia, essa obra é forte.
2: Forte, é forte. Sim.

Bendita hora! Bendita hora que eu encontrei o santuário. Está aí a prova viva do que acontece quando a pessoa coloca o pé no caminho. Contra fatos, não argumentos, o santuário é a porta que o Espírito de Deus abriu para você lutar, vencer e ser feliz. Não importa como começou a história da sua vida. Estava tudo amarrado, Paulo Carlos. Tudo amarrado, preso, já há mais de 4 meses. Mas ele confiou no poder da fé. Fez o que tinha que ser feito e Deus operou. Hoje ele está feliz porque ele está vendo que ele encontrou a porta certa. O lugar onde tem aprendido a lutar, a vencer e ser feliz. Então eu digo para você que está passando por lutas, sofrimentos na vida, não olhe para a direita, nem para a esquerda, nem para trás. Olha para frente, olha para cima. Siga passo a passo cada orientação. Eu tenho certeza que a história da sua vida não vai terminar do jeito que ela está. Você tem a fé, nosso Deus tem todo o poder para te dar a vitória.

Se você quer que tudo dê certo na sua vida, faça certo, que vai dar certo. Faça errado e vai dar errado. Se você quer ser feliz no amor e prosperar nos negócios, faça certo, que vai dar certo. Se você fizer errado, vai dar errado. Se você quer receber a cura, um milagre, uma libertação, sacrifique um sacrifício verdadeiro, porque o sacrifício gera milagres. Faça certo, que vai dar certo. Faça sua corrente de maneira certa, às 13 sextas-feiras. Faça certo, que vai dar certo. Vá ao Monte Manaim com fé, com sacrifício, com determinação. E lá em cima do monte, Deus vai contemplar a sua fé, vai te dar o que você precisa e o que só Ele pode fazer por você. Faça certo, que vai dar certo.

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1: 85.
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2: A dinâmica do nosso programa em trazer quadros e participações importantes de pessoas que somam muito com esta obra que é apaixonante. O reino dos céus na terra é apaixonante, o santuário é apaixonante, o poder da fé é apaixonante e nos joga para frente, para cima, para acreditar, para sonhar, para esperar de Deus aquilo que só Deus é capaz de nos dar. É maravilhoso, é maravilhoso, é um sonho. Esta obra é um sonho. Um sonho de Deus, um sonho na minha vida, um sonho na sua vida. Vamos agora a mais um quadro do nosso programa.

quem vos fala é a Bispa Rejane Rocha, faço parte da equipe do missionário Adelino de Carvalho. E dentro deste programa, eu quero contar para você a experiência que um casal estava vivendo, triste, que eles estavam tendo muitas brigas, não estavam entrando em acordo, não havia mais diálogo, ele já estava dormindo no sofá e a pivô de toda a desgraça, desentendimento, frieza no casamento, era a cunhada dessa senhora. Uma mulher invejosa, uma pessoa mal amada, uma pessoa que carregava e carrega com ela mágoas no coração. E pelo fato dela não ser feliz no amor, ela não queria que seu irmão fosse. Então começou a atrapalhar. Sabe aquele tipo de pessoas que não é feliz e não quer que ninguém seja? Você tem gente assim na sua família? Conhece pessoas assim? Pois é, era essa situação esse casal estava vivendo, até que ela ouviu falar do Monte Manaim. Através dessa programação, procurou o profeta orientou, revelou que havia sido feito um trabalho de esquerda para esfriar a relação e haver separação de corpos e do casal. Ela sacrificou, obedeceu à voz da profetisa e Deus operou o milagre. Ela foi buscar no Monte Manaim esse milagre. É importante você entender que tudo que é orientado para você fazer é dentro do santuário, diante do profeta. Em Manaim você vai buscar o que falta na sua vida. E ela foi, buscou. E foi na fonte de Ana que ela encontrou essa resposta. Olha o poder de Deus que há nessas águas. Há um mistério. Tudo em Manaim é muito forte. E eu, por ser guardiã da fonte de Ana, eu tenho ouvido esses testemunhos maravilhosos. Esse casal hoje vive bem, estão os dois no santuário, estão vivendo felizes e com a proteção espiritual de Deus, porque o mal foi arrancado pela raiz. Então você que me ouve, está vivendo isso dentro da sua casa, é com o marido, é com a sua mãe, é com o irmão, é com o filho, é no local de trabalho, a convivência não está boa, é com parente. Você vai esperar tudo acabar para você tomar atitude? Hã? É uma decisão que só você pode tomar. Anote o número do meu WhatsApp, entre em contato comigo. Sou a profetisa Rejane Rocha e eu vou te ajudar. Meu WhatsApp é 319-7509-2670. 319-7509-2670. Mas você pode me procurar em qualquer parte do Brasil, aonde estiver chegando esta palavra de Deus que sai da minha boca para você. Não é por acaso que você ligou o rádio, que você está ouvindo essa profetisa do Deus Altíssimo falar com você. Eu posso te ajudar. Me procure antes que seja tarde demais.

0: houve testemunho de fé. Testemunho, testemunho, a prova da existência do poder de Deus que existe na vida de uma pessoa que usa a fé em Deus, na direção do profeta que está na palavra de Deus. Vamos ouvir?
1: Pare e reflita agora em tudo que você vai ouvir neste momento. Pois pessoas que por meio de uma fé sacrificial obtiveram o seu resultado e alcançaram o milagre de Deus na sua vida. O que você vai ouvir agora é uma prova viva que Deus, que operou ontem, opera hoje e sempre. Vamos agora acompanhar mais um resultado de quem usou a fé e recebeu o seu milagre.
2: Paz e luz, eu estou aqui diretamente do Santo Monte Manaim. Eu estou com mais uma mulher de fé que vai nos contar o seu depoimento. Qual o seu nome?
3: Meu nome é Isabel.
2: Isabel, nos conta, o que, que você recebeu de Deus ao vir para o santuário, ao dar início à corrente de batalha espiritual?
3: Bom, né, eu tinha depressão pós-parto, quando meu filho nasceu, né? E aí eu já estava tomando remédio, mas não adiantava. E aí eu ouvindo uma programação de rádio, onde a bispa falava, aí aquilo me tocou e eu consegui chegar até o santuário. E aí fui orientada a subir o Monte Manaim e fui curada.
2: Você foi totalmente curada depois de subir no Monte Manaim. E nos conta, o que, que os médicos falavam? Porque você não está nos falando que você tomava remédio e não resolvia. O que, que os médicos falavam?
3: Falava que era depressão, mas não tinha cura, que eu tinha que tomar remédio, mas só que não passava. Eu continuava tendo crises, as crises que eu tinha vontade de tirar minha vida, a vida do bebê, e não passava. E era todos os dias, no horário marcado, todos.

0: os dias à noite. Aí eu tinha essas crises.
1: Aí você ouviu a programação e você viu que aquilo não era um normal, e sim um ataque espiritual, porque era de hora marcada, né?
0: Sim, esse problema é espiritual. Isso os médicos não vão descobrir, porque é espiritual. Aí aquilo me mostrou, Deus me mostrou.
1: E aí você veio e hoje você tá feliz?
0: Sim, glória a Deus, para a honra e glória de Jesus, aqui a gente tá feliz, graças a Deus.
1: Tá feliz?
0: Tá feliz, graças a Deus.
1: E o que você tem a dizer para essas pessoas que estão nos acompanhando, que ainda não veio até o santuário?
0: Que venha, que aqui no santuário, no reino do céu, tem resultado. É, basta ter fé e acreditar e obedecer o profeta, que tem resultado no Monte Manaim. Os grandes milagres de Deus no Monte Manaim.
2: Você acabou de ouvir o que a fé é capaz de fazer. Você acabou de ouvir o que também pode acontecer em sua vida. Basta você crer. Milhares e milhares de pessoas têm procurado o santuário e aprendido que por meio de uma fé sacrificial, a sua vida pode mudar. Você ouviu o resultado agora. O próximo será o seu.
3: O inimigo foi envergonhado. É essa especialidade de Deus para a sua vida. Solução. E eu tenho a solução. Por que eu tenho? Porque é preciso você lutar a luta certa. Tem pessoas que estão perdendo batalha com fé. Está perdendo a batalha orando, só jejuando. Por quê? Porque tem lutas que você enfrenta, e para você vencer o inimigo nessa luta que você está passando, tem que haver a orientação de uma mulher de Deus ou de um homem de Deus, certa, para arrancar o mal pela raiz. 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
2: Hoje eu quero falar com você, minha amada irmã, meu amado irmão, sobre o que Deus pode fazer pela nossa vida. Às vezes nós imaginamos que aquilo que Deus pode fazer por nós é apenas o que o homem pode fazer. E não é verdade. Deus pode fazer infinitamente mais por nós. Às vezes imaginamos que o que Deus pode fazer por nós é aquilo que a ciência pode fazer. E não é verdade. Deus pode fazer infinitamente mais por nós. Quando nós não aceitamos uma doença no nosso corpo, rejeitamos aquela doença, aquela enfermidade, aquela dor, aquele mal, Deus entra em ação para que se cumpra em nós a palavra que ele disse: resisti ao mal, resistir ao demônio, resistir a tudo que o demônio jogou no seu corpo, resistir ao diabo e ele fugirá de vós. Olha que compromisso sério, que compromisso poderoso que Deus assumiu, de agir e fazer com que nosso inimigo bata em retirada. É por isso que o cristão não pode ter medo de feitiço. Você não pode ter medo de feitiço, a menos que você não seja fiel. A menos que você não seja fiel a Deus. Você não pode ter medo de inveja, a não ser que você não seja fiel a Deus. Aí eu te dou razão. Que você tenha medo de inveja, medo da sua vida andar para trás, medo de feitiço, não porque feitiçaria tem poder, não porque inveja tem poder, não porque magia negra tem poder, não, mas porque você deu lugar. A Bíblia diz: não deis lugar ao maligno. O que ia dar lugar ao maligno? é quando nós deixamos de praticar a nossa fé. Sabe, irmã, só para nós aqui, todo mundo fala que eu sou muito forte, que tenho uma oração muito forte, que a apóstola só tem oração muito forte, que os nossos profetas, pastores têm oração muito forte. Não somos nós que temos oração forte. Nós somos apenas fiéis a Deus. Quem é forte, grande, poderoso é Deus. Quando nós somos retos perante Ele, quando nós praticamos a nossa fé, e lamentavelmente, para muitas pessoas a fé é apenas uma figura de retórica, apenas palavras. Eu acredito em Deus, tenho fé em Deus, e ponto final, só isso. Só que a fé vai muito mais além. Ela envolve o corpo, a alma, o espírito, a prática, o sacrifício. É muito importante você aprender a olhar para cima. Eu não entendi por que todo mundo, todo profeta da Bíblia, todos os apóstolos mandaram a gente olhar para cima. Porque de cima vem a nossa resposta. De cima vem o poder de Deus. De cima vem o arcanjo Miguel para destruir nossos inimigos. De cima vem as bênçãos de Deus. Há muitas pessoas que só olham para baixo, só pensam negativamente. E outras pessoas só olham para trás, só lembra de coisa ruim do passado. Pois eu convoco você a olhar para cima e a dizer, como disse o apóstolo Paulo, eu posso todas as coisas naquele que me fortalece. A história da sua vida não vai terminar assim. Mas não vai mesmo.

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1: 8:56.

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gente linda do meu Deus maravilhoso! Bom dia! Estamos chegando com alegria, com a unção, com a paz, com a bênção, com a luz do Espírito Santo. E assim, um fazendo companhia para o outro. É você daí, eu de cá e a gente juntinhos aqui pela 94.1. O meu abraço e o meu carinho para você que acompanha a programação desde bem mais cedinho, acompanhando tudo aí para receber a bênção de Deus. A você que está na sintonia comigo agora a partir desse momento, até às 11 da manhã, o meu abraço e o meu carinho para você. Deus te abençoe, Deus te ilumine, Deus faça de você uma pessoa linda, iluminada, feliz, para abençoar a todos que você tiver oportunidade de alcançar. Bom dia para você.

com essa alegria, não tem pro inimigo, não tem pra ele. O meu abraço e o meu carinho pra você que já está no seu posto de trabalho, sintonizada 94.1, me fazendo aí companhia. O meu abraço e o meu carinho pra você, motorista. Obrigada pelo carinho, Deus abençoe vocês de uma forma muito, muito especial. Na central de atendimento tem a Sueli ligadinha com a gente. O meu abraço, já me mandou um recadinho aqui lá de Brumadinho. Obrigada pelo carinho, Sueli. Deus abençoe você, esse trabalho lindo que você realiza, que juntos realizamos pela 94.1. O meu abraço e o meu carinho pra você e pra toda a equipe aí na central de atendimento. Também meu abraço vai lá pro Ed, vai lá pra Diana com muito carinho. Sempre, sempre aí, ó, contribuindo para que o programa fique ainda melhor e mais lindo no ar. O meu abraço também com muito carinho para o João Vitor em Campinas. Obrigada pelo carinho. Deus abençoe você. A Janaíra lá em Goiânia, Goiás. E é assim que nós fazemos essa festa linda. Toda a equipe da Rede do...

que coisa maravilhosa! Esse lugar vai estremecer com a alegria de Deus, com o poder de Deus, com a unção de Deus. É assim, é ouvindo canções, louvores, fazendo a festa para o nosso Deus, cantando, louvando, orando, exaltando o nosso Deus. É assim mesmo. Se você sabe, você canta. Se não sabe, você louva, você agradece, você ora. E assim nós estamos juntos. E nessa alegria, nesse embalo, vamos cumprimentar o técnico do nosso áudio. Eita, o diretor-geral da Rede do Coração. Conosco está Emerson Oliveira. Suzana, Suzana, Suzana, Suzana de... Conosco está Emerson Oliveira.

dia de Emerson Oliveira e agora chega ela, né? Depois do bom dia do Emerson, é ela que chega e abrindo o musical do nosso programa, cantando pra gente essa canção linda, linda, que a Célia canta e brilha no ar, né? Vamos ouvir juntinhos. Quem tem, tem. Célia Meirelles, no ar. 9 horas 14 minutos, 9h14. Bom dia pra você.

0: Célia Meirelles cantou pra gente lindamente. Quem tem? Tem. Cântaro Cheio, 9:18.
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4 minutos, 9:24, 6 minutinhos faltando para as 9:30. Meu abraço e meu carinho para você na sintonia. Obrigada aí, viu? Quero mandar o meu abraço com muito carinho para todos que já estão ligando aí, participando, deixando um recadinho na central de atendimento. Olha que legal, obrigada. Quero agradecer a Sueli pelo carinho e também quero agradecer o Jax. O Jax de Brumadinho que mandou aqui a sua mensagem e disse, olha, esqueci o nome aí da apresentadora, manda um abraço pra ela. Ô, gente, eu entendo tanto isso, Jax, porque eu também sou assim, eu esqueço muito, às vezes na hora que quem socorre é o Emerson. São 9:25, 9:25, meu abraço, meu carinho pro Jax, pra todos em Brumadinho, ligadinho com a gente, fazendo essa festa linda, comemorando e celebrando essa vida maravilhosa. É assim, é eu de cá, você de lá e essa festa linda no ar.

Minha gente, fala sério, que gostoso é louvar a Deus, né? Que gostoso é agradecer a Deus depois de uma noite de sono e de um dia lindo que nasce pra gente comemorar e celebrar. A vida é linda demais, eu digo a você sempre, é muito bom comemorar e celebrar a vida. Hoje eu quero falar um pouquinho com você, daqui a pouquinho eu vou falar sobre as tempestades que acontecem na vida das pessoas ou até mesmo nas nossas vidas, né? Tempestades nas nossas vidas acontecem. Não é na vida do outro, é na nossa vida. A diferença é que nós, às vezes, já temos aí essa força espiritual e essa força espiritual nos faz resistir, nos faz lutar, nos mostra o caminho e assim a gente vence a tempestade. A diferença está nessa versão, né? Nessa visão de saber o que fazer. Então, daqui a pouquinho quero trazer para você essa palavra e eu quero me basear no livro novo do apóstolo Adelino de Carvalho, que é o livro Experiências que Fazem a Diferença. Então, a cada dia eu leio um pouco do livro e faço uma análise. E essa aqui eu achei maravilhosa, maravilhosa. É do Navio em Alto Mar. É uma parábola? Sim. Mas é uma parábola para que a gente possa refletir e aplicar no dia a dia, aplicar no andamento do nosso dia, nos ajuda muito, nos ajuda demais. Por isso que eu digo, precisamos estar atentos ao que Deus fala, ao que Deus faz, porque Ele fala e faz o tempo todo, Ele nos abençoa o tempo todo. Ele é maravilhoso demais. Mas se nós não tivermos atentos, antenados, ligados no trono de Deus, a gente não aprende, a gente não recebe, a gente não se alimenta e a gente não tem o melhor, não tem a novidade de vida. Então é importante que a gente preste atenção em tudo que Deus traz para a gente. Tudo que Deus traz. Porque Ele é maravilhoso. Ele é lindo demais. O meu abraço, o meu carinho para você que está na sintonia. Daqui a pouco eu venho trazer essa palavra para você aqui no nosso programa. São 9 horas agora, 29 minutos, 9:29.

cara, o Antônio Peixoto, lá no São Pedro, ligadinho com a gente. Antônio, obrigadão pelo carinho. Deus abençoe sua vida, abençoe sua casa, abençoe sua família, abençoe tudo aí no seu trabalho, para que você tenha sempre essa energia também gostosa quando participa, traz uma palavra, né? Isso é muito gostoso, isso é muito bom. Essa interação é maravilhosa. O meu abraço também vai lá pro Reginaldo, né, Reginaldo? O meu abraço para você em Nova Lima. Obrigada pelo carinho. Deus te abençoe. Deus ilumine você, Reginaldo. Pelo carinho, pela companhia, pela participação, pelas palavras também de carinho. É muito bom. A gente tem essa amizade, essa cumplicidade no ar. É gostoso demais. São amigos que Deus nos dá, né? E a cada dia a gente faz novos amigos e conserva aqueles que já fizemos. É isso que é importante, fazer novos amigos, mas conservar aqueles que já fizemos. Pense nisso, pense nisso. É preciso fazer um malabarismo, mas não podemos deixar de dar atenção a nenhum. Tanto aos que fazemos hoje, que são os novos amigos, como também aqueles que nos acompanham já há tempo, que sempre, sempre nos faz companhia. É tão bom quando a gente, por exemplo, vou dar um exemplo, a gente abre o celular, tem uma mensagem, a mensagem de um amigo, de uma pessoa, de uma amiga, uma pessoa de longe que você nem, às vezes, nem pensava, nem estava pensando nela naquele dia ou naquele momento, e chega uma mensagem, uma palavra, um carinho. É maravilhoso demais. Ontem eu recebi uma mensagem de uma amiga lá de Goiânia. Gente, que gracinha, que coisa linda. É muito bom, é muito gostoso. Isso traz força pra gente, isso traz energia. Deus abençoe sua vida, abençoe sua casa, abençoe a sua família. Kátia, obrigada pelo carinho de sempre, viu? Deus abençoe muito, muito a sua vida, a vida da sua casa, da sua família. Deus ilumine você e todos aqueles, né, que você ama, que você ora por eles. É muito importante isso. Kátia Andrade, lá de Goiânia, Goiás, ligadinha comigo nessa manhã. E por falar em Goiânia, aproveitar a oportunidade, eu quero mandar o meu abraço, porque ontem eu lembrei da pessoa e não mandei o abraço. Hoje eu estou lembrando da pessoa e vou mandar um abraço. Coisa de Suzana. Então, quero mandar um abraço para o Irã. O Irã lá em Goiânia, me parece até que é Aparecida de Goiânia, né, Irã? Quero mandar um abraço especial para você, para sua família. Deus abençoe você, Deus ilumine você, sua casa, sua família. Que bom, né? O Irã é um homem de Deus. É uma pessoa que chegou no santuário precisando muito, muito, muito de Deus. Tem um testemunho lindo, lindo. E aí foi ficando, foi trabalhando para Deus, foi se apaixonando pela igreja, pelo reino dos céus. E hoje é um presbítero da igreja. O que é um presbítero? É um homem que tem autoridade na igreja, né? Autoridade com amor, autoridade com a bênção de Deus, de ajudar o pastor, de ajudar os irmãos, de cooperar na igreja. É tão bom isso, é tão gostoso. Então, para você, Irã, o meu abraço, o meu carinho. Deus abençoe a sua vida, abençoe sua casa e abençoe a sua família. 9:33, 9:33.

o meu carinho pra todos que curtem comigo todos os ritmos, todos os louvores do nosso programa. Que gostoso, gente. Que gostoso, maravilhoso demais. Isso é louvar a Deus, é agradecer a Deus, é quando você canta, é quando você dança. Porque no mundo eu fazia isso, eu cantava, eu dançava. Agora eu canto pra Deus, eu danço pra Deus e eu me sinto maravilhosamente bem. É assim, é isso que eu quero pra sua vida. Eu quero que você receba essa unção, a unção de Deus, a alegria de Deus. Se você acordou hoje com depressão, mande embora essa depressão, mande ela embora, porque ela não tem vez na sua vida. Você é uma pessoa que Deus fez para ser feliz, para ser alegre, para ser jovial, para ser uma pessoa iluminada, para ser uma pessoa ungida, tanto para ser abençoada como para abençoar. Pense nisso, meu amigo. Olhe para cima, minha amiga. Olhe para o alto. O nosso Deus tem aquilo que nós precisamos. É só buscar. 9:36.

música linda pra gente curtir aqui no nosso programa. Daqui a pouco tem também uma pessoa contando o testemunho que Deus fez na vida dela, como Deus transformou a vida dela. Daqui a pouquinho no nosso programa. E isso vai transformar a sua vida também. Hoje é quinta-feira, 6 de agosto de 2026. E amanhã, sexta-feira, é um dia especial de ir ao santuário fazer um pedido pra Deus. O pedido você faz na corrente. E Deus pode te dar essa vitória dentro da corrente, no primeiro elo, no segundo ou em qualquer elo da formação da corrente. Digo a você sempre, eu alcancei a minha vitória no terceiro. Você pode alcançar a sua vitória em qualquer elo formado na corrente. O que você não pode é quebrar, é começar e parar. Se você começar e parar, você quebra, tem que começar novamente. Mas se você não parar, se você não deixar de ir naquele dia, não importa o horário. Num dia você vai de manhã, num dia você vai à tarde, no outro dia você vai à noite. Não importa. O importa é que você vá, tá certo? É isso que importa. O meu abraço e o meu carinho pra você, viu? Amanhã, sexta-feira, em todos os santuários Reino dos Céus no Brasil, tem a formação da corrente de batalha espiritual. Então hoje você tem a oportunidade de se preparar para que amanhã você vá ao santuário. Daqui a pouquinho eu vou deixar para você aí o telefone da Sueli, para você ligar lá, para você falar com a Sueli, ou deixar o seu recadinho. Não é daqui a pouquinho, Suzana, é agora mesmo. Deixa o telefone, porque aí você vai ter oportunidade de, falando com a Sueli, deixar se informar do endereço. Ou então, você deixa a mensagem, que é um WhatsApp, e a Sueli faz aí para você o retorno, informando você do santuário mais pertinho, ou do seu trabalho, ou da sua casa, tá certo? Então, o telefone da Sueli, anota aí. Você vai anotar e você vai salvar, porque é um WhatsApp, viu? Anote como central de atendimento, ou anote aí, ou salva como Sueli da rádio. É importante você ter essa conexão. É importante demais. Então, você vai salvar esse número, para você deixar lá com ela o recadinho, a mensagem, tá certo? O telefone da Sueli é o 31 98379 4517. Eu vou repetir: 31 98379 4517. Aí você salva e aí você tem esse número para você participar comigo aqui e também para você se informar aí sobre o santuário. 9h40, vem chegando uma canção linda, é o meio-dia. Tem a prece com ele, missionário Adelino de Carvalho.

0: Esta águia que voa sou eu. Esta águia que voa é você. Essa canção aplicada na sua vida, na nossa vida, é a gente voando no Espírito de Deus, buscando de Deus tudo que Ele tem para a gente. Águia, olha para cima, olha do alto, tem uma visão ampla, não foca só num objetivo, mas tem uma vida ampla, aberta, um olhar, uma visão, uma amplitude. É linda demais essa canção. Essa águia que voa é eu. Essa águia que voa é você. Canção linda, linda, linda. Nós ouvimos aí com o missionário Adelino de Carvalho, ele que ao meio-dia vai fazer a prece do meio-dia em nosso favor.
1: Se você quer que tudo dê certo na sua vida, faça certo, que vai dar certo. Faça errado e vai dar errado. Se você quer ser feliz no amor e prosperar nos negócios, faça certo, que vai dar certo. 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Vá ao Monte Manaim com fé, com sacrifício, com determinação. E lá em cima do monte, Deus vai contemplar a sua fé. Vai te dar o que você precisa e o que só Ele pode fazer por você. Faça certo, que vai dar certo.
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0: Eita! É isso aí, Deus é de brincadeira não, Deus é maravilhoso, maravilhoso, mas ele está com o olhar dele sobre nós. Não é porque Deus é maravilhoso, lindo, que a gente pode fazer o que quer. Porque o que, que Deus quer da gente? Deus quer que a gente testemunha dele. O que, que nós queremos de Deus? O que, que o homem quer de Deus? O homem que eu digo, o humano. O que, que nós queremos de Deus? A bênção. Qualquer problema, qualquer coisa que nos falta, recorremos a ele. Deus, me ajuda aqui. Senhor, eu preciso disso. Senhor, eu estou querendo isso. Senhor, me dá. Senhor, eu estou precisando disso aqui. Ó. Não é assim? A gente recorre a Deus. Todos nós somos assim. E o que, que Deus quer de nós? Deus quer que a gente fale assim, foi Deus que me deu. Não foi eu que consegui. Não foi a minha inteligência que conseguiu. Foi Deus. Então, assim como eu quero de Deus a bênção, Deus quer de mim o reconhecimento. Deus quer de mim o testemunho. Deus quer de mim que eu fale, que eu propague, que foi ele que me deu. É isso que Deus quer de mim. Pense nisso. Então, tudo aquilo que eu faço com amor, com alegria, com prazer, dentro da vontade, da visão de Deus, agrada a ele, diz a palavra dele, que quando eu provoco nele a alegria dele me traz força. A palavra de Deus diz, a alegria do Senhor é a nossa força. E essa alegria é a alegria que eu provoco no meu Deus. É essa alegria que eu provoco nele que vem para mim em forma de força. Tá bom? É a palavra do nosso Deus. É a revelação de Deus. Então vamos buscar de Deus, vamos caminhar juntos, vamos alegrar o coração dele, vamos fazer para ele o de melhor, porque assim nós vamos ter força e mais força para lutar e para vencer. 9h53, 7 minutos faltando para as 10. Vem chegando agora aí um testemunho. Agora essa mulher vai contar o que, que Deus fez na vida dela. Quando eu falo para você que alguém vai contar o que Deus fez, primeiro você pensa... Ela deu o primeiro passo. Deus abençoou ela porque ela fez o que foi orientada. O primeiro passo é esse. Então, ela fez. Nós vamos ouvir agora a Ângela contar o seguinte. Ela sofria com fortes dores de cabeça, tinha aneurisma, tomava 7 tipos de medicamento por dia. E aí o primeiro passo é no santuário, ela foi no santuário e foi completamente curada. Uai, Suzana, então a pessoa é curada no santuário? Claro que ela é curada no santuário, claro. Muitas pessoas são curadas, libertas, no santuário, na corrente. Outros, por isso que exige a revelação de Deus, para que aqueles que têm a bênção para receber no monte, são encaminhados para o monte. É muito fino as coisas de Deus, muito direcionado. Vamos ouvir a Ângela contar o testemunho? É maravilhoso, eu chamo a sua atenção, porque vai ativar a sua fé, vai avivar a sua fé, para que você também amanhã vá ao santuário. No ar, Emerson.
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2: estamos aqui no Monte Manaim, o lugar dos grandes milagres de Deus, com mais uma pessoa que vai contar o seu testemunho depois de ter feito a corrente sexta-feira no santuário. Como é que é o nome da senhora?
3: Ângela.
2: Ângela, de que cidade você veio?
3: Sou de Garapé.
2: Conta aqui para quem está nos assistindo, o que, que a senhora recebeu de Deus depois de fazer a corrente na sexta-feira?
3: Eu recebi a cura da hipertensão intracraniana, porque eu tinha dor de cabeça noite e dia, chorava, gritava. Eu ia precisar pôr válvula na cabeça, ou se não, fazer aquele exame de punção lombar na coluna toda semana, que é muito doloroso. E Deus me curou, porque hoje em dia eu não sinto dor de cabeça. E eu consegui isso através da corrente de batalha espiritual no santuário, na igreja, fazendo as correntes fortes de batalha espiritual. E graças a Deus, hoje em dia, eu estou curada para a honra e glória de Deus.
2: E conta para a gente aqui, o que o médico falou para você? Porque você apenas estava com uma dor de cabeça, né? A princípio era uma dor de cabeça. E depois você estava me contando que era um aneurisma, né? E como que era, o que o médico falou para você? Ele chegou a te passar remédio ou te recomendou uma cirurgia? Como que foi?
3: Ele me passou um remédio, eu estava tomando 7 remédios por dia, controlados, e eu tinha dor de cabeça todo momento que você imaginar. Não podia ouvir som alto, nem na igreja aí eu podia ficar, porque devido à pregação, né, às vezes ser muito alta, o som, tudo, claridade também não. E de 100%, a médica chegou a falar que eu tinha 99%, assim, de morrer mesmo, já estava nas últimas.
2: Já te deu até um... Qual foi o prazo que ela te deu de vida?
3: Tipo assim, uns 3 anos, mais ou menos. E falou, não tinha muito o que fazer. Aí eu tinha a opção de colocar a válvula na cabeça. E eu falei, não vou. Porque Deus não me deu esse... Não falou isso comigo. Então eu vou correr atrás e vou conseguir. E portanto, já tem uns 7 anos que eu nem faço o exame de punção lombar mais. Porque não foi necessário. E Deus me curou.
2: Quanto tempo que você ficou com esse aneurisma, com essas situações? Como que era o seu dia a dia em decorrente a essa, como eu falei, né? Era uma dor de cabeça que se tornou um aneurisma. Então, como que era a sua rotina? O que você vivia assim?
3: Eu não tinha vida, eu não vivia, eu não era feliz, eu não tinha momento em família. Imagina assim, você acordar já com dor de cabeça, tá dormindo com dor de cabeça, o remédio que você tomava não fazia tanto efeito.
2: Você acaba vivendo em função da dor de cabeça.
3: Da dor de cabeça, não tinha paz. Hoje em dia eu tenho paz, eu tenho vida social, eu tenho vida em família, eu me divirto, eu sou feliz. Que se a gente tem Deus, você tem tudo, né? Então eu sou feliz, sou muito agradecida a Deus por tudo. Sou agradecida a Deus por ter me indicado, por ter encontrado o reino dos céus, que eu aprendi a guerrear, a batalhar. Tem o pastor Richard, no começo a Jenny Lênis, várias pessoas que passaram na minha vida, que são do reino, que me incentivou, me mostrou ali o caminho de Deus. E depois que eu estou no caminho de Deus, a minha família, a gente vive de milagres. Então a gente é feliz, a gente busca sempre estar aí na presença de Deus e também na luta e graças a Deus feliz. E minha família hoje em dia, todos nós servimos a Deus.
2: Amém. E o que você fala aqui para quem está nos assistindo? Que precisa de uma transformação, às vezes está com aneurisma como você esteve e agora está curada, está liberta. O que você fala para essas pessoas que estão te acompanhando? Que precisa de um milagre, precisa de uma solução, ainda não foi no santuário.
3: Não aceita o sofrimento, porque Deus não nos colocou no mundo para sofrer. Sofrimento não provém de Deus. Se a gente tem fé e busca Deus, tudo é possível. Eu não aceitei o sofrimento e hoje eu tô aqui, tenho uma vida em paz, uma vida feliz, eu vivo bem, eu tenho qualidade de vida e eu quero cada dia mais viver e estar na presença de Deus.
2: Amém, glória a Deus. Esse é mais um testemunho aqui maravilhoso de fé, de mais uma pessoa que esteve no santuário, fez a corrente e teve o seu resultado.

duvidar do que Deus vai fazer na minha vida. Quem sou eu? Pelo contrário, eu creio sem duvidar. Eu creio no meu Deus, ele é maravilhoso. Eu creio nele. Creia também, acredite também que Deus vai operar na sua vida. Ele vai curar você, ele vai libertar você, ele vai prosperar você. Eu não sei qual é a área que você mais está precisando hoje. Talvez seja dar um sorriso. Ah, Suzana, mas isso é muito pequeno. Não, isso é muito grande. Isso é muito especial. Tem gente que não sabe. Não sabe dar um sorriso. Não sabe sorrir. Não sabe ser feliz. Gente, ser feliz não é do lado de fora, é do lado de dentro. Coloque isso dentro de você. Tenha essa concepção. A alegria, ela não está do lado de fora. A alegria está do lado de dentro. Quando você vê uma pessoa muito alegre, muito feliz, é porque dentro dela é daquele jeito. Ela não pode ser uma pessoa dentro e do lado de fora sorrir e fazer festa só do lado de fora. Pense nisso. Então Deus quer te curar, ele quer te libertar, ele quer transformar a sua vida. Porque aí você vai ter dentro de você a alegria de Deus. E aí sim você vai fazer a festa maravilhosa para Deus, com alegria, com prazer, onde você estiver, no seu trabalho, na sua casa, onde você caminhar, o seu caminho será maravilhoso. Deus é maravilhoso com você e vai te abençoar. Amanhã, sexta-feira, vá a um santuário, vá amanhã buscar de Deus, vá amanhã formar a sua corrente. A profetisa Sirlene Cristina está na rua Varginha 215. 11 horas ela entra no ar conduzindo a audiência até o meio-dia. E amanhã tem Berenice Costa. Amanhã a Berenice atende lá na rua Santa Catarina, em frente ao Mercado Central. Rua Santa Catarina, número 32, em frente ao Mercado Central. Vá formar a sua corrente, vá falar com essa profetisa, vá buscar para a sua vida, vai colocar na mão de Deus aquela pessoa que você representa. Amanhã, 7 da manhã, 9 da manhã, 3 da tarde, 7 da noite. Em qualquer um desses horários, você vai lá e você será atendido e encaminhado no mundo espiritual. 10 horas, 3 minutos, 10 e 3.

próxima canção, o telefone da Diana pra você, incluir você e a sua família na prece do meio-dia. O telefone que também é um WhatsApp. Você vai salvar aí como prece do meio-dia, tá bom? Salve aí no seu telefone para você ter esse número, para você deixar o nome daquela pessoa que você quer representar na prece com a missionária Adelino de Carvalho. O telefone é o 31-3283-5796. Repito, 31-3283-5796. O meu abraço e o meu carinho para você e Deus abençoe sua vida, sua casa, sua família. E assim caminhamos para o momento da prece do meio-dia.

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gente assim, né? Quando as coisas apertam, lembram de Deus. Gente, a gente brinca, a Suzana, né? A Suzana às vezes brinca com coisa que não tem graça. Porque quantas pessoas sofrem, né, estão longe de Deus, por um motivo que não vem ao caso explicar, né? Porque o motivo não importa. O que importa é o ato, é o fato. Então, sai do seu lugar, vá ao santuário, vá amanhã lá buscar uma bênção de Deus para você. Você vai ver que seu final de semana vai ser tão lindo, tão maravilhoso, tão diferente, tão compensador. Gente, tem pessoas que ficam esperando a felicidade assim, que ela venha enorme. E não é assim, a felicidade às vezes tá numa coisa tão simplesinha, tão pequena, que se você consegue, se você conquista, se você realiza, você está feliz. Por exemplo, eu de manhã, quando eu acordo, eu oro, eu sorrio para Deus, eu agradeço a Deus, eu peço a Deus, eu... Nossa, de manhã eu falo, Deus, obrigada, obrigada mesmo, Deus, porque eu acordei para esse dia lindo. Me preparo, o que, que eu quero? Eu quero uma xícara de café. Ah, Suzana, por favor, né, me ajuda. É, uma xícara de café que eu quero. Ai, que delícia que é. É uma felicidade. É uma felicidade. Eu acordei, preste atenção. Eu acordei, eu tenho saúde. Eu acordei com saúde, né? Que eu tenho saúde. Então, se eu acordei com saúde, é porque eu tenho saúde, graças a Deus, né? Graças a Ele. E eu vou querer o meu café da manhã. Então, isso, para mim, é uma felicidade. É uma coisa pequenininha. Agora, tem gente que fica esperando a mesa posta com toda a fartura possível. Tá certíssimo. Porque eu também quero toda a fartura possível. Mas o primeiro ponto para mim é uma xícara de café. De preferência branca a xícara. É tudo que eu quero. É o meu café.

Então, a coisa, eu estou mostrando isso para você da simplicidade que é ser feliz. Então, você fica esperando acontecer algo grande para você agradecer a Deus? Não. Agradeça desde as pequenininhas, coisas pequenininhas, quase insignificantes, mas que elas se tornam importantes quando você agradece por elas. Pense nisso. Pense nisso. Deus abençoe sua vida, sua casa, sua família, para que você seja uma pessoa iluminada a cada novo dia. Porque todos os dias Deus tem uma bênção especial para nós. Por isso que cada dia que a gente acorda é um dia especial. Porque nenhum dia é igual ao outro. São únicos. O dia é único. Pense nisso. 10 horas 20 minutos, 10 e 20, já já trago para você aqui a palavra no livro do missionário Adelino de Carvalho, Experiências que Fazem a Diferença. E se prepare, porque amanhã é sexta-feira e o lugar mais perto é o santuário. Ele...

22 minutos. Quero mandar um abraço pro Anderson. Obrigada pelo carinho, Anderson. Deus abençoe sua vida, viu? Deus abençoe sua casa, seu trabalho. Deus abençoe você de uma forma especial. Tá lá no Santa Efigênia, ligadinho com a gente. O Anderson falou pra mim aqui: eu não gostava de sertanejo. Suzana, eu não gostava de sertanejo, Suzana. Eu só gosto de música internacional. Ai, que gracinha, gente. Eu quero agradecer aqui o Anderson. Ele falou: eu não gostava de sertanejo. E não falou mais nada. Precisa? Não. Não precisa falar, né, Anderson? Não precisa. Suzana, eu não gostava de sertanejo. Eu só gostava de internacional. Agora observe. A mensagem, ela está embutida, né? A mensagem, ela não está esclarecida, né? Escancarada, escrita. Não, ela está embutida. Eu não gostava. Olha que legal. Anderson, obrigada pelo carinho. Deus te abençoe. Deus ilumine sua vida. Deus abençoe você, sua casa, sua família. E que eu tenha você como ouvinte todos os dias participando comigo, viu? Obrigada mesmo pelo carinho. É importante demais, né? Quando a pessoa, ela desperta, né, para a vida, para a alegria. E a gente gosta, a gente aprende a gostar das coisas que a pessoa que a gente gosta, gosta. Olha que incrível. Olha que incrível. A gente aprende a gostar das coisas que a pessoa que a gente gosta, gosta. É impossível isso não acontecer. É incrível, é um imã. É um imã. Eu gosto disso. Eu não gostava disso. Hoje eu gosto. Eu gosto por causa de fulano. Eu gosto por causa de fulana. Por quê? Porque aprendeu. Que legal, né? Maravilhoso. Obrigado mesmo pelo carinho, Anderson. São 10 horas e 24 minutos e agora eu quero trazer para você uma palavra. Eu quero chamar a sua atenção. Porque às vezes você enfrenta um problema e você vê a gente fazer essa festa, rir, cantar, louvar, dançar. Mas você pensa: e a minha vida? Essa mulher canta, essa mulher dança, essa mulher louva a Deus, ela fala, mas e a minha vida? Eu não estou aí nessa sintonia. A minha vida está cheia de problema, eu estou doente, ou eu estou viciado, a minha casa está toda desordenada, a minha vida está toda desordenada. Mas eu quero que você entenda uma coisa, meu amigo e minha amiga. Essa palavra que eu vou trazer é para você. É para você ser despertado. Pela Suzana? Não. Não. Ser despertado por Deus. Pelo Espírito de Deus. Porque a Suzana só pode falar. Mas o Espírito de Deus pode transformar sua vida. O Espírito de Deus pode mudar você, pode limpar você. A palavra de Deus diz que a árvore boa, Deus limpa. Deus tira tudo que é velho, folha velha, galho velho. Deus limpa a árvore para que ela produza bons frutos. Então assim é você, você é uma árvore na mão de Deus. A gente brinca, faz festa, porque a gente aprendeu. A gente não era assim. Eu não era assim. Eu aprendi a ser feliz. Eu aprendi a olhar e encontrar tudo da cor que eu mais gosto. Amarelo. Ah, Suzana, eu não gosto de amarelo. Então você vai olhar e vai encontrar tudo da cor que você gosta mais. O amarelo, para mim, ele é lindo, ele é claro, ele é luz, ele ilumina, ele traz energia. Ele é como um sorriso para mim. Mas para você pode ser qualquer cor. Qualquer cor. Mas que você enxergue essa cor que você gosta em tudo que você vê. Eu quero trazer para você a palavra. O livro do missionário Adelino de Carvalho me despertou para essa palavra.
experiências que fazem a diferença. Observe um trechinho da leitura que eu vou fazer para você. A força do inimigo não está do lado de fora. Mas ela está na brecha de fraqueza que a pessoa permite que você abre dentro de você, dando espaço para que palavras negativas te enfraqueçam. Vou parar aqui um pouquinho. Quando você ouve uma palavra negativa, aquela palavra te traz tristeza. Quando você ouve uma palavra que você não gosta, ela traz desânimo. E a gente ouve isso. A diferença está nesse ponto que eu vou falar agora. Porque não importa quem foi que falou. Não importa quem foi que trouxe a palavra. Usado, trouxe a palavra. Não importa. O importante está em você. O importante está em mim. Não está no outro. Tanto para o bem, quanto para o mal. Não está do lado de fora. Está do lado de dentro, então está em mim. A diferença. Vamos aqui a uma analogia. Nessa leitura do livro do missionário Adelino de Carvalho, o mais novo lançamento dele. Experiências que fazem a diferença. O navio não afunda por causa da água que está ao seu redor. Imagina o peso de um navio. Eu já fiz 4 cruzeiros na minha vida. Graças a Deus eu tive essa alegria, essa oportunidade. 4 cruzeiros. Tanto pela costa brasileira, quanto também em outro país. Agora eu digo a você. Quando a gente olha para aquele mundo velho de água ao redor do navio, a impressão que se dá é que o navio vai afundar, porque ele é pesado. Lotado de passageiros. Imagina. A estrutura de um navio é muito grande. Só quem mesmo conhece é que sabe a dimensão que é o peso de um navio. O último, me lembro, em que viajei, 13 andares. 13. Imagina o peso em cima da água. Há um mistério nisso, não? Porque ele não afunda. Mas a analogia dessa palavra está exatamente em você fazer essa observância. Assim como o navio não afunda, funda por causa da água que está ao seu redor, mas ele afunda por um pouquinho de água que possa entrar nele. Imagina, se há uma brecha naquele navio, no casco daquele navio, se há uma brecha para a água entrar, ele vai afundar. Vamos, então,
analisar a nossa vida nessa palavra. A água, nesse caso, representa os problemas ao nosso redor. Mas nessa analogia, os problemas não derrubam você. Assim como a água não derruba o navio. Mas nessa analogia também, aquela água que entra no navio o faz afundar. Então, se você tem ao seu redor muitos problemas e não deixa eles entrar em você, se você não deixar o problema entrar em você, uma palavra negativa que foi falada, é aquela água do navio. Uma palavra errada. Se você não deixar ela entrar em você, ela não te destrói. Ela só vai te destruir se você deixar, se você permitir, se você der lugar, brecha, para aquela palavra entrar, para aquele problema entrar. Pense nisso. Pense nisso. Essa palavra foi para você que vê a sua vida sendo moldada pelo externo. Porque você está aceitando dentro de você o mal. Amanhã é sexta-feira. Vá no santuário, fale com Deus. Deus, eu não quero, eu não aceito mais essa palavra na minha vida. Eu não aceito mais essa condição na minha vida. Eu não aceito mais viver nesse ambiente hostil, carregado de tristeza, de angústia. Eu não quero mais isso para mim. E você vai ter uma nova família. É a mesma que mora com você, mas renovada pelo Espírito de Deus. No seu trabalho, da mesma forma. No seu salário, do mesmo jeito. Não deixe que os fatores externos determinem a sua vida. Não deixe, não permita que a água de fora, o problema de fora, a palavra de fora, destrua você. Não aceite, não permita. Amanhã é sexta-feira, é o dia de você chegar no santuário com essa palavra na sua cabeça. Nada vai me impedir de fazer, de formar a corrente forte. A minha vida vai ser transformada a partir de hoje, porque eu determino que a partir de hoje a minha vida muda. Pense nisso.

Você já sabe, né? E agora você já tem um endereço. Você já sabe, já tem um endereço pra sua vida mudar. Agora você já sabe. Liga lá pra Sueli e se informa do endereço. 31 98379 4517. 98379 4517. E o prefixo é o 31.

coração, isso mesmo. No seu coração não pode entrar nada externo. Nada, nada que venha para destruir. Não deixe entrar no coração, não. No seu coração, deixe entrar a palavra de Deus. Essa sim faz a sua vida mudar, se transformar. O meu abraço e o meu carinho para você que está aí, ó, ligadinho com Suzana de Paiva e comigo fazendo essa festa linda, maravilhosa. 10 horas 37 minutos, 10 e 37, chega uma música linda pra gente curtir juntinhos aqui pela 94.1.

0: 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Porque com Jesus, tudo, tudo é mais bonito.
1: Tudo com Jesus é mais bonito. Canção linda, linda e retrata a realidade da fé. Porque se você aprende e não pratica, não adianta. Se você sabe o endereço e não vai, não resolve. Pense nisso. Ouvimos aí com a missionária Adelino de Carvalho. Tudo com Jesus é mais bonito. 10:44.

0: 10h45, que lindo, né? Com Jesus é maravilhoso, né? Quando o problema vem, você não sabe pra onde ir, o que fazer. Ou quando bate aquela insegurança, o que farei? Pra onde irei? Pra onde caminhar? Como eu vou proceder? E quando a gente fala isso, geralmente quem fala, parece que quem fala é perfeito, né? Um dia desse eu estava conversando e falando para um amigo. Quando uma pessoa está com a palavra, parece que ela é perfeita, né? Parece que ela faz tudo certinho. Parece que ela não erra em nada. Parece que ela não enfrenta problema. Não é assim? Se eu estou te ensinando, é porque eu faço perfeitamente como eu te ensino. É assim? Não. Não é assim, não. Eu também tenho a mesma dificuldade que você tem. Porque quando eu falo para você, eu estou falando primeiro para mim. E eu preciso praticar o que eu aprendo. Eu preciso fazer o que eu te ensino. Senão, quem sou eu? Por isso que é importante a reflexão. Para a gente ter consciência de quem somos. Quando à noite eu faço uma reflexão, eu busco de Deus, eu penso, o que eu poderia ter feito hoje melhor e não fiz? O que eu aprendi hoje? O que os ouvintes hoje me ensinaram? Meus colegas de trabalho? O que eles me ensinaram hoje? No meu convívio, indo e vindo, o que eu aprendi? O que é bom eu guardo, o que não é bom eu descarto. Diz a palavra de Deus, de tudo que ouvis, retém o que é bom. Só o que é bom. Pense nisso. Nós vamos agora ouvir o testemunho da Hilda. A Hilda, ela sofria com câncer no ovário e mesmo após cirurgia, não foi curada. E aí ela ouviu, né, a orientação, o programa, ela foi ao monte. Primeiro, é claro, ela foi no santuário, ela formou a corrente, né, porque ninguém vai ao monte sem primeiro ir ao santuário. E aí no altar de Elias, lá onde a Berenice Costa realiza os trabalhos fortes, ela foi curada por Deus. Vamos ouvir o testemunho.
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2: E aqui do meu lado está mais uma pessoa que acaba de realizar o ato profético do mergulho no Rio Sagrado e vai contar o seu testemunho de fé. O nome da senhora?
3: É Hilda Rosentino Silva.
2: E a sua cidade?
3: Eu, Nápoles, perto de Porto Seguro, Bahia.
2: Conta para essa pessoa que está te assistindo agora, está te ouvindo, qual o milagre que a senhora recebeu aqui no Monte Manaim?
3: Eu tive problema de câncer no ovário, aí eu fiz a cirurgia, minha barriga tornou voltar a crescer de novo. Aí eu vim para a cidade de Vitória, Espírito Santo, tive orientação pela profetisa, e aí, pela bispa, e aí ela me orientou direitinho, fui no altar de Elias, e aí a minha barriga não voltou a crescer mais, eu fui curada. Eu fiquei um ano sofrendo, né, sentindo muita dor, minha barriga crescendo, e aí, graças a Deus, através da orientação da bispa, né, que eu vim no altar de Elias, E aí, aqui no Monte Manaim, aí graças a Deus eu fui curada.
2: É o sacrifício que gerou o seu milagre em nome de Jesus.
3: Graças a Deus, sacrifício gera milagre.
2: E o que que a senhora fala para essa pessoa que está te ouvindo, está te assistindo agora, que está sofrendo? Tem muitas pessoas sofrendo.
3: É que tem um

0: atitude de fé, né? E venha e passa por um profeta de Deus, né? Para poder ter orientação, para poder sacrificar, porque sacrifício gera milagre.
1: Glória a Deus, que Deus seja louvado. É mais uma pessoa contando aqui no Monte Manaim o seu testemunho de milagre. Monte Manaim é o lugar dos grandes milagres de Deus.
2: É no deserto que Deus prova
3: sua fé. É no deserto que Deus prova sua fé. É o som aí, ó, de Dani do Beck.
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3: Testemunho maravilhoso. Nós ouvimos aí, aumenta a nossa fé, aviva a nossa fé. Gostoso demais ver uma pessoa contar que ela fez o que foi orientada e Deus operou na vida dela. Amanhã, sexta-feira, será um dia lindo, como todos os dias que Deus nos dá de presente. E amanhã estaremos juntos aqui às 9 horas da manhã para 4. Todos aí sintonizados com a gente, um abraço e o nosso carinho, viu? De verdade, linda, linda mensagem que você me mandou, viu? Fico muito grata. Também quero mandar um abraço lá para Goiânia em especial, em nome da Célia Meirelles. Célio, meu abraço e o meu carinho para você. Que bom, né, ter a sua amizade, amizade linda, maravilhosa. E ela abraça hoje, lá em Goiânia, toda aquela galera de Deus lá. Todos aqueles que estão lá, trabalhando para Deus, fazendo a obra de Deus. E ela sabe que Goiânia tem por ela um carinho especial. Aliás, não é Goiânia, né? Todos que conhecem Célia têm esse carinho, porque é uma pessoa muito, muito amável, muito carinhosa. Então, ela manda um abraço em especial lá para o Bispo Wellington Ribeiro, que daqui a pouquinho entra no ar, né? Para conduzir a audiência até o meio-dia. 11 horas ele entra. E ela manda um abraço para ele, para o missionário e Bispo Wellington Ribeiro, como também para todos lá em Goiânia. O meu abraço e o meu carinho. Receba em especial o abraço e o carinho de Célia Meirelles.
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3: 10:54, 10:54. É isso aí, com alegria, né, minha gente? Com alegria. Lá em Campinas, quem vai pegar a direção agora às 11 horas da manhã é o pastor Natan Eduardo. Conduz a audiência também até ao meio-dia, quando entra no ar o missionário Adelino de Carvalho, fazendo a prece em favor de toda a audiência, todos os ouvintes. E aqui em Belo Horizonte, né, região, eu digo aqui, porque toda a região de Belo Horizonte, o entorno, fica aí na responsabilidade de Sirlene Cristina, a profetisa que entra no ar agora às 11 horas da manhã, e vai até o meio-dia conduzindo a audiência. Ao meio-dia, o missionário faz a prece do meio-dia, o missionário Adelino de Carvalho. E depois dele, tem Berenice Costa até 1 hora da tarde. O meu abraço, gente. O meu carinho para vocês. Deus abençoe muito. Foi maravilhoso nesse dia de quinta-feira, 6 de agosto, estarmos juntos aqui pela 94.1. Foi maravilhoso passar essas 2 horas juntinho com você, comemorando, celebrando a vida, ouvindo canções, ouvindo palavra. É tão importante. Amanhã tem novidade, amanhã tem parábola com a bispa Bárbara Barcelos, tem uma palavra especial de um homem de Deus para trazer para você orientação. E é importante você, né, ter aí a alegria de saber que tudo na sua vida é conduzido por Deus, tudo. Tudo é conduzido por Deus. Um abraço e o meu carinho para você. Aos meus colegas de trabalho, em loco, né? Um abraço e meu carinho para você, Diana, para você, Ed. Obrigada pelo carinho, Deus abençoe. Abençoe você também, viu, Sueli? O meu abraço, o meu carinho para você e para todos aí. Que Deus abençoe de uma forma muito, muito especial. Comigo esteve, no áudio do nosso programa, o diretor-geral da Rede do Coração, Emerson Oliveira.

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1: Eu quero conversar com você. Presta atenção aqui, meu irmão, minha irmã de fé, que o Espírito de Deus te abençoe rica e abundantemente e que você possa receber a revelação desta obra forte. Muitas pessoas comentam, falam muito sobre a força espiritual desta obra para desmanchar o mal, desfazer tudo aquilo que não presta, que não provém de Deus, que tentar atrapalhar a sua vida. Você pode estar atravessando um momento difícil no seu casamento, às vezes um problema de saúde, um problema na sua vida financeira, na sua empresa, no seu comércio, às vezes um problema com o filho que saiu de casa, caiu nas drogas, ou a filha que caiu no mundo da prostituição, você que foi vítima de trabalhos de esquerda, porque tem pessoas que nunca fez mal para ninguém, mas tem pessoas que não gostam de você. Não se iluda, não. Tem pessoas que não gostam de você. Às vezes você sente peso no corpo, dor de cabeça, desânimo, as coisas começam a dar tudo errado, fica tudo embaraçado, embolado, e você tenta ir para frente, não consegue. Aí você fala, eu preciso mudar daqui, para uma outra cidade. E a pessoa às vezes muda. E aonde ela vai, aquela bagagem escura e pegajosa da inveja acompanha ela aonde ela for. Ela mudou de cidade, às vezes mudou de endereço, mudou de uma casa para outra, de um apartamento para outro, mas o problema continua. Acompanhou aquela pessoa. Isso é muito sério. Nós vivemos num mundo onde a batalha é espiritual. E a melhor defesa é o ataque. Tem pessoas que são escravas do vício. Já ficou às vezes até internada, fazendo tratamento, depois sai e volta para o vício de novo. Aquela pessoa é escrava do vício, da bebida, vício das drogas, vício do jogo, do azar. Outras são viciadas em outros atos, né, da vida, que leva a pessoa à destruição. Tem pessoas que são escravas da doença, escrava dos remédios, da depressão, da angústia, de pensamentos negativos. Só abre a boca para falar coisas negativas. Esse mês de agosto, os profetas e profetisas estão se preparando para fazer o trabalho poderoso para arrebentar essas correntes do mal, que está fazendo mal para você, ou mal a uma pessoa que você ama. Por exemplo, tem pessoas que moram numa casa e ela vê vultos, ela vê a presença de espíritos dentro da casa dela. Olha como que você precisa do arcanjo Miguel. Deus é Pai, Jesus é o nosso Salvador, e quem nos protege do mal? O arcanjo Miguel. Tem pessoas que sentem o quarto dela escuro. A escuridão que eu estou falando não é depois que você apaga as luzes, não. A escuridão da tristeza, da angústia, da mágoa, é aquela pessoa que tem insônia, pesadelo, não consegue dormir à noite, é aquela pessoa agitada, é aquela pessoa que às vezes ela sai de casa, não tem vontade de voltar para casa. A vontade que ela tem é ficar o dia inteiro fora de casa, se puder ficar no trabalho. Tem gente que trabalha dois, três trabalhos. Quanto mais ela ficar fora de casa, melhor, porque quando ela chega dentro de casa, é como se ela estivesse vivendo um inferno na vida dela. É bebida, é droga, é um casamento destruído, é aquela pessoa que vive chorando, que vive lamentando. Isso não é vida. Só que Deus não quer isso para você. Você quer continuar assim? Aí já é um problema seu. Você quer sair desse sofrimento? Sexta-feira agora, procure o profeta de Deus. Profeta, profetiza no santuário. E ele vai preparar você para esse trabalho forte.

pra você nunca comprar. Escrava de amigos não consegue ir pra frente, porque toda vez que você tenta, essas pessoas aproximam de você e você dá ouvido para elas e deixa de dar ouvidos para Deus. Parece muito com a sua situação, não parece? Pois é. Você pode estar falando assim: como o profeta de Deus sabe da minha vida que eu estou passando por isto? O Espírito de Deus que está sobre a minha vida está me revelando. E você precisa ter uma postura forte, firme no mundo espiritual. Ou você ataca, ou eles vão acabar com você. Eu quero você sexta-feira dentro do santuário. Você vai procurar o profeta, a profetisa. Se você está afastado, volte. Começa a sua corrente. Se você não começou a sua corrente ainda, começa a sua corrente. Coloca a sua fé em prática. Porque eu estou do seu lado e não vou parar de orar enquanto não ouvir o seu testemunho.

O grande segredo de Abraão é o meu segredo. É o segredo do cristão que busca o milagre de Deus. Algo impossível que ele precisa alcançar. O sacrifício ora, o sacrifício clama no altar.

0: Estamos aqui com mais uma pessoa, vai contar a mudança que está tendo na sua vida após começar a Santa Corrente. Filho, qual é o seu nome?
1: Zé Gonçalo.
0: Mora onde?
1: Samambaia.
0: José, conta para todos, qual é a mudança que o senhor está tendo na sua vida após começar a corrente?
1: Eu estou com três sexta-feira que eu venho aqui hoje, três sexta-feira, depois que eu vim aqui, 10 anos que eu sofri da minha coluna.
0: O que tinha na sua coluna?
1: Não sei, doía tudo.
0: Era muitas dores?
1: Dor. Fui no médico muitas vezes, disse que estava vindo mico papagaio. Aí na primeira sexta-feira botei a fita, dentro da sala a fita caiu, tuxo, marrei aqui. Aí quando foi essa quarta-feira tomou caído, então esqueci de trazer. Mas, então eu já estou dormindo bem.
0: Antes você não tinha nem sono, não conseguia dormir?
1: Eu levantava 4 horas da manhã, todo cheio de dor, saía doido na casa, toda cheia de dor.
0: Então as dores roubavam até seu sono?
1: Roubava.
0: Você não tinha paz?
1: Sim, não.
0: Quanto tempo sofreu com essas dores?
1: Uns 10 anos.
0: 10 anos. O que você não conseguia fazer antes por causa das dores?
1: Fazia nada, não aguentava fazer nada.
0: É o corpo travado?
1: É. Tinha dia que para tomar um banho, eu tinha que colar num lugar assim, para sentar, que não aguentava me agachar.
0: Então os médicos disseram que você tinha bico de papagaio na coluna?
1: Bico de papagaio.
0: E hoje?
1: Hoje, mano.
0: Tem quanto tempo você está aqui no santuário?
1: Três sexta-feira.
0: E hoje não sente mais dor? Não. Abaixa aí, faz o movimento aí. Abaixa, levanta. Abaixa de novo. Isso, levanta, abaixa de novo. Agora, dá um pulinho aí, pula aí. Isso, mexe assim, balança o corpo. E aí, doeu?
1: Não.
0: Não tem mais dor?
1: Não.
0: Foi curado?
1: Foi.
0: A corrente é forte?
1: Forte.
0: O que você aconselha para quem está sofrendo?
1: Continua.
0: Fazer a corrente?
1: Continua.
0: Vale a pena?
1: Vale a pena.
0: Tá feliz?
1: Tô feliz.
0: Então vai lá, toca o sino, vai lá. Toca o sino ali, bate em palma, tem forte. Olha o milagre aí. É forte, é muito forte.

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1: É madrugada, paz e luz para você, meu irmão, minha irmã de fé, meu companheiro, minha companheira da oração da madrugada. Estamos juntos, madrugada de quinta-feira. Que Deus abençoe a sua casa, Deus abençoe a sua família e que você, quando acordar pela manhã, você agradeça a Deus pela sua vida. Passamos a madrugada em momentos de oração. O decorrer do dia, muitas pessoas ainda ouvem a oração da madrugada, acompanham, recebe a orientação, porque o apóstolo Adelino de Carvalho, apóstolo Sol, sempre procura nas madrugadas, juntamente com os profetas, bispos, trazer para você uma palavra. Passamos um momento de oração. A oração da meia-noite, e após a meia-noite nós temos oração novamente, às 3 horas da manhã, e às 6 horas da manhã também tem oração. Muita oração, muito poder, muita unção, muito conhecimento. Eu estava ouvindo uma senhora comentar no santuário, ela falou assim: eu gosto muito de ouvir os comentários, os ensinamentos que são passados antes da oração da madrugada. Porque é o momento que você para você prestar atenção. Nas madrugadas é o momento que você para, e antes mesmo de você dormir, descansar, você faz o seu momento de oração. Depois você vai descansar, e quando acorda no outro dia, você acorda com uma disposição enorme, com uma força, uma energia, um poder. É você falar assim: eu senti a presença do anjo do renovo, renovando a minha força. Eu senti a presença do anjo do renovo, me renovando. E acontece isso. A pessoa levanta de manhã renovada, fortalecida, abençoada por Deus. Pessoas que estavam sofrendo com depressão, pessoas que estavam com perturbação espiritual, ouvindo vozes, pessoas que não tinham sono, e quando chega a noite, tem medo da noite. E nós estamos agora nesse mês de agosto, os profetas, profetizas, se preparando juntamente com os apóstolos para declarar guerra contra os seus inimigos. Agora, quem são os seus inimigos? O seu inimigo pode ser, às vezes, o vício, que está roubando de você a paz, o prazer, a alegria de poder estar com a família. Está tirando de você alegria, porque o vício da bebida, o vício das drogas, muitas vezes tira a pessoa de dentro da casa dela para ir para as ruas, onde você depara com várias pessoas que andam nas ruas hoje, na cidade grande, pessoas que abandonou a família, o marido que abandonou a esposa, ou a esposa que abandonou o marido, e foi viver nas ruas. Pessoas que vivem escravizadas pelo vício, são perturbadas, pessoas que às vezes não têm força para sair daquela situação, e sozinho você não consegue vencer. Tem batalhas que você não vence ela sozinho. É preciso da força do Arcanjo Miguel. Eu tenho explicado aqui, é muito importante ter a separação. Tem pessoas que não crêem nos anjos. Eu creio, que está na palavra de Deus. Jesus é o nosso Salvador. Nenhum anjo vai te salvar. O Arcanjo Miguel é aquele que nos defende do mal, das armadilhas, de situações que nem você mesmo às vezes consegue ver. Livramentos que dá para você de morte, né? Jesus é o nosso Salvador. Então, anjo nenhum salva, somente Jesus. Deus é Pai, Ele dá ordem, porque Ele é Senhor. E por isso que Ele deu ordem aos seus anjos, para quê? Para nos guardar aqui na terra, para nos defender aqui na terra. Quando a pessoa é atacada dentro da casa dela, porque ela está sem proteção. Geralmente você passa algumas casas, você vê câmeras, pessoas que fazem a guarda daquela casa, cachorros bravos, vários tipos de proteção dentro daquela casa. Mas nenhum desses equipamentos, dessas proteções, impede que o mal entre, que os espíritos das trevas entrem para levar morte, para levar falência, para levar separação, para levar destruição. Pessoas que às vezes ela coloca a cabeça no travesseiro para dormir, não dorme. E de uma hora para outra a pessoa muda a cabeça, sai de casa, abandona a família, abandona tudo, abandona os projetos, abandona tudo na vida. O que, que é isto? Espíritos malignos. Ah, mas eu não creio nisso não. Bom para os seus inimigos. Quando você passa que você não acredita, você fala assim, eu não acredito nessas coisas. Bom para os seus adversários, para os seus inimigos que trabalham contra você. Que você acha que todo mal é Deus que manda? É o que você tem que passar por isso mesmo? Não é. Olha a importância do arcanjo Miguel. Olha a importância da espada. Ter a espada dentro da sua casa, espada ungida, consagrada, no Monte Manaim. Faz toda a diferença. Porque na sua casa você recebe pessoas invejosas, parente invejoso, amigo invejoso. Na rua da casa que você mora, você acha que todo mundo gosta de você? Tem bons olhos para você? Não. Você acha que aqueles que dizem ser seus amigos não têm inveja de você, não? Fazem de tudo para te derrubar. E quando consegue te derrubar, eles somem. Desaparece. Não vai na sua casa mais. Por quê? Conseguiu aquilo que eles queriam, que era a destruição na sua vida. Mês de agosto é o mês de travar uma batalha pesada para libertar as pessoas que estão escravizadas. Se você se sente escravizado por algum problema, alguma situação que você não consegue resolver, sexta-feira, amanhã, procure o profeta, a profetisa que vai orientar você. Vamos travar uma batalha pesada contra os nossos inimigos neste mês de agosto. A libertação dos escravos. Eu não aceito você escravizado por esse problema, essa doença, essa amarração, esse problema que você carrega na justiça. Tem pessoas que são escravas da miséria, escravas do jogo do azar, escrava de um ex-amor. Você precisa arrebentar, se libertar, né? Se libertar dessas correntes que estão impedindo você de ir para frente. De amanhã você vencer e dar o seu testemunho. Eu estou do seu lado. Não vou parar de orar enquanto não ouvir o seu testemunho. Amanhã, sexta-feira, corrente forte do Arcanjo Miguel em todos os santuários. 7 da manhã, 9 da manhã, 3 da tarde e também às 7 horas da noite. Em todos os santuários, a equipe forte do apóstolo missionário Adelino de Carvalho vai estar orando forte em seu favor. Vamos orar.

Nosso Deus e nosso Pai Todo-Poderoso, em nome de Jesus, eu quero te louvar, te agradecer por mais uma madrugada que estamos juntos. Cada pessoa, meu Pai, que nessa madrugada está recebendo agora esse renovo, essa força espiritual. Cada pessoa que às vezes carrega na vida um tipo de escravidão. E ela precisa, meu Deus, procurar o profeta para se libertar desses espíritos que têm escravizado essa pessoa com doenças, com sofrimentos. Tem pessoas que carregam sofrimentos antigos. Pessoas, meu Deus, que sentem dores no corpo. Outras que são escravas da miséria, escrava da solidão, da depressão, do vício da bebida, das drogas, do jogo do azar, da prostituição. Eu não quero ver essa pessoa continuar, meu Deus, na situação que ela está. Levanta a fé deste homem, levanta a fé desta mulher, para que ela possa ouvir a tua voz, em nome de Jesus. Amém e graças a Deus. Graças a Deus. Nós vamos ouvir um louvor nessa madrugada de quinta-feira, para você ser abençoado por Deus. Lembrando que amanhã tem corrente forte em todos os santuários espalhados pelo Brasil. 7 horas da manhã, 9 da manhã, 3 da tarde e às 7 da noite. Que Deus te abençoe. Paz e luz.

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0: Paz e luz, paz e luz. Que Deus te abençoe, meu irmão, minha irmã de fé. Muita paz, muita luz para você. Que Deus te abençoe mais uma vez juntos aqui nessa programação abençoada por Deus e sempre aqui do seu lado, na minha participação no quadro Sete Mergulhos, do programa Momentos com o Apóstolo Missionário Adelino de Carvalho. Deus abençoe a sua casa, Deus abençoe a sua família, Deus abençoe todos que estão agora recebendo essa força espiritual através do rádio. Aí no seu trabalho, no seu carro, muitas pessoas têm contado testemunhos vitoriosos. Eu tenho recebido muitos testemunhos, daqui a pouco você vai ouvir mais um testemunho, uma experiência muito forte do Adalberto, como que era a história da vida dele. E hoje é um testemunho forte, hein? Testemunho no quadro Sete Mergulhos hoje, um testemunho muito forte, uma experiência, como é importante a pessoa ser cuidada, receber a orientação do profeta de Deus, da profetisa, e seguir a orientação do que é para ser feito. O que é para você fazer, Deus não vai fazer, e nem eu. É você que tem que fazer. O Adalberto, que vai contar o testemunho dele hoje, ele estava enfrentando um problema espiritual muito sério dentro da casa dele, estava muito doente, estava com depressão. Ele via dentro da casa dele vultos, presença de espíritos, espíritos territoriais. Tem casas que a pessoa, ela não tem paz. Tem pessoas que têm a escritura da casa, mas não se sente dono da casa. Pessoas que às vezes saem de casa não têm prazer de voltar. Pode estar acontecendo isso com você, hein? Pode estar acontecendo isso com você e estava acontecendo com Adalberto, que vai contar o testemunho dele daqui a pouquinho no quadro Sete Mergulhos, com você hoje na nossa programação. Tem um irmão no santuário que falou assim: bispo, olha, eu tenho prazer de ser fiel nas minhas ofertas, no meu dízimo, porque quando eu cheguei no santuário, cheguei desempregado, não tinha onde morar, não tinha meu carro, e hoje, graças a Deus, tenho minha casa própria, tenho meu carro, tenho a minha empresa, e tenho prosperado a cada dia. A bênção de Abraão na vida das pessoas que acreditam na promessa de Deus. Promessa de Deus. Deus não vai deixar você, irmão, morrer sem antes cumprir na sua vida o que ele prometeu. Olha a importância da pessoa ela ser fiel. Como diz o Salmo 101, versículo 6, que os olhos de Deus procuram na terra os fiéis. Você é fiel? Muito importante. Mas vamos conhecer a história do Adalberto. O que aconteceu na casa dele, na vida dele? E você vai ver a importância da pessoa colocar a espada, hein? Fazer a corrente, receber a orientação do profeta. Mas quem não tem a espada na sua casa, é importante ter a espada de Gideão, a espada do arcanjo Miguel. Para Deus eu levanto o meu castiçal, mas para os meus inimigos, a espada de fogo. Vamos ouvir o que tem acontecido na vida das pessoas.
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2: Paz e luz para você, meu nome é Adalberto Pereira. Sou aqui da cidade de Inhumas, Goiás. Hoje eu vou contar para você meu testemunho de fé do que Deus fez na minha vida. Antes de eu chegar no santuário do Reino do Céu, eu era muito doente, sabe, muito depressivo. Eu via vulto dentro da minha casa, via chamar pelo meu nome dentro de casa. Eu via muito espírito de tudo quanto é forma dentro da minha casa. Eu via seres de branco, eu via seres de preto, vulto, tudo quanto é lado dentro da minha casa, dentro do meu trabalho, a mesma coisa, onde que eu ia, eu via espírito, eu via coisa ruim. Eu estava também doente, muito debilitado. Quando eu liguei para a missionária Edna, e ela comunicou ao missionário Devaí Oliveira que ele autorizou a fazer uma visita na minha casa. Foi quando a missionária Edna veio, mas o missionário Edmilson, fizeram a visita aqui na minha casa, examinaram a minha casa e falaram para mim o que era que tinha dentro da minha casa. Muito espírito que eles via dentro da minha casa, falava que ele estava dentro da minha casa e que queria me matar, esses espíritos malignos. Foi quando eles me orientou a fazer a campanha de sexta-feira. Aí eu fui para a campanha de sexta-feira. Quando eu cheguei lá na igreja, que eu sentei lá na igreja, que eu fui no banheiro, que eu voltei, que eu passei perto do altar da igreja Reino do Céu, eu senti uma quentura, o meu corpo começou a pegar fogo dentro da igreja e eu não sabia o que era. Aí assisti a reunião de batalha espiritual, aí o Adevaí Oliveira conversou comigo, me orientou a continuar sempre na campanha de batalha espiritual, que minha vida ia mudar. Aí eu comecei a fazer a campanha de batalha espiritual no Reino do Céu. Hoje eu não sinto mais nada no meu corpo, a doença ela foi embora. Hoje eu não sinto nada, eu não vejo um vulto dentro da minha casa. Hoje eu não vejo um vulto no meu trabalho. Hoje eu tenho paz, hoje eu durmo, hoje eu acordo a hora que eu quero, não tenho medo de dormir. Antigamente eu não dormia com medo, eu via voz, via coisa dentro de casa. Hoje eu consigo viver uma vida normal, mas antes eu não vivia uma vida normal, eu vivia uma vida de perturbação, mas hoje eu vivo uma vida normal. Hoje eu tenho minha saúde, hoje eu tenho minha paz, minha tranquilidade dentro da minha casa. Mas eu iniciei essa campanha de batalha espiritual orientado pelo missionário Adevaí Oliveira e a missionária Edna e o missionário Edmilson, e eu estou fazendo essa campanha de batalha espiritual no Reino do Céu aqui do Nova Esperança. E também me orientaram a participar da Santa Ceia todos os domingos, onde estou me fortalecendo. Todos os domingos eu me sinto mais força. É tanto poder no Reino do Céu que as pessoas que estão fora estão perdendo. Fica dando ouvido para as pessoas que estão falando. E o Reino do Céu está só crescendo e vai crescer muito mais em nome de Jesus. Essa igreja tem Jesus mesmo. A igreja é forte. A igreja tem poder. Por honra e a glória do nosso Senhor Jesus Cristo, eu estou de pé. Hoje a minha vida voltou a normal. Hoje eu estou trabalhando no meu emprego, hoje eu vivo, hoje eu como, eu bebo sal, sem medo nenhum. Hoje eu não vejo mais vulto, nada dentro da minha casa. Minha vida mudou totalmente em nome de Jesus. Nunca mais aqueles espíritos que eu via dentro da minha casa chamar pelo meu nome, aqueles espíritos que eu via em forma de vulto, eu via eles como seres brancos, sabe, desaparece como se fosse um ser branco resplandecente, mas são demônios, não são anjos. E eu via tudo dentro de casa, via no meu trabalho. A minha vida era uma perturbação dentro de casa, mas graças a Deus eu encontrei o santuário de Deus, aonde fui bem recebido pelos missionários, pela missionária Éder, me recebeu muito bem no Reino do Céu, o missionário Ademilson, o missionário Devaí Oliveira, aqui do Nova Esperança, me recebeu muito bem, a missionária Janete também me respondeu muito bem. Todos do Reino do Céu te recebem muito bem quando você chega. E nessa campanha só é vitória. A minha vida tem mudado 100% nessa campanha. E eu estou lutando nessa campanha, eu nunca vou deixar o reino do céu, porque o reino do céu é onde eu encontrei a vida. Cheguei no reino do céu morrendo, cheguei no reino do céu sem esperança de vida. O médico falou para minha esposa que eu não ia viver mais por causa da doença que estava no meu corpo, mas em nome de Jesus, é só o começo do meu testemunho, ainda tem muito mais ainda, em nome de Jesus. Paz e luz para vocês. Amém. Que Deus abençoe cada um desses que estão ouvindo esse testemunho. Amém.

0: Graças a Deus, tá aí mais um testemunho. Tá aí pra você a prova do quanto Deus pode mudar a história. E nosso irmão Adalberto contando a experiência, os missionários, profetas, o qual ajudou ele. Esse acompanhamento, né? Toda a equipe do apóstolo Adelino de Carvalho faz esse acompanhamento espiritual. Porque não é só você fazer a corrente. Você começa uma corrente, tem pessoas que a gente precisa levá-la até o Monte Manaim para fazer uma quebra de maldição, uma quebra de demanda. Há um tratamento espiritual. Hoje ele está firme. Ele falou no finalzinho aí do testemunho dele, o Adalberto, que não sai do santuário nunca mais. Por quê? Hein? O que é conquistado pela fé é mantido pela fé. Não deixa o inimigo aparecer para trazer para sua mente ideias fracas, não, viu? Viu, minha irmã? Viu, meu irmão? Você que está no reino dos céus é olhar para frente e para cima. Não olha para os lados, não. Essa semana mesmo eu recebi uma senhora que chegou no santuário e ela falou assim: é, bispo, se eu tivesse dado ouvido para Deus, eu não teria afastado do santuário. Mas ela foi dar ouvido a uma pessoa fraca espiritualmente, de uma igreja evangélica aí, deu ouvido, ensinando para ela o caminho fácil, e lá vai ela dar ouvido àquela pessoa, porque nada é fácil, né? Tudo é com luta. O caminho de Deus não é largo, não. O caminho de Deus é estreito. O caminho de Deus é estreito. Largue as coisas do mundo. E às vezes aparecem pastores por aí que quer facilitar o caminho para a pessoa. Não, peraí, o caminho de Deus é estreito. Se a pessoa quer, ela tem que obedecer, porque a bênção vem de Deus. Conhecereis a verdade e a verdade vos libertarás. E ela voltou sexta-feira, foi bem recebida, recebi ela no santuário, mas ela perdeu tudo que ela havia conquistado dentro do santuário, a saúde dela, a casa que ela tinha conquistado, foi um apartamento dela. Depois que ela saiu do santuário, ela não conseguiu mais pagar as prestações, teve que devolver, perdeu tudo. Ela chegou no santuário, no fundo do poço, igual o filho pródigo, no fundo do poço, mas foi bem-vinda. Mas que sirva de lição, que sirva de lição. E o nosso irmão aí hoje contando um testemunho, hoje a vida dele hoje mudou, porque ele está firme na corrente, no domingo tomar na Santa Ceia, porque a corrente te levanta e a Santa Ceia te sustenta de pé. Tá aí para você no quadro Sete Mergulho, mais um testemunho. Tá aí para você uma palavra de Deus. Você que ainda não conhece o santuário, tá ouvindo a programação hoje a primeira vez, eu tenho certeza que o Espírito de Deus me usou para falar com você. Agora, qual a decisão que você vai tomar? Ficar aí parado? Ficar só ouvindo? Ou você vai colocar o seu pé no caminho? Buscar sua vitória? Então, descruza os braços. Procure a equipe forte do apóstolo Adelino de Carvalho. Eu, bispo Edu Ribeiro, estou no santuário sede de Goiânia. É sede de Goiânia, rua 59, número 105, quadra 121, setor central de Goiânia. Está ali o santuário sede de Goiânia. Você pode estar falando comigo ou com a minha equipe no santuário. Deus abençoe a todos. Estarei de volta com você na próxima programação, trazendo para você aí o quadro Sete Mergulhos. Paz e luz, que Deus abençoe.
1: Paz e luz para você, meu irmão. Paz e luz para você, minha irmã. Vamos agora à inclusão, à poderosa prece de hoje. E eu incluo a poderosa prece a Maria Selenita e família, Rodrigo Tavares e família, Sérgio Lima e família, Edice Gonçalves e família de Goiânia, Goiás, Benedita Camargo e família de São Paulo, capital, Lourdes e família, Francisca Lima e família, Francisco Antônio Chagas e família de Aparecida de Goiânia, João Gonçalves e família, José Dias e família, Márcia Regina e família de Salvador, Bahia, Omilda de Fátima e família, Mauro Marci e família, Robson Rodrigues e família de Curitiba. Incluo também a prece a Ruth Lima e família, Eunice Lima e família, Também incluo aqui a poderosa prece a Manuela Rocha e família de Goiânia, Goiás, Expedita Lima e família. Também incluo aqui a poderosa prece todos que nos acompanham de Goiânia, Goiás, de Goianira, Goiás, Hortolândia, São Paulo, Goianápolis, Goiás, Contagem, Minas Gerais. Também incluo aqui todos que nos acompanham de Curitiba, Paraná, Pouso Alegre, Minas Gerais, Belo Horizonte, Minas Gerais, Montes Claros, Minas Gerais, Brasília, Distrito Federal, Conselheiro Lafayette, Minas Gerais, São Paulo, capital, Noruega, Anápolis, Goiás, Ceres, Goiás, Paranavaí. Também aí incluo a poderosa prece todos que nos acompanham de Salvador, Bahia. Também incluo aqui todos que nos acompanham de Surat, em Gujarat, na Índia. Também incluo todos que nos acompanham de Vodadara, em Gujarat, na Índia. Também incluo aqui todos que nos acompanham da cidade de Phoenix, da cidade do Arizona. Também incluo aqui a poderosa prece Eliene Soares e família de Aparecida de Goiânia, Darcilene e família de Aparecida de Goiânia, a Eva Divina e família. Também incluo aqui a poderosa prece a Márcia Cristina e família de Aparecida de Goiânia. Também incluo a prece a Joanilva Feitosa, Mariana Lima e família, Welton Rosa e família, Ana Paula, Andressa Araújo e família, Claudevino e família, Dalvani Alcântara e família, Divina Melo e família, Luiz Emanuel e família, Maria Rosa e família, Maria Rocha e família, de Goiânia, Goiás, Maria Oliveira e família, Paulo Sérgio e família, de Senador Canedo, Raquel Santos e família, de Aparecida de Goiânia, a Ana Santana e família, de Salvador, Bahia. Também incluo aqui a poderosa prece a Heloísa e família, de Trindade, Emanuel Tavares e família, de Trindade, César dos Santos Braga e família, Francisca e família, Elza Lúcia e família, Elieuza da Costa e família, Giovanni e família, Gustavo Ferraz e família, Maria José e família, Milton da Silva Lopes e família, de Trindade, Vanderlina e família, de Goiânia, Goiás. Esses foram os nomes inclusos à poderosa prece de hoje.
2: Um homem com uma força sobrenatural. No Monte Manaim, todos viram ele orar no altar do castiçal e a chuva de milagres descer. Muita gente foi curada na hora com a chuva sobrenatural. Ele sempre foi chamado de o homem dos milagres.

0: Ele viaja pelo Brasil recolhendo cadeira de rodas, muletas e aparelhos de pessoas curadas através da sua oração. Impressionante o poder sobrenatural que Deus lhe concedeu. Uma certa vez, ele mandou as pessoas comprarem nas lojas da cidade um lenço branco comum, que nunca tivesse sido usado. Mandou as pessoas colocarem o lenço no local da enfermidade. E orou pedindo a Jesus que curasse as pessoas e tocasse no lenço com suas mãos ensanguentadas. Quando terminou a oração, ele mandou as pessoas olharem para o lenço e lá estava a marca do sangue, como sinal do toque das mãos ensanguentadas de Jesus. No Monte Manaim, onde esse homem ora, os anjos aparecem de forma sobrenatural. As pessoas veem a olhos nus os anjos de Deus que moram ali, na montanha sagrada de Manaim. Lá também foi fotografada uma porta misteriosa, junto ao rio sagrado, num lugar onde não há construção. Que mistério há nesse homem? Como explicar a oração que ele fez pelo rádio, mandando os espíritos que se escondem dentro das casas se manifestarem nas garrafas d'água? E sem tocar em nenhuma garrafa, apenas orando pelo rádio, muitas garrafas estouraram. Outras entortaram como se tivessem sido levadas ao fogo. E em outras apareceram terra de cemitério e bichos. Como explicar esses fenômenos sobrenaturais realizados através da simplicidade desse homem de Deus? A oração que ele faz para quem está com feitiçaria nas mãos, fazendo travar as mãos das pessoas de tal forma que elas não conseguem separar uma mão da outra. A oração de Manassés, que faz a pessoa esquecer completamente o passado de sofrimento dela. E mesmo que ela tente lembrar, ela não consegue mais. As pessoas que vão ao Monte Manaim perguntam: como pode um homem ter tanto poder assim? E as vezes que vimos ele tirar dores com a mão e ainda mostrar para as pessoas ao dizer: a dor dela está aqui na minha mão. E perguntar à pessoa: parou de doer? E a pessoa responder: sumiu a dor. Ele mostra na mão dele: a sua dor está aqui. Que mistério há nesse homem? Quem é ele para fazer isso? Por que ele é tão simples? A resposta é uma só. Estamos diante de um verdadeiro apóstolo de Cristo. O apóstolo Davi, missionário Adelino de Carvalho.
1: 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Coloque junto ao rádio um copo com água, fotografias, documentos e peças de roupas. Prepare o seu coração, porque a oração que você vai receber agora foi feita no alto do Monte Manaim.

lembrar dos grandes milagres de Deus. Onde milhares de pessoas já foram curadas, tiveram visões de anjos, um lugar sagrado, onde o apóstolo sempre ora pelo povo.

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1: Esta é a prece do meio-dia. Quando os dois ponteiros do relógio apontam para os céus, milhares e milhares de católicos, espíritas, protestantes e evangélicos formam comigo a grande força espiritual da prece do meio-dia. Pelos que choram, pelos carentes de amor e de afeto, pelos injustiçados e encarcerados, e por todos aqueles que, irmanados numa grande força do pensamento positivo, fazem comigo a poderosa oração da proteção.

Diante da Arca da Aliança, da estrela reveladora dos mistérios espirituais, do castiçal sagrado e da força espiritual, da espada do Arcanjo Miguel, invoca o poder mais alto e clamo: chagas abertas, sagrado coração, todo amor e bondade, o sangue de nosso Senhor Jesus Cristo no meu corpo se derrame hoje e sempre. E eu andarei vestido e armado com as armas espirituais de Deus, para que meus inimigos, tendo pés, não me alcancem, tendo mãos, não me peguem, tendo olhos, não me enxerguem, e nem pensamentos eles possam ter para me fazer mal. Armas de fogo o meu corpo não alcançarão, facas e lanças se quebrem sem ao meu corpo chegar, cordas e correntes se arrebentem sem o meu corpo amarrar. O Arcanjo Miguel derrube meus inimigos com o poder de sua espada de fogo. Jesus Cristo me proteja e me defenda com o poder de sua santa e divina graça. O Espírito Santo me cubra de luz e me guie na verdade. E Deus, com sua infinita misericórdia e grande poder, seja meu defensor contra as maldades e perseguições de meus inimigos. E eu, para sempre, saberei dizer: graças a Deus.

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4: Ótima quinta-feira para você, chegando mais uma edição do nosso quadro A Hora do Consumidor, hoje dia 6 de agosto de 2026, e a pergunta é da Juliana de Barreirinhas, no Maranhão. Ela pediu cancelamento da TV por assinatura, mas continuam emitindo boletos, e ela pergunta: o que devo fazer? Ela quer saber o que ela deve fazer. Olha, Juliana, após o cancelamento regular do serviço, a empresa não pode continuar cobrando mensalidades, viu? Caso isso aconteça,

0: Essa registre uma reclamação imediatamente. O artigo 42 do Código de Defesa do Consumidor protege contra cobranças indevidas e, dependendo do caso, pode haver direito à restituição dos valores pagos, tá certo? Fica aí a nossa dica para você, tomara que ajude, né, nesse problema aí, viu, nessa questão. Eu sou Kleber Salles e estou de volta daqui a pouco no quadro A Hora do Consumidor.
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3: Olá, eu sou Tatiane Chagas e venho trazendo mais uma super dica importante para você poder se alimentar melhor. Fazer as refeições em local calmo. Lembre-se de ficar longe da televisão e mastigar bem os alimentos. Uma boa mastigação estimula o centro da saciedade e assim é possível satisfazer-se com menores quantidades de comida.
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4: Olá, é hora de ficar bem informado. O Info News está no ar. Muito prazer, eu sou o Silva Júnior. Hoje é quinta, 6 de agosto de 2026 e essa é a notícia de agora. A produção de carne bovina no Brasil deve desacelerar em 2026, diante de um cenário internacional mais desafiador. Segundo a Associação Brasileira das Indústrias Exportadoras de Carnes, a ABIEC, conflitos geopolíticos, novas tarifas e barreiras comerciais têm aumentado a pressão sobre o setor. A entidade estima que o Brasil deverá abater cerca de 40 milhões de cabeças de gado neste ano, abaixo das aproximadamente 42 milhões registradas em igual período do ano passado, quando a produção atingiu níveis recordes, impulsionada pela forte demanda externa. Além da redução nas compras da China, o mercado europeu passou a exigir uma rastreabilidade mais ampla dos animais para comprovar o cumprimento de novas regras sanitárias. A adaptação deve exigir investimentos e pode levar até 2 anos para acontecer. Mesmo diante dos desafios, o setor mantém expectativa de ampliar as exportações para mercados do Sudeste Asiático, Oriente Médio e Américas, buscando reduzir a dependência das principais regiões compradoras e preservar a liderança do Brasil no comércio mundial de carne bovina. Daqui a pouco mais informações aqui no Info News. Fique ligado!
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7: Olá, tudo bem? Chegando para você o nosso Esporte Agora de hoje, com a minha apresentação, locutora Patrícia. E com o objetivo de seguir crescendo na Fórmula 1, a Ferrari deu início a uma maratona de contratações. Com a expectativa de 5 novos nomes, 2 já chegaram a Maranello, ambos para a área de chassi. O GP da Hungria, que encerrou a primeira metade da temporada, dando início à pausa de 3 semanas, revelou as falhas de uma equipe que ainda não está pronta para vencer com regularidade. A Ferrari não fez anúncios sobre as novas contratações, mas foram os 2 técnicos que chegaram a Maranello que fizeram questão de oficializar sua entrada na escuderia.
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0: A Hora do Consumidor chegando nesta quinta-feira, respondendo a pergunta do Fernando de Brusque, em Santa Catarina. Ele diz que a operadora dele prometeu a instalação da internet em 5 dias, mas já se passaram quase 3 semanas. Ele pergunta, posso cancelar? Pode sim, viu, Fernando? O prazo informado faz parte da oferta, deve ser cumprido, viu? O artigo 35 do Código de Defesa do Consumidor estabelece que quando o fornecedor não cumpre a oferta, o consumidor pode exigir o cumprimento, aceitar outro serviço equivalente ou cancelar o contrato com restituição dos valores eventualmente pagos, tá certo? Fica aí a dica para você. Grande abraço, eu volto na próxima edição do quadro A Hora do Consumidor. Até lá!
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7: E as bolas de basquete são facilmente reconhecidas por sua cor laranja brilhante e suas linhas pretas. No entanto, você já se perguntou por que essa cor específica foi escolhida? Vamos descobrir isso agora. A cor laranja das bolas de basquete não foi escolhida por acaso. Ela é brilhante para que possa ser facilmente identificada pelos jogadores e espectadores, especialmente em condições de baixa iluminação. Além disso, o laranja foi escolhido por causa de sua alta visibilidade, tornando a bola mais fácil de ser acompanhada durante o jogo. As linhas pretas que contornam a bola também são importantes. Elas não são apenas estéticas, mas têm uma utilidade prática. As linhas são feitas de um composto de borracha mais rígido do que o restante da bola, tornando-a mais durável e contribuindo para manter sua forma arredondada.
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1: Uma excelente notícia para o setor leiteiro. A cadeia produtiva de leite brasileira vive um momento de recuperação e alcançou um marco histórico. Dados do IBGE mostram que a captação nacional de leite aumentou 8% nos últimos 12 meses, atingindo a impressionante marca de 76 milhões de litros por dia. Essa expansão da oferta ocorre em um cenário de recuperação dos preços pagos ao produtor e custos de produção relativamente estáveis, conforme a nota de conjuntura de julho de 2026 da Embrapa Pagado de leite. O equilíbrio entre a oferta crescente e uma demanda resiliente sustenta o mercado, indicando um futuro promissor para os produtores.
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Paz e luz pra você, meu irmão. Paz e luz pra você, minha irmã, que está ligadinha aqui na Web Rádio Reino, a rádio do povo de Deus. 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
2: Meio-dia e 30.
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Paz e luz para você. Aqui quem vos fala é a profetisa Graça Fernandes, a profetisa da espada do Arcanjo Miguel. Eu chamo a sua atenção neste momento para o que vai acontecer dentro do meu santuário, Santuário do Arcanjo Miguel, nesta sexta-feira forte. Sexta-feira de batalha espiritual, corrente forte de resultado na vida das pessoas. Você que me ouve agora, está sofrendo ou tem alguém na sua casa sofrendo com dores que andam pelo corpo, dor de cabeça de hora marcada, depressão, doença da alma, vícios do cigarro, da bebida, das drogas, vício do jogo de azar. Você que me ouve está com a sua vida profissional financeira amarrada, não consegue caminhar em nada que coloca as mãos para fazer. Preste bastante atenção, eu posso te ajudar. Você quer a minha ajuda? Se você quer a minha ajuda, eu quero que você anote agora o meu WhatsApp, 62-993-54-09-14. Você pode falar por este WhatsApp, deixar aí o seu pedido de oração e também agendar um horário para você falar comigo, profetisa Graça Fernandes. Nós vamos agora ouvirmos uma linda canção e daqui a pouco eu estou de volta.

0: Se você está sofrendo e tem alguém na sua casa sofrendo com problemas espirituais, perturbação, amarração financeira, pessoas que sofrem com vício da bebida, do cigarro, das drogas, você que sofre com enfermidades, dores no corpo. Sexta-feira forte, a profetisa Graça Fernandes estará fazendo a oração forte em seu favor, às 7 horas da manhã, às 9 horas da manhã, às 3 horas da tarde e às 7 horas da noite. 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
2: Eu quero conversar com você. Presta atenção aqui, meu irmão, minha irmã de fé, que o Espírito de Deus te abençoe rica e abundantemente e que você possa receber a revelação desta obra forte. Muitas pessoas comentam, falam muito sobre a força espiritual desta obra para desmanchar mesmo o mal, desmanchar o mal, desfazer tudo aquilo que não presta, que não provém de Deus, que tentar atrapalhar a sua vida. Você pode estar atravessando um momento difícil no seu casamento, às vezes um problema de saúde, um problema na sua vida financeira, na sua empresa, no seu comércio, às vezes um problema com o filho que saiu de casa, caiu nas drogas, ou a filha que caiu no mundo da prostituição, você que foi vítima de trabalhos de esquerda, porque tem pessoas que nunca fez mal para ninguém, mas tem pessoas que não gostam de você. Não se iluda, não. Tem pessoas que não gostam de você. Às vezes você sente peso no corpo, dor de cabeça, desânimo, as coisas começam a dar tudo errado, fica tudo embaraçado, embolado, e você tenta ir para frente, não consegue. Aí você fala, eu preciso mudar daqui, para uma outra cidade. E a pessoa às vezes muda. E aonde ela vai, aquela bagagem escura e pegajosa da inveja acompanha ela aonde ela for. Ela mudou de cidade, às vezes mudou de endereço, mudou de uma casa para outra, de um apartamento para outro, mas o problema continua. Acompanhou aquela pessoa. Isso é muito sério. Nós vivemos num mundo aonde a batalha é espiritual. E a melhor defesa é o ataque. Tem pessoas que são escravas do vício. Já ficou às vezes até internada, fazendo tratamento, depois sai e volta para o vício de novo. Aquela pessoa é escrava do vício, da bebida, vício das drogas, vício do jogo, do azar. Outras são viciadas em outros atos, né, da vida, que leva a pessoa à destruição. Tem pessoas que são escravas da doença, escrava dos remédios, da depressão, da angústia, de pensamentos negativos. Só abre a boca para falar coisas negativas. Esse mês de agosto, os profetas e profetisas estão se preparando para fazer o trabalho poderoso para arrebentar essas correntes do mal, que está fazendo mal para você, ou mal a uma pessoa que você ama. Por exemplo, tem pessoas que moram numa casa e ela vê vultos. Ela vê a presença de espíritos dentro da casa dela. Olha como que você precisa do arcanjo Miguel. Deus é Pai, Jesus é nosso Salvador e quem nos protege do mal? O arcanjo Miguel. Tem pessoas que sentem o quarto dela escuro. Escuro. A escuridão que eu estou falando, não é depois que você apaga as luzes, não. A escuridão da tristeza, da angústia, da mágoa. É aquela pessoa que tem insônia, pesadelo, não consegue dormir à noite. É aquela pessoa agitada. É aquela pessoa que às vezes ela sai de casa, não tem vontade de voltar para casa. A vontade que ela tem é ficar o dia inteiro fora de casa, se puder ficar no trabalho. Tem gente que trabalha dois, três trabalhos. Quanto mais ela ficar fora de casa, melhor, porque quando ela chega dentro de casa, é como se ela estivesse vivendo um inferno na vida dela. É bebida, é droga, é um casamento destruído, é aquela pessoa que vive chorando, que vive lamentando. Isso não é vida. Só que Deus não quer isso para você. Você quer continuar assim? Aí já é um problema seu. Você quer sair desse sofrimento? Sexta-feira agora, procura o profeta de Deus. Profeta, profetiza no santuário. E ele vai preparar você para esse trabalho forte, para libertar as pessoas da escravidão. E você amanhã poder contar o seu testemunho. Tem pessoas que são escravas das dívidas. É aquela pessoa que já pediu dinheiro emprestado, nunca consegue se livrar. Escrava de amigos, não consegue ir para frente, porque toda vez que você tenta, essas pessoas aproximam de você e você dá ouvido para elas. E deixa de dar ouvidos para Deus. Parece muito com a sua situação, não parece? Pois é. Você pode estar falando assim: como o profeta de Deus sabe da minha vida, que eu estou passando por isto? O Espírito de Deus que está sobre a minha vida está me revelando. E você precisa ter uma postura forte, firme no mundo espiritual. Ou você ataca, ou eles vão acabar com você. Eu quero você sexta-feira dentro do santuário. Você vai procurar o profeta, a profetisa. Se você está afastado, volte. Começa a sua corrente. Se você não começou a sua corrente ainda, começa a sua corrente. Coloca a sua fé em prática. Porque eu estou do seu lado e não vou parar de orar enquanto não ouvir o seu testemunho.

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2: Jesus disse: pedi e não recebeis, porque não sabeis pedir. Até para orar é preciso saber. Até para pedir a Deus é preciso saber orar. Há um velho provérbio no interior que diz: quem não sabe rezar xinga a Deus. É engraçado, né? Mas verdadeiro. O conhecimento espiritual faz com que você tenha na sua vida o caminho de luz, o caminho de paz, o caminho da oração. A oração traz a força espiritual, mas o conhecimento traz a luz. Há muitas pessoas que não recebem porque oram errado. E oram de forma errada por falta de conhecimento espiritual. Dentro do nosso programa, vamos agora a mais um quadro importante, trazendo para você a luz do conhecimento espiritual através da participação de companheiros e companheiras que enriquecem profundamente o nosso programa.
3: Que o nosso bom Deus abençoe você rica e abundantemente. Aqui é o Bispo Dom Luiz de Carvalho. E na nossa reflexão de hoje, eu quero basear sobre pensamento. Eu atendi um casal que estava passando por momentos muito difíceis de desentendimentos. E quando o marido chegava em casa, não tinha a comida que ele queria comer. Por exemplo, às vezes a mulher fazia um frango e ele queria um bife. Às vezes ele queria um frango e a mulher fazia bife. Pode até parecer uma coisa pequena, mas estava gerando uma insatisfação, briga, eles iam dormir chateado. Olha, um problema vai puxando o outro e quando vai ver, já virou um distanciamento. Eu sentei com o casal, conversei com os dois e ali tive uma conversa com eles e perguntei: o senhor, quando está indo para casa, o senhor avisa a sua esposa o que que você vai querer comer naquela noite? Ele falou: não, mas ela sabe, ela que faz a comida. Quando o senhor chega em casa, a comida está pronta? Está pronta. O senhor quer que ela adivinhe aquilo que o senhor quer comer? Não, ela me conhece muito bem, já tem mais de 20 anos casado. Falei: pois é. Aonde falta comunicação, vai haver só simplesmente intenções. O seu pensamento está sendo um pensamento pelo qual ela precisa entender o seu pensamento. Está sendo um pensamento pelo qual ela precisa entender.

foi o que está acontecendo com vocês. Ele passou a avisar, as brigas passaram a diminuir frequentemente, até acabar e nós não temos mais briga, aumentou-se o diálogo e eles estão em paz. Você está entendendo? A Bíblia diz assim em Jeremias capítulo 29, no versículo 11. Ela fala o quê? Porque eu bem sei os pensamentos que penso de vós, diz o Senhor, pensamentos de paz e não de mal, para vos dar um fim que espera. Então entenda, Deus tem pensamentos para a sua vida de prosperidade, Deus tem pensamento para a sua vida de crescimento, mas você tem buscado os pensamentos de Deus para a sua vida? Nós estamos agora nos organizando dentro da aliança com Deus para ter um compromisso com Deus. Eu falei esses dias sobre você ter compromisso com você, porque se você não tem compromisso com você, você não vai ter com Deus. Se você não tem compromisso com Deus, você não vai ter com as pessoas. Então, primeiro é com você. Você precisa ter isso dentro de você. Eu não vou ter uma vida errada, porque isso eu não quero para mim. Eu não vou ter uma vida bagunçada, infiel, porque isso eu não quero para mim. Eu aprendi em Israel que os judeus não faz negócio com pessoas que têm vida dupla, que traem. Por quê? Porque para eles, quem não consegue ser fiel, quem está do seu lado, quem convive na mesma cama que você, não vai ser fiel nos negócios. É uma forma de ingratidão. Achei muito profundo isso. Primeiro com você, depois com Deus. Se você não consegue ser fiel a você mesmo, você vai ser fiel a Deus que você não está vendo? Que necessita de fé e que necessita de uma vida com Ele? Pensa nisso. Tenha um compromisso com o Senhor. Coloque Deus na frente e entenda que se você quer uma vida próspera e abençoada, é preciso ter compromisso. Agora, o que, que você tem pensado ultimamente? Qual tem sido seus pensamentos? Seus pensamentos têm sido vinculados aos pensamentos de Deus? Esta é a palavra que eu tenho para você hoje. Até Deus tem bons pensamentos sobre você, de paz, pensamento de lhe fazer prosperar, pensamentos que vai tirar o mal do seu caminho. E você, qual ou quais têm sido os seus pensamentos? Fica essa reflexão de Deus para a sua vida. Confere os seus pensamentos e veja se isso não tem te levado a um caminho sem Deus. Deus abençoe você. Paz e luz.

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2: Paz e luz a todos os nossos irmãos e irmãs, todos os ouvintes desta programação, com a bênção do Pai, do Filho e do Espírito Santo. Vamos à reflexão de hoje.
3: Hoje eu quero trazer uma palavra de Deus para aquelas pessoas que me ouvem e foram desenganadas pelos médicos, ou para aquelas pessoas que estão com uma doença grave ou uma enfermidade crônica. Eu vivi isso na minha família esse ano. E quando eu falo minha família, eu estou falando família espiritual, de gente convertida, de gente da igreja, e que eu não podia perder. Tem gente que a gente não pode perder. E eu fui e falei com Deus. Eu fui ao desespero e falei com Deus: Deus, eu não aceito o Senhor levar. Falei o nome da pessoa. Agora, ela foi desenganada pelos médicos, mas a última palavra vem do Senhor. E eu não vou desistir de lutar por ela. Eu não vou desistir de lutar pela saúde dela. Falei com a minha esposa e começamos uma batalha de oração. Demos oferta, estamos fazendo corrente. Ah, mas tem gente da família que está fazendo. Esquece. Esquece isso. O que vale é você. Não terceirize aquilo que você tem que fazer. É muito importante isso. E nós estamos vivendo um momento na obra de crescimento, de oba-oba, de alegria, de entusiasmo. Essa nossa companheira saiu o resultado do exame, ela não tem mais nada. Mas nós não vamos parar de orar. Nós não vamos parar de interceder. Nós não vamos parar de lutar, porque a nossa luta não é contra a carne, nem contra o sangue. A nossa luta é contra os demônios, contra os espíritos maus. E ninguém vai arrancá-la de nós. Tem muitas pessoas que morrem antes da hora porque a família não lutou por elas. E tem muitas pessoas doentes em cima de uma cama porque a família não lutou por elas. E elas estão padecendo pouco a pouco. Tem muitas pessoas que perderam tudo que tinham, faliram, porque não reagiram com energia, com braveza. Eu não aceito isso na minha vida, eu não aceito essa situação. Eu ouvi uma mulher dizer: apóstolo, eu disse, eu não aceito essa situação na minha vida, porque não foi esse casamento que eu pedi ao Deus de Israel, ao Senhor. Então eu não aceito ver meu marido bêbado. Não, eu não pedi marido bêbado. O grande problema é quando você aceita. A grande derrota é quando você se torna um derrotado. Reaja, reaja, enquanto é tempo.
2: Prepare o seu coração e vamos, neste momento, falar com Deus.

0: nosso Deus e nosso Pai Todo-Poderoso. Mais uma vez eu apresento a vida dessa irmã, deste irmão, a vida de cada pessoa, ó Pai, que ora comigo e busca uma resposta do Senhor. Estenda as tuas mãos e venha operar, Pai, abrindo portas, curando feridas, libertando pessoas oprimidas e dando a vitória. Em um nome de Jesus, que assim seja. Amém. Eu profetizo a derrota dos teus inimigos, a queda dos teus inimigos, a destruição dos teus inimigos, porque o Deus que te levantou e te colocou de pé, te sustentará de pé até o dia da volta de Jesus. Paz e luz a todos.
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1: 1h45.
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3: Eu fui procurado por uma mulher a ouvir o programa de rádio da mesma forma que você está me ouvindo agora. Ela chegou a perguntar para mim se eu conhecia ela. Não. É o próprio Espírito revelador de mistério que estava revelando para ela o que ela estava enfrentando. Tanta dificuldade, tanta luta. Uma pessoa que tinha um bom salário e não conseguia sequer colocar alimento dentro de casa. Eu chamei aquela mulher, fiz uma consulta espiritual com ela e foi descoberto no campo espiritual que havia feito um trabalho pesado para destruir a vida dela. Ela vivia em contendas com o esposo, que já havia saído de casa. Ela estava perdendo o interesse da vida a qual Deus deu para ela. Ela estava num desespero tão grande que não sabia mais o que fazer. Mas nada acontece por acaso. E foi quando ela, ouvindo o programa de rádio, anotou o endereço do santuário, veio ao meu encontro e recebeu toda a orientação espiritual. Buscou ajuda, buscou recurso, buscou a libertação que estava faltando na vida dela. É importante dar crédito, queridos ouvintes, porque o mundo é mau. Há pessoas que vivem no mundo especialista em destruir famílias, casamento, levar a pessoa a perder o que tem. É aonde nós entramos com todo o conhecimento espiritual. Nós somos da equipe do missionário Adelino de Carvalho, especialista em batalha espiritual no Brasil. Desfazer qualquer mal que é lançado na vida da pessoa. Mas para isso, você precisa vir ao meu encontro. As coisas de Deus não acontecem como as pessoas pensam. Em qualquer esquina, em qualquer lugar, existe um lugar preparado, existe um lugar santo, existe a hora e o lugar para que o Espírito de Deus venha revelar a você a origem do seu problema. É quando o arcanjo Miguel entra na batalha, na sua batalha. Ele entra para livrar você de qualquer escravidão terrível das trevas, levar você a perder tudo que você tem. Mas não vacile, não dá brecha, não dá mais oportunidade para o inimigo destruir a sua vida. Venha ao meu encontro no Santuário do Jardim Nova Esperança para que eu possa ajudar você. Eu sei como ajudar você. Eu posso ajudar você. Eu vou ajudar você. Mas para isso, você precisa vir até mim. No Santuário do Jardim Nova Esperança, nesta sexta-feira, a partir das 7 horas da manhã, 3 horas da tarde e 7 horas da noite. Todo laço será cortado com a espada de fogo do Arcanjo Miguel. Você vai ser uma pessoa livre, você vai ser uma pessoa completamente liberta da situação que você está enfrentando. É aquela situação específica. É financeiro? É conjugal? É uma doença? É uma perturbação? É angústia, dor, sofrimento? Qual é a sua situação? Venha ao meu encontro no Santuário do Jardim Nova Esperança. Eu vou ajudar você da mesma forma que eu ajudei esta mulher. E tenho ajudado muitas outras pessoas que está dando crédito, não está dando mais lugar à maldade, mas sim buscando a solução dos seus problemas. Somente o poder e a ação do Arcanjo Miguel, unindo força com a sua fé, para você sair desse sofrimento. Fé é ação. 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

0: 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Mas você precisa tomar uma posição de fé e vir ao meu encontro para você receber a força maior dos céus, o poder maior de Deus na sua vida, para que você receba a sua vida de volta. 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
2: A história é muito triste. Ela havia acabado de perder o marido. Não tinha dinheiro. Não tinha alimento na lata. Tinha apenas os filhos, que não tinham o que comer. Então ela foi ao encontro do profeta e contou para o profeta a situação que ela vivia. A viúva humilhada se curvou a Deus e obedeceu ao profeta. E veja o que aconteceu.

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1: Foi Deus quem me colocou no seu caminho e nós estamos para todo o Brasil levando uma mensagem inteligente para que você possa entender, através da fé racional, o que Deus pode e quer fazer por você. Os dois pilares da nossa salvação, os dois, estão no poder de Deus e no amor de Deus. No amor de Deus e no poder de Deus. Deus tem poder para resolver o seu problema, para curar a sua enfermidade, para libertar você da escravidão do vício, da amarração, da depressão, da tristeza, do vazio da alma. Deus tem poder para libertar seu filho do vício das drogas, a pessoa que você ama, mudar a história da sua casa. Mas Deus só vai fazer isso se Ele te amar. E Deus é amor. O segundo pilar, que seria o primeiro, Deus é amor. Deus te ama. Nada para Deus é mais importante do que você, do que sua vida, porque você é filho de Deus. Quando nós entendemos quem somos diante de Deus e o que Deus representa para nós e o poder infinito que Ele tem e a liberdade que Deus nos dá para decidir o que queremos e o que não queremos para a nossa vida, nós damos o primeiro passo rumo ao milagre de Deus. O milagre de Deus. O nosso Deus, nosso Pai, a glória do nosso Pai, a glória do nosso Deus está em realizar o impossível por você, para que todos possam enxergar que a sua fé, ela vence o mundo. Então, aquilo que eu acho impossível acontecer, aquilo que você acha impossível de acontecer, para Deus, tudo é possível. Você sabia que nós pecamos quando nós imaginamos como Deus vai fazer? Como será que Deus vai fazer para me curar? Como será que Deus vai fazer para me tirar dessa situação? Como será que Deus vai fazer para

abrir a porta para o meu emprego, para a minha empresa? Como será que Deus vai fazer para salvar meu casamento? Como será que Deus vai fazer para mudar minha situação? Eu não sei. Você não sabe. Ser humano nenhum sabe, porque os caminhos de Deus são infinitos. Agora eu sei que Ele vai fazer. Eu sei que Ele vai operar. Eu sei que Ele vai agir. Porque diz a Bíblia que todas as coisas podem acontecer, menos Deus decepcionar a sua fé. Nosso Deus, Ele navega no mar da nossa fé. Ele não pode decepcionar a nossa fé. E se você tem fé, eu sei que você tem fé, Deus tem poder. Deus é todo poderoso, Ele é teu Pai, e pode ter certeza que Ele vai agir na sua vida. Vai, teus inimigos vão ver o que Deus vai fazer na tua vida. Teus inimigos serão envergonhados diante do que Deus vai fazer na tua vida. Esta obra é forte. É a obra da revelação do Espírito. E ela chega até você para dar a você uma direção, uma saída, um grito de liberdade, um brado de vitória.

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2: É, meu irmão, minha irmã, entender o mistério da fé é muito simples. É só você se lançar na fé e acreditar no poder de Deus, na força de Deus, na operação de Deus. Você tem fé, Deus tem o poder. É uma química completa, porque a fé nos conduz ao triunfo, nos conduz à região espiritual do milagre. A fé nos conduz à vitória, à libertação. Então, quando nós nos lançamos na fé, nós cremos. Quando nós exercemos a nossa fé, nossa fé não pode ser apenas de palavras, porque uma ação, uma atitude, uma ação de fé vale mais que mil palavras. Uma ação de fé vale mais que mil orações. E sem fé é impossível você conseguir qualquer coisa de Deus. Deus abençoe você, que carrega no peito um coração cheio de fé.

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2: Ruas e 58.
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3: 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É aquela situação específica. 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É conjugal? É uma doença? É uma perturbação? É angústia, dor, sofrimento? Qual é a sua situação? Venha ao meu encontro no Santuário do Jardim Nova Esperança. Eu vou ajudar você da mesma forma que eu ajudei esta mulher. E tenho ajudado muitas outras pessoas que está dando crédito. Não está dando mais lugar à maldade, mas sim buscando a solução dos seus problemas. Somente o poder e a ação do Arcanjo Miguel, unindo força com a sua fé, para você sair desse sofrimento. Fé é ação. Para isso você precisa sair da sua casa e vir ao meu encontro, no Santuário do Jardim Nova Esperança, para você receber a resposta de Deus.

0: 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Não importa o tamanho do gigante. O que importa é a sua vida, a sua felicidade, o seu sucesso, a alegria, a paz que será almejada ao seu coração. 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Você vai procurar o missionário Júlio César no Santuário do Jardim Nova Esperança nesta sexta-feira, a partir das 7 horas da manhã, 3 horas da tarde e às 7 horas da noite. Eu vou ajudar você. Eu vou desfazer qualquer obra negativa que foi lançado para destruir você. Mas você precisa tomar uma posição de fé e vir ao meu encontro para você receber a força maior dos céus, o poder maior de Deus na sua vida, para que você receba a sua vida de volta. Me procure nesta sexta-feira no Santuário do Jardim Nova Esperança. Eu terei o prazer de poder ajudar você. Saia desse seu sofrimento. Saia dessa situação que você está enfrentando. Não aceite. Não permita perder a única vida que você tem por uma obra de esquerda, de uma obra negativa, de uma feitiçaria que foi lançado sobre você. Nesta sexta-feira, a partir das 7 horas da manhã, 3 horas da tarde e 7 horas da noite. 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Em nome de Jesus.
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2: 3:24.
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0: A palavra de Deus no livro de Salmos, capítulo 23, versículo 1 em diante, diz algo muito importante para mim e para você. Todos nós conhecemos a história do rei Davi, que foi um dos maiores reis de Israel. Em um momento, Davi disse: "O Senhor é meu pastor e nada me faltará." Ele tinha certeza que por onde ele ia, Deus não ia deixar faltar nada para ele. E por isso, Davi confiava na palavra de Deus. Eu tenho visto milhares e milhares e milhares de pessoas que têm procurado o profeta de Deus no santuário, em busca de uma direção. Interessante que Davi não fazia nada sem antes consultar a Deus. E por isso a força espiritual da corrente, a corrente forte de batalha espiritual, todas as sextas-feiras, em todos os santuários espalhados pelo Brasil. Não importa qual seja o seu sofrimento, a sua dor, o que você tem passado na sua vida, o importante é que Deus me colocou no seu caminho para ajudar você sair do sofrimento. Me procure. Endereço do santuário, aonde você pode falar com o profeta de Deus, Bispo Wellington Ribeiro, é aqui na rua 59, número 105, no centro de Goiânia. Rua 59, número 105, no centro de Goiânia. Me procure antes que seja tarde demais. Toda sexta-feira, 7 da manhã, 9 da manhã, 3 da tarde e às 7 horas da noite. Que o Espírito de Deus abençoe rica e abundantemente.
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2: Estamos aqui no Santuário do Jardim Tiradentes com mais uma filha que vai contar o que Deus fez na vida dela através dela fazer a trazida forte do Arcanjo Miguel. Qual o seu nome?
3: Maria Glória dos Santos.
2: Qual o setor que você mora?
3: Jardim Tiradentes.
2: Maria Glória, conta para nós o que Deus fez na sua vida depois que você fez a trazida forte do Arcanjo Miguel.
3: Depois que eu fiz a trazida do Arcanjo Miguel, eu estava mexendo com os médicos sobre o meu diabetes. Diabetes meu não, do diabo. Aí, quando fui levar os resultados, e o povo falando que diabetes não tinha cura. Eu falei, tem cura sim. Aí eu peguei, levei meus resultados lá, a médica disse que eu não tenho diabetes, nunca tive. Estou curada do diabetes, posso comer agora o que eu quiser. Eu estava na dieta.

0: Já foi, né? Tipo, com diálise do Arcão Miguel.
1: Claro, como também ajudando na casa de Deus. Mesmo não aguentando, mas eu estava aqui e eu fui curada.
0: Aí a senhora voltou no médico, fez novos exames e não tem nada.
1: Não tenho nada. Fiz novos exames de sangue, uns outros exames chatos lá e nenhum deu. Levei agora, tem 2 semanas que eu fui lá levar, tenho nada.
0: Tá curada?
1: Tô curada.
0: Tá feliz?
1: Tô feliz. A médica mandou dar glória a Deus, que eu não tinha era nada.
0: O que que a senhora tem para falar com as pessoas que estão ouvindo a senhora agora e que estão passando por um problema na vida, estão com diabetes, seja qual for o problema, estão desempregadas, sofrendo com frio nas drogas? O que que a senhora tem para falar para essas pessoas agora?
1: Que eu tenho que falar que venha e faça o sacrifício, que é a vitória certa.
0: Louve a Deus por mais uma vitória conquistada no Santuário do Jardim Tiradentes. Amém.
2: 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Ou você se posiciona para vencer, ou dá espaço para o inimigo avançar. Não permita que os inimigos espirituais roubem a sua alegria, a sua paz, a sua saúde, a sua prosperidade e a felicidade na sua vida sentimental. 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Diz a palavra de Deus: sujeitai-vos, pois, a Deus, resisti ao diabo e ele fugirá de vós. Tiago 4:7. 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
2: A Hora do Consumidor chegando nesta quinta-feira, respondendo a pergunta do Fernando de Brusque, em Santa Catarina. Ele diz que a operadora dele prometeu a instalação da internet em 5 dias, mas já se passaram quase 3 semanas. Ele pergunta, posso cancelar? Pode sim, viu, Fernando? O prazo informado faz parte da oferta, deve ser cumprido, viu? O artigo 35 do Código de Defesa do Consumidor estabelece que quando o fornecedor não cumpre a oferta, o consumidor pode exigir o cumprimento, aceitar outro serviço equivalente ou cancelar o contrato com restituição dos valores eventualmente pagos, tá certo? Fica aí a dica para você. Grande abraço, eu volto na próxima edição do quadro A Hora do Consumidor. Até lá!
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4: E as bolas de basquete são facilmente reconhecidas por sua cor laranja brilhante e suas linhas pretas. No entanto, você já se perguntou por que essa cor específica foi escolhida? Vamos descobrir isso agora. A cor laranja das bolas de basquete não foi escolhida por acaso. Ela é brilhante para que possa ser facilmente identificada pelos jogadores e espectadores, especialmente em condições de baixa iluminação. Além disso, o laranja foi escolhido por causa de sua alta visibilidade, tornando a bola mais fácil de ser acompanhada durante o jogo. As linhas pretas que contornam a bola também são importantes. Elas não são apenas estéticas, mas têm uma utilidade prática. As linhas são feitas de um composto de borracha mais rígido do que o restante da bola, tornando-a mais durável e contribuindo para manter sua forma arredondada.
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5: Muito bem, voltamos com o último bloco de hoje do Info News, deixando você muito bem informado nesta quinta-feira. O Banco Central reduziu a taxa básica de juros da economia, a Selic, de 14,25% para 14% ao ano, marcando o quarto corte consecutivo. A decisão foi anunciada pelo Comitê de Política Monetária, o Copom. Com a redução, a Selic atingiu o menor nível desde 2025. A taxa é o principal instrumento utilizado pelo Banco Central para controlar a inflação e influencia diretamente os juros de financiamentos, empréstimos e outras operações de crédito. Mesmo após o corte, o Brasil continua entre os países com as maiores taxas de juros reais do mundo. O mercado financeiro segue projetando uma nova redução até o fim de 2026, com a Selic podendo encerrar o ano em 13,75%. Segundo especialistas, a desaceleração da inflação abriu espaço para a queda dos juros, mas o cenário internacional e as incertezas econômicas ainda exigem cautela na condução da política monetária. Assim encerramos mais um Info News, edição desta quinta-feira. Eu sou o Silva Júnior e volto amanhã sexta com mais notícias para você. Grande abraço e até lá.
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6: 3:52.
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esta canção, Senhor, é uma canção de quem se arrependeu de um dia ter te deixado e está aqui para dizer: eu volto, Senhor.

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1: Meu jovem, minha jovem, meu irmão, minha irmã, adolescente e pessoas de todas as idades que curtem a intelectualidade da leitura. Eu quero agradecer a tantas pessoas que já leram pelo menos uma parte do meu novo livro, A Experiência que Faz a Diferença, e comentaram. Foram muitos os comentários do que aprenderam, daquilo que a minha experiência de vida passou, porque tem isso. Tem coisas que nós aprendemos com a experiência das pessoas. E a experiência faz a diferença. Eu vou citar um exemplo. Eu recebi um comentário de um homem, um irmão, que brigava com a esposa. Depois que ele brigava, por alguma coisa que ela falou, ela achava ruim com ele e falava com ele: por que você brigou comigo por isso? Eu só falei. Acontece que para a mulher, só falar é só falar. Para o homem, só falar é um desafeto, é uma ofensa. Porque todo insulto para o homem começa com uma palavra. Eu não vou citar aqui em respeito a você, mas no momento que uma pessoa no mundo xinga a mãe da outra, ela só falou. E quantas mortes já ocorreram por causa disso? Mas a experiência mostra que se você levar a fala da pessoa só como fala, aquilo vai passar, a pessoa vai cair em si, a vida vai seguir e você vai ser feliz. São experiências que eu tive na minha vida que me evitaram ir para a cadeia, ir para inimizades. Por quê? Porque quando você leva a sério o que uma mulher te ofende,

aquela ofensa simples para você parece tão simples para o jovem, mas aquilo traz uma consequência terrível. Terrível. Porque acaba entrando para a cabeça do jovem, acaba entrando para a cabeça do adolescente e vira mágoa, vira ofensa. Mas, apóstolo, o que fazer quando isso acontece? É simples. Não leve nada a ferro e fogo. Seu filho te ofendeu, abrace ele. Dissolva aquele ódio, aquela raiva momentânea em amor. Dissolva aquelas palavras agressivas em afeto. E depois, lá na frente, você diz para a pessoa, que pode ser sua mãe ou seu pai: "Ô mãe, eu te amo tanto, mãe. E a senhora me machucou aquele dia falando isso, isso, isso." Não se bate, não se agride, nem a mãe, nem o pai, nem o irmão, nem uma outra pessoa, por uma coisa que ela falou sem pensar. Ah, mas ela deveria pensar, apóstolo. Deveria, mas não pensou. E por causa disso você vai piorar a situação, levando a sério uma ofensa. O amor tem uma força violenta. Para cobrir todos os nossos erros e defeitos. Mais que isso, o amor tem um poder magnético de apagar o passado. Tem um provérbio que diz assim: quem bate esquece, quem apanha sempre lembra. Esse provérbio é do diabo. A Bíblia diz: esquecendo-me das coisas que para trás ficaram, prossigo meu alvo. O que ficou para trás eu esqueço. Ninguém nunca me ofendeu. Ninguém nunca me traiu. Ninguém nunca me machucou. Doeu na hora, doeu. Depois passou. Tem um livro muito antigo que eu li, que chama A Arte da Guerra. E nesse livro a gente aprende que a gente tem que sempre dar uma saída digna para os nossos inimigos, para que eles possam deixar de ser inimigos nossos. E se não tornarem
nossos amigos, pelo menos, nos respeitarem. Não tem essa de que ou você está do meu lado ou está contra mim. Não tem isso, não. Ou você está do meu lado, ou eu estou do seu lado. Porque eu quero é ser feliz. Eu quero te ver feliz. Eu quero te ajudar. Esse ano eu tive experiências impressionantes com pessoas que já me fizeram mal e eu ajudei. O fato de eu ter ajudado, ter me fez o mal, me prejudicou? Não. A pessoa ficou toda sem graça comigo. Mas você está me ajudando? Eu falei, estou. Mas eu te fiz mal? Não fez, não. Fiz sim, me perdoe. Não fez, não. Porque o que você me fez de mal não me atingiu. E eu te amo. Você é meu irmão. Criou-se uma dívida. Criou-se uma dívida daquela pessoa para comigo por causa do perdão que eu liberei. Meu livro fala tudo isso e mais alguma coisa. Aliás, corrigindo, ele não fala tudo isso, ele fala alguma coisa disso e muito mais coisa que eu não falei aqui. A experiência que faz a diferença. Tem que usar a experiência das pessoas para construir uma nova história, um novo caminho, uma nova estrada para a sua vida. Te amo, te amo, te amo. Deus te abençoe. Você é meu irmão, você é minha irmã. Se todo mundo apagasse da memória os sofrimentos do passado e construísse um novo caminho de amor, de paz, o mundo seria diferente.

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1: Paz e luz pra você, meu irmão. Paz e luz pra você, minha irmã. Para você que está acompanhando aí a nossa programação aqui na Web Rádio Reino, que Deus venha abençoar rica e abundantemente a sua casa e a sua família, em nome de Jesus. Lembrando a você que você pode estar enviando o seu nome e o da sua família para serem inclusos ao momento de oração. Adicione o nosso número, 62, nosso WhatsApp é o 62985834609. 62985834609. Ou dentro do nosso aplicativo ou no nosso site, o www.radioreino.com, ou nosso aplicativo baixado aí na sua Play Store, o aplicativo Web Rádio Reino. Nele você pode deixar aí o seu pedido de oração na aba de pedido de oração ou de recados. Que Deus abençoe a sua vida. Mais uma vez aí, o nosso WhatsApp, 62985834609. Paz e luz pra você! Eu estou...

0: 24 e 29.
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2: Eu quero conversar com você. Presta atenção aqui, meu irmão, minha irmã de fé, que o Espírito de Deus te abençoe rica e abundantemente e que você possa receber a revelação desta obra forte. Muitas pessoas comentam, falam muito sobre a força espiritual desta obra para desmanchar mesmo o mal, desmanchar o mal, desfazer tudo aquilo que não presta, que não provém de Deus, que tentar atrapalhar a sua vida. Você pode estar atravessando um momento difícil no seu casamento, às vezes um problema de saúde, um problema na sua vida financeira, na sua empresa, no seu comércio, às vezes um problema com filho que saiu de casa, caiu nas drogas, ou a filha que caiu no mundo da prostituição. Você que foi vítima de trabalhos de esquerda, porque tem pessoas que nunca fez mal para ninguém, mas tem pessoas que não gostam de você. Não se iluda, não. Tem pessoas que não gostam de você. Às vezes você sente peso no corpo, dor de cabeça, desânimo, as coisas começam a dar tudo errado, fica tudo embaraçado, embolado, e você tenta ir para frente, não consegue. Aí você fala, eu preciso mudar daqui, para uma outra cidade. E a pessoa às vezes muda. E aonde ela vai, aquela bagagem escura e pegajosa da inveja acompanha ela aonde ela for. Ela mudou de cidade, às vezes mudou de endereço, mudou de uma casa para outra, de um apartamento para outro, mas o problema continua. Acompanhou aquela pessoa. Isso é muito sério. Nós vivemos num mundo onde a batalha é espiritual e a melhor defesa é o ataque. Tem pessoas que são escravas do vício. Já ficou às vezes até internada, fazendo tratamento, depois sai e volta para o vício de novo. Aquela pessoa é escrava do vício, da bebida, vício das drogas, vício do jogo, do azar. Outras são viciadas em outros atos, né, da vida, que leva a pessoa à destruição. Tem pessoas que são escravas da doença, escrava dos remédios, da depressão, da angústia, de pensamentos negativos. Só abre a boca para falar coisas negativas. Esse mês de agosto, os profetas e profetisas estão se preparando para fazer o trabalho poderoso para arrebentar essas correntes do mal, que está fazendo mal para você, ou mal a uma pessoa que você ama. Por exemplo, tem pessoas que moram numa casa e ela vê vultos, ela vê a presença de espíritos dentro da casa dela. Olha como que você precisa do arcanjo Miguel. Deus é Pai, Jesus é nosso Salvador, e quem nos protege do mal? O arcanjo Miguel. Tem pessoas que sentem o quarto dela escuro, a escuridão que eu estou falando, não é depois que você apaga as luzes, não, a escuridão da tristeza, da angústia, da mágoa, é aquela pessoa que tem insônia, pesadelo, não consegue dormir à noite, é aquela pessoa agitada, é aquela pessoa que às vezes ela sai de casa, não tem vontade de voltar para casa, a vontade que ela tem é ficar o dia inteiro fora de casa. Se puder ficar no trabalho, tem gente que trabalha dois, três trabalhos. Quanto mais ela ficar fora de casa, melhor, porque quando ela chega dentro de casa, é como se ela estivesse vivendo um inferno na vida dela. É bebida, é droga, é um casamento destruído, é aquela pessoa que vive chorando, que vive lamentando. Isso não é vida. Só que Deus não quer isso para você. Você quer continuar assim? Aí já é um problema seu. Você quer sair desse sofrimento? Sexta-feira agora, procura o profeta de Deus. Profeta, profetiza no santuário. E ele vai preparar você para esse trabalho forte, para libertar as pessoas da escravidão. E você amanhã vai poder contar o seu testemunho. Tem pessoas que são escravas das dívidas. É aquela pessoa que já pediu dinheiro emprestado, nunca consegue se livrar. Escrava de amigos, não consegue ir para frente, porque toda vez que você tenta, essas pessoas aproximam de você e você dá ouvido para elas. E deixa de dar ouvidos para Deus. Parece muito com a sua situação, não parece? Pois é. Você pode estar falando assim: como o profeta de Deus sabe da minha vida, que eu estou passando por isto? O Espírito de Deus que está sobre a minha vida está me revelando. E você precisa ter uma postura forte, firme no mundo espiritual. Ou você ataca, ou eles vão acabar com você. Eu quero você sexta-feira dentro do santuário. Você vai procurar o profeta, a profetisa. Se você está afastado, volte. Começa a sua corrente. Se você não começou sua corrente ainda, começa a sua corrente. Coloca a sua fé em prática. Porque eu estou do seu lado e não vou parar de orar enquanto não ouvir o seu testemunho.

0: diretamente do santuário, eu vou conversar com mais uma pessoa que hoje conta o depoimento de uma grande conquista. Qual que é o seu nome?
1: Adão. Adão Soares da Silva.
0: Qual que é a graça que o senhor recebeu aqui no santuário?
1: Eu recebi uma graça que eu vim muito deprimido e saí daqui. Maravilhoso, saí me sentindo bem melhor.
0: Quanto tempo você estava com depressão?
1: Eu estava com depressão há 5 anos.
0: 5 anos sofrendo com depressão e não tinha prazer em nada que você ia colocar as mãos. Todo o seu pensamento era voltado para as coisas ruins do mundo.
1: Era para a coisa ruim do mundo. Era só pensar em me jogar debaixo do carro, era me suicidar. E Deus me deu a vitória.
0: Hoje você foi curado.
1: Estou completamente curado.
0: E depois que você veio para o santuário, você está mais feliz? Consegue ter mais paz espiritual?
1: Eu consigo ter mais paz espiritual.
0: O que você fala para aquelas pessoas que estão sofrendo com depressão também e que podem ser restauradas, podem ser mudadas?
1: Aí eu falo que venha para o santuário, que aqui é curado. Aqui chega deprimido e é curado.
2: 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Foi no monte que Abraão ofereceu seu filho Isaque como sacrifício, conforme Deus ordenara.
3: Assim diz a palavra de Deus, no livro de Gênesis, capítulo 22, versículos de 3 a 13.
2: Então se levantou Abraão pela manhã de madrugada, e albardou o seu jumento, e tomou consigo 2 de seus moços, e Isaque seu filho, e cortou lenha para o holocausto, e levantou-se, e foi ao lugar que Deus lhe dissera. Ao terceiro dia levantou Abraão os seus olhos, e viu o lugar de longe, e disse Abraão a seus moços: Ficai-vos aqui com o jumento, e eu e o moço iremos até ali, e havendo adorado, tornaremos a vós. E tomou Abraão a lenha do holocausto, e pôs-la sobre Isaque seu filho, e ele tomou o fogo e o cutelo na sua mão, e foram ambos juntos. Então falou Isaque a Abraão seu pai, e disse: Meu pai. E ele disse: Eis-me aqui, meu filho. E ele disse: Eis aqui o fogo e a lenha, mas onde está o cordeiro para o holocausto? Onde está o cordeiro para o holocausto? E disse Abraão: Deus proverá para si o cordeiro para o holocausto, meu filho. Assim caminharam ambos juntos. E chegaram ao lugar que Deus lhe dissera. E edificou Abraão ali um altar, e pôs em ordem a lenha, e amarrou a Isaque seu filho, e deitou-o sobre o altar, em cima da lenha. E estendeu Abraão a sua mão, e tomou o cutelo para imolar o seu filho. Mas o anjo do Senhor lhe bradou desde os céus e disse: Abraão, Abraão. E ele disse: Eis-me aqui. Então disse: Não estendas a tua mão sobre o moço e não lhe faças nada, porquanto agora sei que temes a Deus. E não me negaste o teu filho, o teu único filho. Então levantou Abraão os seus olhos e olhou, e eis um carneiro de trás dele, travado pelos seus chifres num mato. E foi Abraão, e tomou o carneiro, e ofereceu-o em holocausto, em lugar de seu filho. Por que no monte?
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0: São milhares e milhares de pessoas que todos os anos saem de longe, viajam dias e dias num grande sacrifício para receberem no Monte Manaim uma cura ou a libertação de um ente querido escravizado pelo vício ou por espíritos de amarração.
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0: A visão dos sete castiçais que se acendem no alto da montanha sagrada e a pedra energizante que o apóstolo trouxe da fonte de Gideão em Israel para edificar o altar do Pai das Luzes. O altar de Jeová Jiré, o Deus provedor, dono do ouro e da prata, realizador de sonhos.
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5 e 5. 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

paz e luz para você. Que o nosso Deus te abençoe rica e abundantemente, em nome de Jesus. Perguntaram para mim: por que paz e luz? E eu sempre dou um sorriso quando eu sou perguntada coisas que envolvem a diferença, que é uma verdadeira disparidade da religião para a revelação. Paz, porque a única paz verdadeira, só o Príncipe da Paz tem para dar alguém. A paz que excede todo entendimento. A paz que vem do Príncipe da Paz. E ele vem para aqueles que são simples e humildes de coração. A luz, ela traz à tona o que estava escondido, o que estava oculto. A luz é a rema, a revelação que vem dos céus para a nossa vida. A luz é a luminosidade do Espírito de Deus que acende dentro de nós e que expulsa todas as trevas, que não deixa nada que está oculto sem ser revelado. Luz é revelação. Paz e luz é reino dos céus aqui na terra. Você já parou para analisar isso? Na palavra de Deus? Quem é religioso não compreende as coisas grandes e firmes que Deus nos revela dia após dia nesta caminhada de fé do justo, do verdadeiro fiel. A palavra de Deus diz que Deus está olhando a terra à procura do fiel. Eu aprendi com meu pai, o apóstolo, que só o nome de Jesus é mais forte e mais lindo do que a palavra fiel. Ser fiel a Deus e ser fiel até a morte é a maior alegria que a gente pode escolher viver nessa terra a cada instante da nossa existência. Porque todas as promessas de Deus para a eternidade só existem para o fiel. Para o fiel a todas as bênçãos. Para o obediente a Deus a todas as bênçãos. Então, nós temos que manter a nossa mente conectada com o reino dos céus, manter a nossa humildade e pedir a Deus: Senhor, me ensina a ser mais humilde, um coração segundo o coração de Deus, um coração de servo, mais humilde, para eu aprender, porque só aprende quem é humilde, para eu aprender de verdade com o teu Espírito a viver a minha vida como o Senhor quer que eu viva, a tomar decisões sábias. E só há sabedoria no princípio do temor ao Senhor. Então, que Deus venha, meu amado irmão, minha amada irmã, que me ouve nesta madrugada, encher a sua mente de inteligência, de visão, de sabedoria, encher a sua vida de paz e luz, para que você tome decisões sábias na sua caminhada com Deus e seja fiel a Deus até a morte. Viva o reino dos céus aqui na terra,
habite no santuário do Altíssimo por todos os dias da sua vida aqui na terra, para que assim você receba a coroa da vida e todo o cumprimento das promessas de Deus para a vida de um verdadeiro fiel. Sabe quem chama verdadeiro e fiel na palavra de Deus? Jesus. E Deus está à procura do fiel, do verdadeiro cristão. O que é isso? É aquele que se esforça para seguir a caminhada de fé no reino dos céus que Jesus estabeleceu para cada um de nós nesta terra. Maravilhoso, né? Deus abençoe você. Uma feliz quinta-feira regada das bênçãos de Deus, nos preparando hoje para amanhã, sexta-feira, estarmos no santuário para a corrente forte de batalha espiritual. Aprenda uma coisa para a vida. Tudo na sua vida você define no mundo espiritual. Tudo. Então, o seu foco, a sua prioridade deve ser vitória espiritual, para que assim você desfrute de vitória na sua vida natural e em todas as áreas da sua vida, porque esta é a vontade de Deus para você. Senhor meu Deus e meu Pai Todo-Poderoso, eis aqui este teu filho que te ama e te busca de todo o coração nesta madrugada. Essa tua filha, meu Pai, que te ama e te busca de todo o coração nessa madrugada. Meu Deus, venha renovar as forças desta pessoa e venha despertar dentro dela uma garra de águia determinada a destroçar a serpente e a voar alto pela fé. Traga, meu Deus, luz sobre o entendimento dessa pessoa. Revelação, poder de fé para vencer. Em nome de Jesus. E abençoe ela e a família dela, meu Pai. Eu te peço que o Senhor venha surpreendê-la com os resultados de uma fé viva, atuante, sacrificial. Porque nós aprendemos, meu Pai, no santuário, que a nossa fé ela é medida pelas nossas obras. E o Senhor responde fé. A minha oferta sobe como cheiro suave até o trono do Senhor. Mas o meu sacrifício faz o Senhor descer até mim e mudar a minha situação. Obrigada, meu Deus. Eu te agradeço pelo reino dos céus. Eu te agradeço pela salvação. O nosso nome escrito no livro da vida. E eu te agradeço pelo Espírito Santo. Muito obrigada. Abençoe o nosso dia, Pai, rica e abundantemente. É o que eu te peço. Em o nome de Jesus. Amém. Graças a Deus.

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1: 5:20.
2: Meus irmãos, vamos à mensagem de Deus para a nossa vida neste dia. E eu convido você a abrir a sua Bíblia em Hebreus, capítulo 8, a partir do versículo 10. Repita comigo: ajuntando tesouro no céu. Agora nós vamos falar 7 vezes. Esse valeu para o ensaio. Vamos lá, bem forte. 1. Ajuntando tesouro no céu. 2. Ajuntando tesouro no céu. 3. Ajuntando tesouro no céu. 4. Ajuntando tesouro no céu. 5. Seis. Sete, bem forte. Ajuntando o tesouro nos céus. Hebreus capítulo 8, a partir do versículo 10. Vamos ler de pé em reverência à palavra de Deus. Diz assim: todos acharam? Diga amém. Porque esta é a aliança que firmarei com a casa de Israel. Tem Israel de Deus aqui, diga amém. Amém. Depois daqueles dias, diz o Senhor, na sua mente, fala comigo, a batalha espiritual acontece na mente. Fala comigo assim: eu tenho que vencer o mal com a força do bem. Presta atenção nisso, tá? O mal não tem poder de vencer o mal. Quando você vê escrito assim no poste: traga o seu amor de volta. Aquilo ali só faz amarrar mais a vida sentimental da pessoa. Depois você faz uma experiência e coloca uma linhagem de espírito que você que conhece de batalha espiritual sabe que tranca a vida de uma pessoa, tranca a rua, amarra o caminho, destrói colocando lixo, lodo, deixando a pessoa mulamba. Tudo isso é ação de espírito. Coloca no Google e pergunta o que que essas linhas de espírito fazem. E você vai ver que o Google vai dizer para você que elas fazem exatamente o contrário do que você que conhece do mundo espiritual sabe que faz. Porque a Bíblia diz que o Deus deste século, que é o Satanás, cegou.

ou o entendimento dos incrédulos. Então quem não crê na Bíblia e teme a Deus, porque até os demônios creem, mas não tem temor, desobedece. A diferença sua e do diabo é que você crê em Deus e obedece, por isso que tem bênção para você. Ele crê em Deus, mas desobedece. A rebeldia é o seu princípio. Por isso que de anjo de luz, tomado por inveja, rebeliou-se contra Deus, quis ser igual a Deus e se tornou diabo, Satanás, que engana todo mundo, o Deus desse século. Então, na mente acontece a batalha espiritual do bem contra o mal, ou do mal contra o bem. O que você alimenta mais é o que vai vencer. Por isso que a Santa Ceia te sustenta de pé. É o sangue do dono correndo no corpo da igreja. Mas o que te levanta e te põe disposto para vencer na vida e te coloca ali diante das batalhas da vida é a corrente de batalha espiritual. É o arcanjo Miguel na sua frente. É a força de luz contra as trevas, do bem contra o mal. Não se vence o mal com o mal. Vença o mal com o bem. Mas esse bem não é só de bondade, é também de bondade. Se o seu filho que não crê em Deus vem contra você e agride você, a sua fé, e tenta te humilhar, e você vai com doçura e serve, ali você está vencendo o mal com o bem. Se você entende com discernimento do Espírito que a sua luta não é humana, é espiritual, então você entende que o mal que usa aquela pessoa que você ama para se rebelar e se irritar contra você, a sua fé, o seu comportamento cristão, não é a pessoa, mas é o Espírito que a manipula, Espírito das trevas. Então você a trata com respeito, a serve com amor. Não deixa aquilo entrar para dentro de você, corromper sua bondade e te amargurar, porque você sabe que aquilo ali não é aquela pessoa, mas é a batalha espiritual que você está enfrentando. Então não se deixe vencer o mal, mas vença o mal com o bem. Mas vencer o mal com o bem também é vencer as trevas com a luz, deixar sua luz brilhar, carregar a sua identidade. Identidade não é sazonal, não é momentânea, ela é constante, ela é identidade. Sua identidade é quem você é, não como você está. E a sua identidade é de Cristo. Por isso você tem um novo nome, cristão. Por isso seu alvo não é sua carne, mas é Cristo, o Espírito. Então Deus disse, na sua mente, aonde você é atacado espiritualmente e enfrenta a batalha espiritual, eu vou imprimir as minhas leis. Isso é Hebreus. A lei de Deus é como Deus pensa e como Deus quer. Se eu quero, se eu não quero, se eu gosto, se eu não gosto, não interessa. Interessa como Deus estabeleceu. Se eu quero bênção, eu me submeto. Se eu não quero bênção, eu quero maldição. Então eu não me submeto, me rebelio contra. E aí eu vou ter que, diante da minha escolha das batalhas, colher aquilo que eu plantei. Eu tenho que escolher o que eu quero plantar na hora de... aquilo que eu quero colher na hora de plantar. E também porei sobre o seu coração as inscreverei, e eu serei o seu Deus. Mas não há só um Deus? Verdadeiro Deus de Israel, sim, mas há muitos deuses. Tem gente que o Deus dela é um filho. Eu dou minha vida pelos meus filhos. Eu sou uma mãe louca de amor. Quem me conhece como mãe sabe.
mas eu não deixo eles se tornarem um Deus para mim, porque só há um trono na vida da gente, e esse trono tem que ser ocupado 100% por Deus. Eu amo o meu ministério é minha missão de vida, mas ele não é meu Deus. Eu amo meu marido, mas ele está abaixo de Deus na minha vida. Eu amo meu pai, sou louca por ele, faço qualquer coisa por ele, mas ele está abaixo de Deus. Por quê? Porque para Deus ser o meu Deus, ele coloca uma condição: eu tenho que ser o único. Fala comigo, na minha vida o lugar de Deus é primeiro. Agora fala assim comigo: acabou. Isso é inegociável. E a gente tem que tomar cuidado com isso, porque idolatria não é só imagem, não. Idolatria é tudo aquilo que você coloca no lugar de Deus na sua vida. Tem gente que o Deus dela é a dieta. Ela vive para aquilo, ela só faz se aquilo deixar. Ela condiciona a vida dela aquilo ali. E a gente só pode condicionar a nossa vida a Deus. Tem gente que o Deus dela é o trabalho. Agora, o maior Deus de todos, que compete com o coração do homem, com o único e verdadeiro Deus vivo, o único que compete tete a tete com Deus vivo, o coração do homem. Alguém aqui sabe quem é e ousa dizer para mim quem é? Mamom. Por isso que a Bíblia fala assim: escolha, pois, a quem você vai servir, a Deus ou a Mamom? Você não pode servir os dois. Quem é Mamom? O dinheiro. Por isso que o sacrifício prova para você mesmo o lugar de Deus na sua vida. Porque o dinheiro resolve 99% dos problemas. Ele chega perto de solucionar todos os problemas. A maioria dos problemas que existem, dinheiro resolve. Mas só há um que tem poder de resolver qualquer problema em todos eles. Qual que é o nome dele? Deus. Fala comigo: na minha vida, só o Senhor é Deus. Então ele diz assim: se você tiver gravado por mim na sua mente, no seu coração, a minha lei, e cuidar de cumprir, eu serei o seu Deus e você será o meu povo. Fala com seu irmão assim: não mexe comigo não, porque Deus é por mim. Se Deus é por mim, ninguém pode contra mim. E ele diz mais, versículo 11: e não ensinará jamais cada um ao seu próximo. Tipo assim: irmão, vem cá, deixa eu te contar como é que é Deus. Jamais haverá necessidade disso com relação ao povo de Deus. Olha o que é que Deus está dizendo. Por quê? Nem cada um ao seu irmão dizendo: conhece o Senhor, porque todos me conhecerão. Todos terão a oportunidade de conhecer Deus diretamente. Eu não sou mediadora entre você e Deus, irmão. Eu sou sua apóstola, eu sou sua professora da palavra revelada. Só há um mediador e o nome dele também é Deus, Deus Filho. Só há um que tem poder de te fazer entender a palavra pregada, e o nome dele é Deus Espírito. Quando Jesus morreu na cruz, o véu se rasgou, e você não precisa mais de mim para falar com Deus, nem do sacerdote, nem do profeta. Você tem livre acesso pelo poder do nome sobre todo nome. Fala bem forte o nome dele. Jesus. Eu disse: fala bem forte o nome dele. Jesus. Conhece o Senhor. Ninguém vai ter que dizer isso para você, porque você tem livre acesso a esse conhecer de Deus. E quando a Bíblia diz conhecer, você vê assim, por exemplo, a Bíblia tem algo, né, na teologia, que é o poder da primeira menção. Toda vez que aquela palavra é mencionada a primeira vez nas Sagradas Escrituras, ela forma o conceito.
Então, quando a Bíblia diz, e Adão conheceu Eva, é um sentido de conhecimento íntimo e profundo. Quando a palavra diz assim, o meu povo me conhecerá, é na completude existencial do que Deus quer se revelar. É muito profundo isso, fala comigo, isso é muito profundo. Todos me conhecerão, desde o menor deles até o maior deles, pois para com as suas iniquidades usarei de misericórdia, e dos seus pecados jamais me lembrarei. Irmão, irmã, não deixe Satanás lançar diante de você os seus pecados do passado, porque Deus já lançou no mar do esquecimento, e Ele te promete, dos seus pecados nunca mais me lembrarei. Você não é seus erros, você é o sangue de Jesus que te cobre e te purifica de todo pecado. Deus te enxerga coberto do sangue de Jesus, que te lava de todo pecado. Por isso que você é santo, como santo Ele é. Não é porque você não é perfeito, nem eu. Mas quando Deus nos vê, Ele nos vê com os óculos de Cristo, que purifica toda a imperfeição, todo o pecado da nossa vida. Quando Ele diz nova, com N maiúsculo, torna antiquada a primeira. Por isso que há uma nova aliança. Por isso que a gente canta.

né? Por quê? Porque ela se faz nova. Ora, aquilo que se torna antiquado e envelhecido está prestes a desaparecer. Palavra de Deus. Dá um beijo na sua Bíblia. Pode guardar a Bíblia. E nesse carnê, ajuntando tesouros no reino dos céus, cada mês tem uma palavra de bênção para a sua vida. Desde o mês 7 de 2026 ao mês 7 de 2027, quando ao término do carnê da oferta mensal de provedor da casa de Deus, sendo povo de Deus, Deus sendo seu Deus, você sendo povo de Deus, financiador do reino, com uma oferta pequenininha, 333 todo mês, você vem ao Monte Manaim com a oferta de patrocinador do reino, provedor do reino. Renova a sua aliança com Deus, recebe um objeto sagrado. Olha só, recebe a pedra da aliança se você não tem. E com isso tem irmãos que estão montando o altar inteiro de Deus dentro de casa. E o altar de Deus é a extensão do santuário dentro do seu lar. Fala comigo assim: reverência. Aonde você põe a Bíblia quando você chega da igreja? Na sua casa? Na minha, eu também. A minha fica no altar da minha casa. A gente tem que tratar as coisas de Deus, que são sagradas, como sagradas. Quando eu me comprometo um ano inteiro de dar essa oferta, que para muitos é simbólica, 333. Essa é a oportunidade de irmãos que não têm como dar uma oferta maior, duas, três vezes no ano, para vir a Manaim, e vem com uma oferta menor todo mês. Todos têm a oportunidade de vir a Manaim através do provedor. Só que ela é uma oferta que gera em nós um orgulho santo de dizer: eu sou o financiador do reino, eu sou um evangelista com a minha oferta. É a oferta de provedor que ajuda a pagar a gráfica. Porque muitas vezes o que entra no ofertório da igreja não paga nem o aluguel, irmão. E aí vem o plano cooperativo da igreja, aonde igrejas que são templo próprio e só conseguiram ser templo próprio porque houve um levantamento de uma oferta maior para poder dedicar ali aquela oportunidade para comprar aquele imóvel e tirar a igreja do aluguel. E assim vai, mas são muitas igrejas em todo o Brasil, graças a Deus. Mas a maioria delas ainda é no aluguel. Então, quando o pastor não arrecada, quando a igreja não tem condição de pagar o aluguel ali naquele mês, o plano cooperativo da igreja, corporativo da igreja, pega de outros santuários no Brasil para socorrer aquele santuário ali. Então, o patrocinador muitas vezes paga a gráfica, paga um programa de rádio que é caríssimo. O apóstolo está em vista conversando para a gente voltar para a televisão. E o que que eu ganho com o patrocinador, apóstolo? Ajunta tesouro no céu. Por quê? Porque o patrocinador é 100% direcionado para evangelização através de comunicação, panfleto, rádio, TV, internet. Isso vem de onde? Vem do patrocinador. O patrocinador patrocina, financia o evangelismo em massa do reino. Por isso que chama ajuntando tesouro no reino dos céus, porque você está ganhando almas diretamente, sem saber quem é a pessoa que está ganhando a alma, mas você está dedicando ali parte do seu sangue em ganhar almas. Então é uma oferta que você ganha, mas ela
te faz parte de um corpo que vai à frente como evangelista, ganhador de almas, povo de Deus que é multiplicador, que é ganhador de almas. Então, o que eu estou dizendo para os irmãos? Que esta aliança que nós fazemos todo mês de julho está ligada ao patrocinador, porque o patrocinador age como povo de Deus. É uma oferta de evangelização, de amor ao próximo. Quer ver uma coisa? Vou falar real aqui. Os irmãos gostam que eu falo assim. Então, uma vez uma irmã mandou uma mensagem, uma vez não, várias. Uns irmãos falaram para mim assim: apóstolo, eu gosto do jeito que a senhora prega, porque é bem parecido com o apóstolo, mas a senhora tem um jeito muito simples da gente entender. Isso é bom, porque a gente, o apóstolo Paulo fala assim: se a gente não entender o natural, como é que nós vamos entender o espiritual? Então vamos lá. Me responde aqui. Você é dizimista por causa de Deus ou por causa de você? Não ouvi? Vocês estão falando com a boca fechada? Vocês estão com vergonha de falar a verdade? Irmão, fala a verdade, que a verdade liberta. Vira para o seu irmão e fala para ele assim: fala a verdade, que a verdade liberta, irmão. De novo, mais uma chance. Você é dizimista por causa de você ou por causa de Deus? Por causa de você, irmão. Se não, devorador, cortador, migrador, destruidor, rapa tudo que você tem na sua casa e acaba com você e deixa você na miséria. É a história da pessoa, da mulher que compra a geladeira. Abre a porta cai na mão. Aí, marido, troca a geladeira. Aí no caminho do caminhão trazendo a geladeira, o caminhão tomba e a geladeira arrebenta. Aí compra a terceira geladeira. Aí na hora que a geladeira chega, você liga ela na 220, ela era 110. Se Deus é por nós, quem será contra? E se Deus não for por nós, quem será por nós? O diabo? Então quer dizer que você é dizimista por causa de você. Tá bom. Mais uma chance. Você dá oferta de sacrifício por causa de Deus ou por causa de você? Se eu não desse minha oferta de sacrifício, eu nem falava hoje. Meus filhos seriam tudo doentes, porque Davi e Manu nasceram doentes. Foi aqui no Manaim com oferta de sacrifício que o pai deles e eu alcançamos pela fé a cura desses meninos. Então quer dizer que você dá oferta de sacrifício por causa de você. Eu também dou oferta de sacrifício por causa de mim, porque se não é Deus fazendo um milagre na minha vida, se tirar os milagres, meu filho, não sobra nem vida em mim. Porque a minha vida é um milagre de Jesus. Você pode dizer isso? Então fala: minha vida é um milagre de Deus, de Jesus. Então, irmão, ganhar almas é a única coisa que você faz genuinamente para Deus. Ah não, apóstolo, eu vou no santuário por causa de Deus, porque a casa de Deus tem que estar cheia, eu gosto de fazer número. Mentiroso. Você vai no santuário porque é só Jesus que salva. E só a salvação para quem está dentro da arca da salvação. A arca de Noé é um grande exemplo do santuário de Deus. Se você não for salvo, você tem que ter medo da morte. Igual a gente canta aqui no louvor da ceia da Porque Ele Vive. A gente canta, né? Temor não há. Por quê? Porque a gente não tem que ter medo de nada. Quem teme a Deus não teme mais nada. Repete isso. Quem teme a Deus não teme mais nada. Pergunta ao seu irmão: você está com medo, irmão? Então fala para ele assim: reage. Quem teme a Deus, prega para ele. Você não aprendeu ainda não. Vou pregar de novo. Repete comigo: quem teme a Deus não teme mais nada. Fala pro irmão: tá com medo, irmão? Então reage. Quem teme a Deus? O quê? Não teme mais nada. E o que é temer a Deus se não obedecê-lo? E o que Deus fala aqui?
essa é a aliança que firmarei com a casa de Israel, com a igreja. Depois daqueles dias, diz o Senhor, na sua mente imprimirei as minhas leis, e também sobre o seu coração as inscreverei. E eu serei o seu Deus, e eles serão o meu povo. Como diz meu pai, que vai viver 120 anos, ele vai mesmo. E fala assim: minha filha, eu não vou ficar para semente. Fala pro seu irmão aí: ô irmão, você não vai ficar para semente. Como é que tá? Pergunta pra ele: como é que tá? Sou galardão. Agora vira pra ele e faz assim, ó. Um, dois, três, quatro, cinco. Quantas almas você já ganhou pra Jesus? Pergunta pra ele. Fala comigo assim: só me interessa ajuntar galardão. Amém? Levantai-vos. Eu vou subir com os irmãos a escada de Jacó para a renovação da aliança 2025-2026. E renova a aliança até 2027. E lá em cima os irmãos vão receber esse carnê depois de fechar o ciclo da velha aliança e renovar a nova aliança, para a nova aliança. Aí você abre o carnê até julho do mês que vem. No santuário, quem ainda não é patrocinador vai receber o carnê. Já está no santuário, Bispo Rodrigo? É? Mas fale com o seu pastor para você receber o seu carnê e se tornar rico no céu, ganhador de almas, e já começar a cumprir sua oferta da aliança com Deus para o ano que vem. Levante suas mãos aos céus, feche os seus olhos. Senhor, Tu és Deus de aliança, Deus de promessa, e o Senhor promete que nenhuma das tuas promessas deixarão de se cumprir na vida do fiel. Eu te agradeço pelo teu Espírito Santo que nos ensina a caminhar como fiel. Porque a gente não nasce sabendo, a gente aprende com a tua palavra e principalmente com o teu Espírito Santo. Eu preguei o que o Senhor pediu, revelou. Mas eu peço que o teu Espírito continue fazendo essa obra, revelando a cada um a importância de ser verdadeiro e fiel, assim como Cristo é o nosso Senhor e Mestre, o nosso modelo perfeito. E eu peço a tua bênção, a tua graça sobre nós, e a direção do teu Espírito, para que a gente faça um bom proveito da nossa vida aqui na terra, como no céu, ajuntando galardão no céu e garantindo saúde, paz, alegria, longevidade aqui na terra, através das nossas obras de amor e luz, bondade, vencendo o mal com o bem. Em nome de Jesus. Amém. E você que recebe, diga: que assim seja na minha vida, em nome de Jesus.

0: seu nome?
1: Terezinha. Urgel dos Santos.
0: Qual seu bairro?
1: É Guatupê.
0: Como era a sua vida antes de você chegar ao santuário, antes de você conhecer o santuário e iniciar a Teresina?
1: Era muita briga dentro de casa, assim, na família, bebida, principalmente meu marido, né? Ele bebia bastante, agora ele já cortou. Era direto, toda noite ele ia pro boteco.
0: A senhora não tinha paz?
1: Não tinha paz. Ele e um filho meu. Era alcoólatra, né?
0: E há quanto tempo a senhora sofria com isso? Com o marido na bebida, filho na bebida? Há quanto tempo?
1: Ah, que meu marido toma mesmo. Desde a época que eu casei, já tá com 36
0: anos. 36
1: anos?
0: E o filho da senhora?
1: O filho já faz uns 20 anos. Ele tá com 34 anos.
0: Tudo isso?
1: Tudo isso, de sofrimento.
0: Como que a senhora conheceu o santuário?
1: Através do rádio.
0: A senhora ouviu a rádio?
1: Ouviu o rádio.
0: E quando a senhora veio ao santuário, a senhora iniciou a Teresina, participou da prece forte. E o que mudou na vida da senhora?
1: Acho que mudou bastante, que meu marido não vai mais pro boteco, né? Que era toda noite, agora não.
0: E na casa da senhora?
1: Já mudou. Acabou as
0: Tem paz?
1: Brigas, já tenho paz.
0: O que a senhora recomenda para as pessoas que ainda não vieram ao santuário, não conhecem o santuário?
1: Que venham, que aqui tem um milagre. Aqui existe Deus e a solução para os problemas.
0: O que a senhora está sentindo nesse momento?
1: Muita alegria no coração, muita paz na família, em todos da minha casa, já estou vendo a paz.
0: Muita coisa mudou na vida da senhora?
1: Bastante.
0: A senhora está feliz hoje?
1: Muito feliz.
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3: Ótima quinta-feira para você, chegando mais uma edição do nosso quadro A Hora do Consumidor, hoje dia 6 de agosto de 2026, e a pergunta é da Juliana de Barreirinhas, no Maranhão. Ela pediu cancelamento da TV por assinatura, mas continuam emitindo boletos, e ela pergunta o que devo fazer, né? Ela quer saber o que que ela deve fazer. Olha, Juliana, após o cancelamento regular do serviço, a empresa não pode continuar cobrando mensalidades, viu? Caso isso aconteça, registre uma reclamação imediatamente. O artigo 42 do Código de Defesa do Consumidor protege contra cobranças indevidas e, dependendo do caso, pode haver direito à restituição dos valores pagos, tá certo? Fica aí a nossa dica para você, tomara que ajude, né, nesse problema aí, viu? Nessa questão. Eu sou Kleber Salles e tô de volta daqui a pouco no quadro A Hora do Consumidor.
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4: Olá, é hora de ficar bem informado. O Info News está no ar. Muito prazer, eu sou o Silva Júnior. Hoje é quinta, 6 de agosto de 2026 e essa é a notícia de agora. A produção de carne bovina no Brasil deve desacelerar em 2026, diante de um cenário internacional mais desafiador. Segundo a Associação Brasileira das Indústrias Exportadoras de Carnes, a ABIEC, conflitos geopolíticos, novas tarifas e barreiras comerciais têm aumentado a pressão sobre o setor. A entidade estima que o Brasil deverá abater cerca de 40 milhões de cabeças de gado neste ano, abaixo das aproximadamente 42 milhões registradas em igual período do ano passado, quando a produção atingiu níveis recordes, impulsionada pela forte demanda externa. Além da redução nas compras da China, o mercado europeu passou a exigir uma rastreabilidade mais ampla dos animais para comprovar o cumprimento de novas regras sanitárias. A adaptação deve exigir investimentos e pode levar até 2 anos para acontecer. Mesmo diante dos desafios, o setor mantém expectativa de ampliar as exportações para mercados do Sudeste Asiático, Oriente Médio e Américas, buscando reduzir a dependência das principais regiões compradoras e preservar a liderança do Brasil no comércio mundial de carne bovina. Daqui a pouco mais informações aqui no Info News. Fique ligado.
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6: Olá, eu sou Tatiane Chagas e venho trazendo mais uma super dica importante para você poder se alimentar melhor. Fazer as refeições em local calmo. Lembre-se de ficar longe da televisão e mastigar bem os alimentos. Uma boa mastigação estimula o centro da saciedade e assim é possível satisfazer-se com menores quantidades de comida.
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8: Olá, tudo bem? Chegando para você o nosso Esporte Agora de hoje, com a minha apresentação, locutora Patrícia. E com o objetivo de seguir crescendo na Fórmula 1, a Ferrari deu início a uma maratona de contratações. Com a expectativa de 5 novos nomes, 2 já chegaram a Maranello, ambos para a área de chassi. O GP da Hungria, que encerrou a primeira metade da temporada, dando início à pausa de 3 semanas, revelou as falhas de uma equipe que ainda não está pronta para vencer com regularidade. A Ferrari não fez anúncios sobre as novas contratações, mas foram os 2 técnicos que chegaram a Maranello que fizeram questão de oficializar sua entrada na escuderia.
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1: Uma excelente notícia para o setor leiteiro. A cadeia produtiva de leite brasileira vive um momento de recuperação e alcançou um marco histórico. Dados do IBGE mostram que a captação nacional de leite aumentou 8% nos últimos 12 meses, atingindo a impressionante marca de 76 milhões de litros por dia. Essa expansão da oferta ocorre em um cenário de recuperação dos preços pagos ao produtor e custos de produção relativamente estáveis, conforme a nota de conjuntura de julho de 2026 da Embrapa Pagado de leite. O equilíbrio entre a oferta crescente e uma demanda resiliente sustenta o mercado, indicando um futuro promissor para os produtores.
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3: E as bolas de basquete são facilmente reconhecidas por sua cor laranja brilhante e suas linhas pretas. No entanto, você já se perguntou por que essa cor específica foi escolhida? Vamos descobrir isso agora! A cor laranja das bolas de basquete não foi escolhida por acaso. Ela é brilhante para que possa ser facilmente identificada pelos jogadores e espectadores, especialmente em condições de baixa iluminação. Além disso, o laranja foi escolhido por causa de sua alta visibilidade, tornando a bola mais fácil de ser acompanhada durante o jogo. As linhas pretas que contornam a bola também são importantes. Elas não são apenas estéticas, mas têm uma utilidade prática. As linhas são feitas de um composto de borracha mais rígido do que o restante da bola, tornando-a mais durável e contribuindo para manter sua forma arredondada.
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4: A Hora do Consumidor chegando nesta quinta-feira, respondendo a pergunta do Fernando de Brusque, em Santa Catarina. Ele diz que a operadora dele prometeu instalação da internet em 5 dias, mas já se passaram quase 3 semanas. Ele pergunta, posso cancelar? Pode sim, viu, Fernando? O prazo informado faz parte da oferta, deve ser cumprido, viu? O artigo 35 do Código de Defesa do Consumidor estabelece que quando o fornecedor não cumpre a oferta, o consumidor pode exigir o cumprimento, aceitar outro serviço equivalente ou cancelar o contrato com restituição dos valores eventualmente pagos, tá certo? Fica aí a dica para você. Grande abraço, eu volto na próxima edição do quadro A Hora do Consumidor. Até lá!
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5: Muito bem, voltamos com o último bloco de hoje do Info News, deixando você muito bem informado nesta quinta-feira. O Banco Central reduziu a taxa básica de juros da economia, a Selic, de 14,25% para 14% ao ano, marcando o quarto corte consecutivo. A decisão foi anunciada pelo Comitê de Política Monetária, o Copom. Com a redução, a Selic atingiu o menor nível desde 2025. A taxa é o principal instrumento utilizado pelo Banco Central para controlar a inflação e influencia diretamente os juros de financiamentos, empréstimos e outras operações de crédito. Mesmo após o corte, o Brasil continua entre os países com as maiores taxas de juros reais do mundo. O mercado financeiro segue projetando uma nova redução até o fim de 2026, com a Selic podendo encerrar o ano em 13,75%. Segundo especialistas, a desaceleração da inflação abriu espaço para a queda dos juros, mas o cenário internacional e as incertezas econômicas ainda exigem cautela na condução da política monetária. Assim encerramos mais um Info News, edição desta quinta-feira. Eu sou o Silva Júnior e volto amanhã sexta com mais notícias para você. Grande abraço e até lá.
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8: 6 e 12.
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Você que me ouve agora, está sofrendo ou tem alguém na sua casa sofrendo com dores que andam pelo corpo, dor de cabeça de hora marcada, depressão, doença da alma, vícios do cigarro, da bebida, das drogas, vício do jogo de azar. Você que me ouve está com a sua vida profissional financeira amarrada, não consegue caminhar em nada que coloca as mãos para fazer, preste bastante atenção, eu posso te ajudar. Você quer a minha ajuda? Se você quer a minha ajuda, eu quero que você anote agora o meu WhatsApp, 62-93-54-09-14. Você pode falar por este WhatsApp, deixar aí o seu pedido de oração e também agendar um horário para você falar comigo, profetisa Graça Fernandes. Nós vamos agora ouvirmos uma linda canção e daqui a pouco eu estou de volta.

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2: É, meu irmão, minha irmã, entender o mistério da fé é muito simples. É só você se lançar na fé e acreditar no poder de Deus, na força de Deus, na operação de Deus. Você tem fé, Deus tem o poder. É uma química completa, porque a fé nos conduz ao triunfo, nos conduz à região espiritual do milagre. A fé nos conduz à vitória, à libertação. Então, quando nós nos lançamos na fé, nós cremos

quando nós exercemos a nossa fé, nossa fé não pode ser apenas de palavras. Porque uma ação, uma atitude, uma ação de fé vale mais que mil palavras. Uma ação de fé vale mais que mil orações. E sem fé é impossível você conseguir qualquer coisa de Deus. Deus abençoe você, que carrega no peito um coração cheio de fé.

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3: O nosso programa é feito de alegria, de fé, música, testemunhos maravilhosos que levam a pessoa a acreditar que se aconteceu com ela, se aconteceu com ele, se ele foi curado, se ela foi curada, eu também tenho fé, eu também posso ser, porque Deus é Pai de todos nós. É lindo isso, né? É lindo isso. Nós vamos agora a mais um quadro do nosso programa, sempre buscando a evolução, o conhecimento espiritual, porque quanto mais nós temos conhecimento espiritual, mais nós chegamos para perto de Deus. Vamos a mais um quadro do nosso programa.
4: 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Você que me ouve agora, está sofrendo ou tem alguém na sua casa sofrendo, com dores que andam pelo corpo, dor de cabeça de hora marcada, depressão, doença da alma, vícios do cigarro, da bebida, das drogas, vício do jogo de azar, você que me ouve está com a sua vida profissional financeira amarrada, não consegue caminhar em nada que coloca as mãos para fazer, preste bastante atenção, eu posso te ajudar. Você quer a minha ajuda? 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Nós vamos agora ouvirmos uma linda canção e daqui a pouco eu estou de volta.

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Você que me ouve está com a sua vida profissional, financeira amarrada, não consegue caminhar em nada que coloca as mãos para fazer, preste bastante atenção, eu posso te ajudar. 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Nós vamos agora ouvirmos uma linda canção e daqui a pouco eu estou de volta.

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2: 7h15.

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1: O que eu quero dizer para você hoje é que eu não sei o que vai acontecer. 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Você tem que ter a força de um touro rebelde, que enfrenta a situação e que marcha para cima do inimigo e diz: aqui não, porque aqui quem governa é Deus, quem tem poder é Deus, e eu estou debaixo da autoridade de Deus.
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1: Nós precisamos aprender com Deus, o autor da vida, e com Jesus, o autor e consumador da nossa fé, como nós viveremos uma vida de excelência aqui na Terra. E isso só é possível praticando a palavra de Deus. Jesus disse assim: sem mim, nada podeis fazer. Mas o apóstolo Paulo deixou claro: posso todas as coisas naquele que me fortalece.
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2: 8 e 7.
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3: A lógica é essa: quanto mais eu me aproximo de Deus, mais forte eu fico e mais condições eu tenho de crescer e prosperar. Vamos repetir isso? Quanto mais eu me aproximo de Deus, mais forte eu fico, mais eu prospero, mais eu cresço. Então eu quero que você abra sua Bíblia em Gálatas, capítulo 4, versículo 21 em diante. Repita comigo: quanto mais eu me aproximo de Deus, mais evoluída eu fico e mais a minha vida vai para frente. Que é o que todo mundo quer. Só se a pessoa for muito burra para não querer que a vida dela vá para frente, para não querer prosperar. Sim ou não? Então, progredir na vida é o sonho de todo mundo. O pastor que tem uma igreja pequena, o sonho dele é ter uma igreja grande. Só se ele for muito burro para querer viver uma vida inteira exercendo um ministério medíocre numa igreja pequena. A pessoa que mora numa casa pequena, ela sonha em ter uma casa grande. Uma irmã que mora num apartamento pequeno, ela sonha com um apartamento maior. Um irmão que mora num barracão, ele sonha em ter uma casa bacana. Um irmão que anda de ônibus, de metrô, sonha em ter o transporte próprio, uma moto, um carro. Sim ou não? Quem é empregado sonha em ser patrão. Quem tem uma empresa pequena sonha em ter uma empresa grande. Então repita comigo: são duas alianças. E é isso que eu vou falar hoje. Gálatas capítulo 4, versículo 21 ao 31. Sara e Agar. Diz assim: digam-me vocês, os que querem estar debaixo da lei, acaso vocês não ouvem a lei? Pois está escrito que Abraão teve dois filhos, um da escrava e outro da livre. Filho de patrão é patrão, filho de escravo é escravo, filho de livre é livre. Eu, concordando ou não com isso, é um fato. E não foi eu quem decidi isso, e nem Deus. Quem que estabeleceu isso para a humanidade foi o pecado. Do mesmo pai Abraão vieram dois filhos: o filho da escrava, Ismael, obra da carne. Primeiro nascimento carnal, natural. Filho da livre, Isaac, filho de Sara, filho da promessa, fruto de um milagre. Versículo 22: pois está escrito, Abraão teve dois filhos, um da escrava e outro da livre. O filho da escrava nasceu de modo natural, mas o filho da livre nasceu mediante promessa. Isso é usado aqui como uma ilustração. Estas mulheres representam duas alianças. Fala comigo: duas alianças. Uma aliança procede do Monte Sinai. Eu já fui a Israel com o apóstolo várias vezes. Ele nunca subiu o Monte Sinai. E agora você vai entender por quê. Por causa desse texto aqui. O Monte Sinai representa a aliança antiga e a velha Jerusalém. Então, uma aliança procede do Monte Sinai e gera filhos para a escravidão. Esta é Agar. Agar representa o Monte Sinai na Arábia e corresponde à atual cidade de Jerusalém, que está escravizada com seus filhos. Mas a Jerusalém do alto é livre e é a nossa mãe. Deus é o nosso pai. E a igreja, que é espiritual, é a nossa mãe. Preste atenção. Jesus veio para o que era seus. Quem era povo de Deus quando Jesus veio? Tão somente Israel. Ele veio para os que eram seus. Sendo judeu, veio para os judeus. E os seus não receberam. É assim que está na palavra? Então, ele nos deu direito de sermos filhos de Deus, herdeiros e co-herdeiros nele. Então é João 3,16. Deus amou o mundo inteiro e deu seu filho unigênito para que todo aquele que nele crê não pereça, mas tenha a vida eterna. Então abriu-se a oportunidade de ser família de Deus para toda a humanidade. Por um único caminho chamado o caminho. Por uma única verdade chamada a verdade. Por uma única vida. A fonte de água viva. Única. Chamada vida, Jesus. Então ele é o caminho, a verdade e a vida. Ninguém vai ao Pai senão por seu intermédio. O único mediador entre Deus e o homem é Cristo. Versículo 26. Mas a Jerusalém do alto é livre e é a nossa mãe. Existem duas Jerusaléns: a Jerusalém terrena, que é essa que a gente vê hoje, que é escrava da religião. Salvo os judeus messiânicos, que são os que creem no caminho, a verdade e a vida, que é Jesus. Os judeus de origem, eles não creem em Jesus como o Filho de Deus. Eles estão até hoje esperando a vinda do Messias. Então esse povo, ele é escravo. E estão fora da graça de Deus, porque Jesus é a graça de nosso Deus. Então essa Jerusalém é a velha Jerusalém. A nova Jerusalém é a revelada. É a igreja que Jesus veio fundar. O reino dos céus que desce do céu. A nova Jerusalém que vem do alto. Quem está recebendo a revelação, diga amém. Isso é muito forte. Versículo 27. Pois está escrito: regozije-se, ó estéril, você que nunca teve um filho. Grite de alegria, você que nunca esteve em trabalho de parto. Porque mais são os filhos da mulher abandonada do que os daquela que tem marido. Vocês, irmãos, são filhos da promessa, como Isaac. Naquele tempo, o filho nascido de modo natural perseguiu o filho nascido do Espírito. E até hoje é assim. O mesmo acontece agora. Mas o que diz a Escritura? Mande embora a escrava e seu filho, porque o filho da escrava jamais será herdeiro como o filho da livre. Portanto, irmãos, não somos filhos da escrava, mas da livre. mande embora a escrava e seu filho, porque o filho da escrava jamais será herdeiro como o filho da livre. Todos nós nascemos escravos, por obra da carne, mas por obra do Espírito, na nova aliança, como igreja. Então, irmãos, não somos mais filhos da escrava, somos filhos da livre. Palavra de Deus. Um beijo na sua Bíblia e pode se assentar. O filho da carne nasceu segundo a carne. Todo mundo que nasceu só da carne é escravo. Então fala comigo assim: filho de escravo é escravo. E filho da livre é livre. Os filhos da escrava Agar já nasceram para não ter nada na vida, nasceram para sofrer. A gente canta, né? Porque eu nasci para vencer. Né? Mas eu só posso cantar isso, você só pode cantar isso, depois do novo nascimento. Porque, na verdade, o nosso hino era: porque eu nasci para perder. Porque éramos filhos da escrava, filhos do pecado. Abraão teve dois filhos, o filho da escrava, que foi um atropelo na promessa que Deus fez a Abraão. Toda vez que você não se apegar à promessa de Deus com firmeza, porque a fé, a Bíblia define como a certeza das coisas que você espera, a convicção dos fatos que não se veem. Então, quando falta a fé, entra o pecado, que é a obra do braço, a obra da carne. E Deus não vai terminar na sua vida uma obra que não foi Ele que começou. Não foi Deus que mandou Abraão dormir com a escrava e atropelar a promessa para ter um filho. Isso só fez atrasar o tempo do cumprimento da promessa. Isso só gerou um problema até os dias de hoje, que é essa guerra interminável de Israel. Essa guerra de irmãos. É de Ismael contra Isaac, Isaac contra Ismael. É a guerra do mundo contra a igreja, da igreja contra o mundo. Isso tudo é espiritual. É a guerra do mundo contra a igreja, da igreja contra o mundo. Isso tudo é espiritual.

assustador de Abraão ter que olhar para um filho, tão filho de Abraão era Ismael quanto era Isaac. E ele teve que chamar Ismael e falar assim: escuta, some da minha frente com a sua mãe, vai para o deserto. Ele teve que resolver o problema na carne que ele causou, porque ele estava fora da visão da promessa. Quando ele aceitou essa sugestão de Sara e fez Ismael com a escrava. Então ele teve dois filhos, filhos iguais para Abraão, mas para Deus não foi considerado, porque estava fora da linha da obediência a Deus, estava fora da aliança. Então ele fez um filho da escrava, e só depois veio o cumprimento da promessa. Os filhos da escrava, o filho da escrava, Agar, nasce para não ter nada na vida, nasce para sofrer. Então são Ismaéis. E os filhos da livre, Sara, que acreditou na promessa, nasce para ser herdeiro. Você vê que quando Deus pede para Abraão o sacrifício perfeito no Monte Moriá, que é o monte que Deus se revelou, Jeová Jiré, e deu a Abraão a descendência numerosa até os dias de hoje. Eu sou filha de Abraão, você é filho de Abraão, Abraão é nosso pai na fé. Então em mim, em você, Deus cumpre o juramento que ele fez a Abraão até hoje, quantos milhares de anos depois. Em Jesus veio como descendente de Abraão. E ele disse: Jesus, você quer ser filho de Abraão? Você tem que fazer as mesmas obras que Abraão fez, senão você não é filho de Abraão nada. Quando Deus pediu a Abraão um sacrifício perfeito, ele disse: eu quero o seu filho, o seu único filho. Só que ele não tinha só Isaac, ele tinha Ismael mais velho que Isaac, e Deus não considerou. Deus não faz acepção de pessoas no aspecto de ter pessoas favoritas. Deus responde fé. No entanto, Deus volta no plano dele inicial e muda o destino a partir da fé daqueles que estão em ação naquele tempo de promessa. Um exemplo disso é que não era para ser Abraão, Isaac e Jacó, era para ser Terá, o filho de Terá e o filho de Terá, que era o pai de Abraão, que Deus chamou antes de Abraão. Só que ele se acomodou na maldição do meio do caminho. Por isso que eu não posso parar de lutar. Por isso que você não pode parar de lutar. Porque quando você para de lutar, você começa a perder. Quando você para de avançar, você começa a retroceder. Vira para o seu irmão e fala para ele assim: não pare de lutar. Abraão não parava de lutar. Ensinou isso para Isaac, que ensinou isso para Esaú e Jacó. Era para ser Abraão, Isaac e Esaú. Sim ou não? Quem que fez Esaú nascer na frente de Jacó? Fui eu. Sim ou não? Foi você. Sim ou não? Quem que fez Esaú nascer na frente de Jacó? Ah, mas era gêmeos. Mas a Bíblia diz que Esaú nasceu primeiro e Jacó nasceu pegando o calcanhar de Esaú. Quem que fez Esaú vir na frente de Jacó? Quem? Quem, gente? Deus. Não havia um filho da escrava e um filho da livre só em Abraão, havia também em Rebeca, mulher de Isaac, que quando estava grávida de Esaú, e Jacó disse para Deus: Senhor, os meninos no meu ventre, eles brigam, o que, que é isso? E Deus disse para ela: isso é porque dentro de ti há duas nações, uma fraca e uma forte, uma escrava e uma livre.

livre. Abraão tinha dois filhos, o filho da escrava e o filho da livre. Rebeca tinha no seu ventre dois filhos. E não é sobre filhos, é sobre o meu eu. Põe a mão direita no seu coração e fala assim: é sobre quem eu sou. Quem estabeleceu isso foi o pecado. Lá em Adão e Eva no Éden, dois filhos vieram de Adão e Eva: Caim e Abel. Um se tornou escravo do pecado, porque por inveja, assim como Satanás, ele matou o irmão que apresentou a Deus uma oferta de sacrifício agradável e aceitável a Deus. E o sangue de Abel, a Bíblia diz que clama até os dias de hoje. Quem está entendendo a profundidade dessa reflexão? Levanta a mão, deixa eu ver. Fala comigo assim: isso é muito sério. Isso é sobre a igreja, mas isso é primeiro sobre você. O poder de decidir o destino da sua vida, do seu ministério, não está nas mãos de Deus. Está na sua mão. Você vê a prontidão de Deus de mudar a programação da promessa da humanidade por causa da manifestação de fé violenta de alguém. Então, Abraão manifestou uma fé maior do que a do pai dele, Terá, que parou no meio do caminho, e Abraão não parou, ele foi fiel até o fim. Esaú era para ser o terceiro pai na fé da igreja, de toda a história da humanidade. Éramos para orar hoje Abraão, Isaque e Esaú, mas por causa da fé violenta de Jacó, que desejou a Deus mais do que tudo e lutou com todas as forças, sacrificou a própria vida, Deus mudou o destino daquele homem e usou ele para fazer um impacto na igreja. Porque a fé tem o poder de mudar tudo. A escrava é o mundo e a religião. A livre é a nova Jerusalém que desce do céu. A livre é um povo do céu que habita na terra, que está neste mundo, mas não é deste mundo. É o reino dos céus na terra. Então, quem estabeleceu quem era filho da escrava e quem era filho da livre, foi o pecado, não foi Deus. O plano original de Deus, que Ele está cumprindo em Cristo, segundo Adão, que não falhou, que é perfeito, ainda não foi concluído. Está em processo, e cabe a nós como igreja arrebatar o máximo de pessoas para Cristo. Porque há uma guerra acontecendo na batalha espiritual entre os filhos da escrava e os filhos da livre. E quando eu falo filhos da escrava, eu não falo só o mundo. Eu falo sobre o Deus deste século que cegou o entendimento dos incrédulos religiosos. A religião que mata o espírito.
O pecado que fez Abraão se relacionar com uma mulher que não era a esposa dele para dar a ele um filho carnal, mas foi a promessa que fez Sara esperar o tempo dela para ter o filho da promessa. Tem um outro ponto aqui que a gente tem que refletir, que é muitíssimo profundo. O que tem saído de mim? Ismaéis ou Isaques? O que tem saído de mim? Eu tenho que ver para crer? Tomé? Ou eu sou pedra e sobre esta pedra o Senhor está edificando a igreja? Pedro? É a realidade que está impondo sobre a minha fé? Ou é a minha fé que tem mudado a minha realidade? Põe a mão direita na sua cabeça e fala comigo assim: eu tenho que pensar nisso. Eu perguntei para o meu pai: pai, essa multidão que só multiplica no reino dos céus, nesses seus 50 anos de ministério, eu fico muito impressionada. Como é que só você e Deus, sozinhos, na estrada de areias, ali no Monte Manaim, que não tinha nada daquilo, era só uma luz e o apóstolo. Como é que veio tudo isso? E ele me respondeu com uma palavra. Fala comigo, uma palavra. Fala comigo assim: promessa. Deus deu a ele uma promessa, e ele se firmou na promessa de Deus na vida dele, e Deus honrou como filho da livre, e o entregou um reino inabalável. Um filho da escrava pensa como um filho da livre, sim ou não? Sim ou não? Olha como é que ele começa o Gálatas 4, 1. Digo, porém, que enquanto o herdeiro é menor de idade, em nada difere de um escravo. Quando você é neném na fé, você ainda está pensando como escravo, porque você está vindo da vida de escravo, sua cabeça ainda está passando por uma renovação mental. Quem não sofre uma renovação mental pode ser filho da livre vivendo como filho da escrava. Então, enquanto o herdeiro é menor, nada difere de um escravo, embora ele seja dono de quê? De tudo. No entanto, ele está sujeito a guardiães e administradores até o tempo determinado por seu pai. Assim também nós, quando éramos menores, estávamos escravizados aos princípios elementares do mundo, que é o escravo. Mas quando chegou a plenitude do tempo, Deus enviou seu filho, nascido de mulher, nascido debaixo da lei, a fim de redimir o que estavam sob a lei, para que recebêssemos a adoção de filhos. Então, porque vocês são filhos, Deus enviou o Espírito de seu filho ao seu coração, e ele clama: Abba, Pai. Assim você já não é mais escravo, mas filho, e por ser filho, Deus também o tornou herdeiro. Isso é muito, muito forte. Pergunta para o seu irmão: você é livre? Ou você é escravo? Você é escravo. Não responde, não. Aperta mais a pergunta. Pergunta para ele: de você
vem Isaac ou vem Ismael? Dá uma olhadinha nas suas obras. Elas revelam uma confiança inabalável na promessa. Meu pai conseguiu encher a primeira igreja dele, que Deus o confiou, sem rádio, sem TV, sem nome. Ninguém sabia quem era Adelino de Carvalho. Sem panfleto. Tudo que ele tinha era tudo que Sara tinha. O quê? Uma promessa. A Bíblia nos manda pegar com firmeza a promessa. Quando Deus chamou você pelo seu nome, para você pôr a sua vida dentro do envelope e colocar dentro desse ofertório aqui, Ele te entregou uma promessa. Alguém aqui tem promessa de Deus? Levanta a mão e diga amém. Então você tem que acreditar na promessa de Deus na sua vida. E a palavra de Deus diz que muito maior do que o que você imagina ou pensa. Imagina um ministério glorioso. Pense no ápice, no lugar mais alto que você pode chegar na carreira ministerial que você está construindo. Há uma promessa de Deus para você que muito mais do que você imagina ou pensa, é o que Deus já preparou para te entregar. Mas se você não acreditar, você não vai receber. Mas se você acreditar, você vai receber cada uma das promessas de Deus na sua vida, no seu ministério, em nome de Jesus. Acredite na promessa. Pergunta para a pessoa que está do seu lado: você crê na promessa de Deus? Pergunta para ela: você crê que você vai ser um grande pastor dessa obra? Sim ou não? Versículo 26 diz assim: mas a Jerusalém do alto é livre, e esta é a nossa mãe. Fala comigo: Deus é o nosso Pai, e a igreja é a nossa mãe. Mas a Jerusalém do alto é livre, e é a nossa mãe, pois está escrito: regozije-se, ó estéril. Como é que uma mulher estéril que sonha em dar a luz vai se regozijar? Somente pela promessa. Sem promessa tem morte. Grite de alegria, você que nunca esteve em trabalho de parto. Pergunta para o seu irmão: como pode isso? Responde para ele: promessa. Porque mais são os filhos da mulher abandonada do que os daquela que tem marido. Pergunta para o seu irmão: entendeu? Está escrito: alegre-se, pastor, você que nunca teve multidão na sua igreja. Alegre-se, pastora, você que nunca ganhou almas, mas já distribuiu um monte de panfleto. Mas se não veio para o santuário, foi um trabalho sem resultado. E você olha e fala assim: meu Deus, como é que eu vou encher essa igreja? Meu Deus, como é que eu vou fazer? A palavra de Deus está dizendo: alegre-se, porque acima do seu esforço da carne, acima da sua dedicação, está uma promessa daquele que não falha, e Ele cumprirá na sua vida. Alegre-se, alegre-se. Uma vez um pastor entrou na minha sala e diz para mim: apóstola, não tenho para onde crescer.
E eu disse para ele: porque você está ignorando a Deus. Você não está fazendo a obra de Deus, está fazendo a sua obra. E na hora que você enxerga como escravo, realmente você está cheio de algema. Na hora que você volta a enxergar como escravo, realmente você está cheio de limitação. Mas quando você é possesso da promessa, então você caminha, e aonde não tem porta, Deus abre porta. Onde não tem caminho, Deus abre caminho. Onde não tem onde você pisar, Deus pavimenta uma estrada. Porque você age a sua fé e Deus cumpre a promessa dele na sua vida. Fala comigo assim: eu tenho fé e Deus tem o poder. Às vezes a pessoa está na igreja, mas ela ainda é filha da escrava. Antigamente não tinha a corrente de batalha espiritual. E a batalha espiritual acontece aonde? Na mente. E o apóstolo Paulo fala que a gente tem que ser renovado na mente, porque senão a gente vai ser filhos da livre, a grande mãe, a nova Jerusalém que desce do céu, que Jesus trouxe o reino dos céus em vida para reinar em vida com Cristo. Mas o seu comportamento continua de escravo, filho da escrava, porque não houve renovação da mente. Acho que é Romanos 12, né? Abre aí para mim. Essa foi uma das primeiras pregações que eu preguei no meu ministério. E eu preguei muitos anos isso, repetidamente, porque isso impactou tanto a minha percepção. Tanto. Que, no, movida no primeiro amor, eu queria que todo mundo o tempo todo ouvisse essa mensagem. Porque esse é o grande segredo. Fala comigo, esse é o grande segredo. Esse é o grande segredo. Você pode converter sua alma do inferno para o céu e nunca reinar em vida. Só se reina em vida se você sofrer uma renovação mental. Quando o Espírito mandou eu escrever "Prospere sendo sócio de Deus", é porque eu comecei a ver muitos dizimistas fiéis tendo as comportas dos céus abertas sobre ele, derramado sobre ele bênçãos sem medidas, e eles agindo de maneira miserável, recebendo a provisão e fechando sobre o céu, sobre a cabeça, o céu no comportamento. Tem a parte de Deus, mas tem minha parte. Tem a minha parte, mas tem a parte de Deus. Uma não anula a outra. No meu livro Prospere Sendo Sócio de Deus, o principal segredo da prosperidade é ser fiel a Deus no dízimo. Mas o livro inteiro é sobre comportar-se como um sócio de Deus. A pessoa pode receber o impacto da salvação da alma dela e ainda assim, dentro do reino, dentro do santuário, viver uma vida inteira comportando-se como filho da escrava. O apóstolo Paulo, ele, nesse texto que nós estamos meditando, ele ainda fala assim: eu queria estar perto de vocês para mudar o tom da minha voz e exortar com dureza, dizendo: não volte a comportar como filho da escrava, vocês são livres. Porque quando você alimenta mais o natural, a carne, o espiritual vai enfraquecendo. Por isso que a Bíblia diz que a carne é fraca, mas o espírito é forte. Depende do que você alimenta mais. Se você alimentar mais a carne, ela vai matar o espírito. Se você alimentar mais o espírito, ele vai ser mais forte do que a carne. Aquele que semeia no espírito, do espírito colhe vida. O que semeia na carne, da carne colhe destruição. Observe que é tudo sobre ser filho da livre
ou filho da escrava. E essa batalha espiritual acontece na mente. Às vezes a pessoa está dentro da igreja, mas ela é filha da escrava. E a igreja tem uma corrente de libertação na sexta-feira, e essa corrente é para libertar os filhos da escrava, para que ele também tenha direito de ser livre. A maioria das pessoas que chega no santuário do mundo, ou dessas igrejas fracas, que também é mundo porque é religiosidade, é morno, né? Pior do que o frio. A religiosidade é o túmulo caiado, tem a aparência de cristão, mas está podre por dentro, vazio de Deus. Aqueles que Jesus veio para eles, mas não reconheceram. Aqueles que crucificaram o Deus vivo, o Salvador, crucificaram o Salvador das suas almas, por causa da ignorância da religiosidade. Então, a batalha espiritual, ela é o primeiro passo da pessoa dentro do santuário. Por isso que a corrente te levanta. A pessoa chega caída no fundo do poço, destruída, arrebentada, debaixo do pé do Satanás, e a corrente te levanta. Como é que você vai lutar deitado? A corrente te levanta. Na sexta-feira você sofre uma renovação mental, você entende que é uma batalha. Se Deus está do seu lado, você luta com a vitória na mão, mas você tem que lutar. Você não pode parar de lutar. Agora, a Santa Ceia é a celebração, a Santa Comunhão. Observe que é o relacionamento da família de Deus. A Santa Ceia é o sustento de filho da livre, que te põe, te sustenta de pé. A corrente te levanta. É quem eu sou, minha nova identidade. Filho da livre, eu nasci para vencer. Eu vou lutar porque eu vou vencer. E a Santa Ceia te sustenta de pé. O meu sustento não vem da força do braço, mas ele vem do corpo e do sangue de Jesus, que tem poder na minha vida e me garante a vitória. Eu não sou mais eu, agora é Cristo quem vive em mim. Eu não sou mais filho do mundo, filho da carne. Eu sou filho do Deus vivo, porque o meu Salvador é o meu Rei, e é Ele quem reina na minha vida. Aleluia. Fala comigo assim: a corrente me levanta, e a Santa Ceia me sustenta de pé. Não pode misturar. Cada um tem uma força fundamental para um cristão vencedor. Romanos 12:1. Portanto, irmãos, observe que ele está falando com a igreja. Ele está falando com o mundo. Rogo pelas misericórdias de Deus, porque a gente pensa mal de Deus, sim. Quando você olha e fala assim: ah, eu pastorei a minha igreja, mas não tem para onde crescer. Você está pensando mal de Deus, porque você está contando só com a força do seu braço. E a palavra de Deus que eu tenho para você hoje é a mesma que ele falou para Gideão: eu não quero que você diga que por força do seu braço você conseguiu. Se você não se apegar à promessa, à minha palavra, à minha presença, ao meu poder, ao meu braço forte, você não vai vencer mesmo não. Mas se você se apegar à promessa que eu te dou, você vai vencer e vai impressionar a todos com a sua vitória. Porque Deus será glorificado na sua vitória. E Ele só é glorificado numa vitória impossível, que as pessoas olham e falam: é só Deus. Fala comigo assim: na minha vida é só Deus. Fala comigo: no meu ministério é só Deus. Então o apóstolo Paulo diz: rogo pelas misericórdias de Deus, que ofereçam em sacrifício vivo, santo,
puro e agradável a Deus. O seu culto racional. Não se amoldem ao padrão desse mundo. Não amolde o seu pensamento como filho da escrava. Lute contra isso. Esse pensamento não é de Deus. Não é de vida livre. Fugir não é uma opção. Desistir não é uma opção. Isso é comportamento do filho da escrava. Mas transformai-vos pela renovação da sua mente, para que sejam capazes de experimentar e comprovar a boa, agradável e perfeita vontade de Deus. Fecha sua Bíblia. Se coloque de pé no seu lugar. Levante suas mãos aos céus. E eu quero que você, com seus olhos fechados, com uma mente livre, como filho da livre, que se apega à promessa, visualize o chamado de Deus no seu ministério, a igreja que Ele entregou nas suas mãos, que é dEle.

os olhos possessos da promessa. O que que você está vendo? Você está vendo como um Ismael? Gato pingado? Todos os lugares cheios. Se o seu ministério é no executivo, é na mídia, você está enxergando Ismael na sua frente? Escravidão, pequenez, fugir como um covarde, facilidade da derrota? Ou você está enxergando um Isaac, uma promessa extraordinária que te faz sorrir? Isaac significa Deus me fez sorrir. Uma igreja que não cabe o povo, um ministério que rompe, que te faz voar alto como uma grande águia. O que você está vendo? Você está pensando mal de Deus? Ou você está pensando com a renovação da mente e se apegando à promessa? O que você está vendo? Quando Deus deu uma promessa para Abraão, Ele mandou ele olhar para o céu e contar as estrelas do céu. Ele mandou ele olhar para as areias do mar e mandou contar e disse: esse é o número de filhos que eu te darei, Abraão, através de Sara, que é estéril, através de Isaac. E quando foi a vez de Esaú, ele pensou como escravo: me dá comida, que se eu não comer eu vou morrer. Só que Jacó pensou na promessa: eu quero a promessa, eu quero a promessa, eu vou perseguir a promessa e o dono da promessa. E Deus deu para ele a visão de uma escada que ligava até o céu. O céu é o limite.

Eu quero que você faça uma oração de uma frase, repetidas vezes, até entrar dentro de você e te dominar. Eu quero que você ore: Deus, eu acredito na promessa. Deus, eu acredito na promessa. Deus, eu acredito na promessa. Deus, eu acredito na promessa. Deus, eu acredito na promessa. Deus, eu acredito na promessa. Deus, eu acredito na promessa. Deus, eu acredito na promessa. Deus,

Escuta! Eu perguntei ao meu pai como que ele conseguiu encher a primeira igreja dele. Sendo que ele não era famoso, ele não tinha nome, não tinha rádio, não tinha TV. E ele me respondeu: eu acreditei na promessa de Deus. Olha o que que Deus faz através da vida do apóstolo, irmão. Porque ele acreditou na promessa de Deus. Ele canalizou a vida dele todinha no que ele acreditou, e ele acreditou no que ninguém acreditou. Por isso ele venceu onde os outros perderam. E eu te pergunto: você crê na promessa de Deus? Você crê que você vai ser pastor de uma grande igreja? Então ora: eu acredito nas promessas de Deus. Eu acredito nas promessas de Deus. Você que se viu limitado até hoje na igreja, na sua liderança, no ministério que Deus te confiou. Você que se acomodou no pouco. Eu preciso te dizer uma verdade que te confronta e dói. Se você é sincero, vai doer. Você está pensando mal de Deus. Ah, mas a minha igreja está quase toda cheia. E você está satisfeito? Você está pensando mal de Deus. Ah, mas eu fiz de tudo. Mentira, não fez de tudo. Não fez. Você ainda não fez nada. Olha para Jacó. Quanto mais Deus dava para ele, mais ele queria. E foi isso que agradou a Deus. Mais ele fazia e mais Deus dava. Mais ele queria, mais ele fazia, mais Deus dava. Porque ele pensou como uma mente da promessa. Eu sei que Deus tem mais para me dar. Se você tem pensado mal de Deus, limitado o agir de Deus no seu ministério. Ah, mas como é que eu vou fazer do jeito que está? Não dá para viver assim, não dá para ficar assim. Ah, como é que eu vou fazer com essas pessoas? Ah, e agora? Para de pensar mal de Deus e comece a contar com o poder de Deus, que se aperfeiçoa na sua fraqueza. Fala para Deus: Senhor, o Senhor é o Deus das promessas, dos milagres, da aliança, o Deus da igreja. E eu acredito no que ninguém acredita, e eu vou vencer aonde os outros perderam. Em nome de Jesus. Põe a mão no seu coração e reflita.

Senhor meu Deus e meu Pai Todo-Poderoso. Eis aqui um exército de homens e mulheres consagrados do altar, que tem, meu Deus, o chamado do Senhor, mas a tua palavra diz que muitos são chamados, poucos escolhidos. Mas eis aqui os que escolhem, e o que o Senhor escolheu dos chamados,